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2: 21:07.
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6: Olá, boa noite pra vocês. Hoje é quarta-feira, dia 22 de julho de 2026. Mais

0: 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As notícias do governo federal que movimentaram o país no dia de hoje.
1: Olá, boa noite.
2: Boa noite para você que nos acompanha em todo o país.
1: Quarta-feira, 22 de julho de 2026.
2: E vamos aos destaques do dia.
1: Ampliado plano de apoio a empresas exportadoras afetadas pelas tarifas impostas pelos Estados Unidos.
2: Nova fase contará com 18 bilhões e 500 milhões de reais em linhas de financiamento para setores estratégicos. Gabriela Noronha.
3: Os recursos vão apoiar, por exemplo, empresas que querem manter suas operações enquanto reorganizam as vendas ou servir para a compra de máquinas e investimentos produtivos.
1: Violência contra a mulher. Brasil registra queda no número de feminicídios no primeiro semestre do ano.
2: Os dados foram divulgados pelo Ministério da Justiça e Segurança Pública, Márcia Fernandes.
4: O Brasil registrou 741 casos de feminicídio no primeiro semestre, uma redução de 2,5% em comparação ao mesmo período de 2025.
1: E hoje a Voz do Brasil completa 91 anos.
2: E vamos saber um pouco mais sobre a história do programa e a importância dele para os ouvintes.
5: Traz a informação precisa, sem distorção.
6: A gente traz uma referência afetiva no jornalismo brasileiro.
7: Falou na Voz do Brasil, para nós tá falado.
1: Hoje, na apresentação da Voz do Brasil, eu, Luciana Vasconcelos e Nazi Brum.
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1: Uma nova fase do Plano Brasil Soberano terá 18 bilhões e meio de reais em linhas de financiamento para atender empresas afetadas pelas tarifas aplicadas pelos Estados Unidos em suas exportações.
2: A medida também inclui empresas prejudicadas por conflitos internacionais, especialmente em países do Golfo Pérsico.
1: Entre os principais setores estão madeira, carvão, máquinas e equipamentos elétricos, cerâmicas, plásticos, calçados, papel e açúcar.
3: Com a assinatura da medida provisória, a sanção da lei que criou o programa Brasil Soberano, 18 bilhões e 500 milhões de reais serão liberados por meio de novas linhas de crédito. Segundo o ministro do Planejamento e Orçamento, Bruno Moretti, os setores atendidos foram divididos em três grupos.
8: Os afetados pelas tarifas comerciais, setores industriais estratégicos, como de químico, farmacêutico, setor automotivo, minerais críticos, fertilizantes e, por fim, um grupo de empresas afetadas pelas exportações para o Golfo Pérsico.
3: Do total previsto, 13 bilhões e 500 milhões virão do Tesouro Nacional e 5 bilhões serão aportados pelo Banco Nacional de Desenvolvimento Econômico e Social. O ministro da Fazenda, Dario Durigan, explica que os créditos serão liberados gradualmente pelo BNDES.
9: A gente está usando recursos que já foram mobilizados para o BNDES, em especial, por exemplo, no Brasil Soberano 1, e que não foram utilizados então. Nós vamos atendendo à medida em que a necessidade aparecer, avaliando a necessidade de maneira bastante pontual e proporcional.
3: Os recursos poderão ser utilizados em 6 linhas de crédito com juros entre 3% e 9,8% ao ano e vão apoiar, por exemplo, empresas que querem manter suas operações enquanto reorganizam as vendas ou servir para a compra de máquinas e

0: Investimentos produtivos. O ministro do Desenvolvimento, Indústria, Comércio e Serviços, Márcio Elias Rosa, destacou que o programa atende a uma reivindicação apresentada por 22 setores produtivos.
1: Uma reivindicação de todos os setores, para que nós tivéssemos essa linha de crédito, acesso a essa linha, capaz de aplacar um pouco. Nós vamos continuar lá no MDIC, dialogando com o setor privado, com todos os setores atingidos e não atingidos.
0: A tarifa adicional de 25% dos Estados Unidos sobre parte dos produtos brasileiros exportados ao país entrou em vigor nesta quarta-feira. A medida atinge itens como etanol, máquinas agrícolas, açúcar orgânico, calçados, vestuário, papel, máquinas elétricas e produtos de aço. A sobretaxa será cobrada dos importadores americanos no momento em que os produtos brasileiros entrarem nos Estados Unidos. Reportagem Gabriela Noronha.
2: E o Ministério da Pesca e Aquicultura informou que determinados tipos de peixes e crustáceos ficaram de fora da lista dos setores atingidos pela tarifa de 25% imposta pelos Estados Unidos aos produtos brasileiros.
3: Entre eles estão a tilápia fresca ou refrigerada, albacora bandolim e lagosta congelada.
2: E estão na lista de itens sujeitos à nova tarifa o filé de tilápia congelado e lagostas vivas, frescas ou refrigeradas.
3: A relação completa dos produtos está disponível em gov.br/MPA.
2: O Brasil registra 741 casos de feminicídio no primeiro semestre deste ano, uma redução de 2,5% em relação ao mesmo período do ano passado.
3: Os resultados foram divulgados hoje pelos Ministérios da Justiça e Segurança Pública e o das Mulheres.
4: Os dados são referentes ao período de janeiro a junho deste ano. O Brasil registrou 741 casos de feminicídio no primeiro semestre, uma redução de 2,5% em comparação ao mesmo período de 2025. Os indicadores são do Monitoramento Nacional da Violência contra a Mulher, elaborado com base no Sistema Nacional de Informações de Segurança Pública. Na divisão por regiões, o Norte teve o maior índice de queda, com 20%, seguido do Nordeste, com 19,9%. A gerente do projeto Mulher Segura, Fernanda Antonucci, ressalta a importância do acompanhamento constante desses índices estatísticos.
5: A redução de 2,5% dos casos de feminicídio demonstra que o enfrentamento à violência contra a mulher exige ações coordenadas, integradas entre os entes federativos e as instituições responsáveis pela proteção das mulheres.
4: O levantamento também contabilizou 20.441 prisões entre fevereiro e julho. Desse total, mais de 16 mil foram feitas em flagrante e mais de 4 mil por mandados judiciais. O monitoramento indicou que foram realizados mais de 92 mil atendimentos a vítimas e o acompanhamento de 55 mil medidas protetivas em todo o país. De acordo com Fernanda Antonucci, gerente do projeto Mulher Segura, o resultado mostra a relevância do acompanhamento dos indicadores.
5: Recebemos esse resultado com responsabilidade. Cada feminicídio evitado representa uma vida preservada, uma família protegida e uma mulher que pôde continuar sua trajetória com segurança e dignidade.
4: Os dados completos do Monitoramento Nacional da Violência contra a Mulher estão disponíveis nos canais oficiais do Ministério da Justiça e Segurança Pública e do Ministério das Mulheres. Com reportagem de Edinaldo Júnior, Márcia Fernandes, para a Voz do Brasil.
2: Vale lembrar que o Ligue 180 é o principal canal de denúncias e acolhimento em casos de violência contra a mulher.
3: A ligação é gratuita e o serviço funciona 24 horas por dia, todos os dias da semana.
2: Além do atendimento por telefone, o canal também recebe mensagens pelo WhatsApp no número 61 96100 0180.
3: O preço do tomate caiu 15,85% nas principais centrais de abastecimento, as CEASAs, no país no mês de junho.
2: É o que mostra o sétimo boletim Hortigranjeiro, divulgado hoje pela Companhia Nacional de Abastecimento, a Conab.
3: De acordo com o levantamento, o quilo do produto foi comercializado em média por R$ 5,59 no atacado.
2: Além do tomate, a melancia, a laranja e a maçã também ficaram mais baratas.
3: Segundo a Conab, a redução dos preços é reflexo do aumento da oferta e da menor demanda por algumas frutas no período analisado, como explica a analista de mercado da companhia, Flávia Starling.
6: Em relação aos preços das principais frutas, a laranja

laranja apresentou uma desvalorização de 13,20%. Já a maçã, o que aconteceu? Houve a finalização da colheita tanto da variedade Fuji quanto da variedade Gala, aumentando a oferta e com isso os preços também reduziram em consequência. Já a melancia, dentre as frutas, foi a que apresentou a maior desvalorização. Houve queda tanto nos preços quanto na comercialização. Todas as frutas apresentaram desvalorização nas suas cotações.

0: 41 anos.
1: Já mudou de nome, de formato e até de horário, mas o compromisso com o cidadão permanece.
0: Aqui pelas ondas do rádio e atualmente também por meio de outras plataformas, é possível saber sobre as principais políticas públicas e serviços do governo.
1: Como sempre, foi ao longo dessas mais de 9 décadas.
2: Em 22 de julho de 1935, foi ao ar pela primeira vez o programa de rádio mais antigo do país. Estreou durante a presidência de Getúlio Vargas para divulgar os principais atos do governo.
3: Na Rede Brasileira de Rádio Difusão, a voz do Brasil.
2: Ao longo dos anos, o programa passou a contar também com notícias do Poder Legislativo, do Judiciário e uma pequena participação do Tribunal de Contas da União. Mudou o nome, o formato, mas a missão permaneceu a mesma ao longo desses 91 anos. Levar informações oficiais aos brasileiros de todos os cantos do país.
4: O excelentíssimo senhor presidente da República, Tancredo de Almeida Neves, faleceu esta noite.
5: O Brasil tem uma nova Constituição.
6: Presidente Fernando Henrique condecora os pentacampeões.
2: No sul do Brasil, o pescador Márcio Prudêncio Constantino, de Balneário Rincão, em Santa Catarina, está sempre sintonizado.
7: Traz a informação precisa, sem distorção, sem fake news, traz as informações mais relevantes para o cidadão brasileiro que tem acessibilidade em qualquer local. Que a gente aqui do Sul, às vezes, não sabe o que está acontecendo no Norte. As atualizações de programas, o que, que vai acontecer, programas sociais, ele abrange tudo. Então, quem escuta ali sabe que o que está acontecendo é realmente... Para mim, é sem igual.
2: Um dos principais objetivos da Voz do Brasil é fazer com que os cidadãos conheçam os serviços públicos a que eles têm direito, não importa o local onde moram ou sua condição de vida, como no caso do pescador Márcio Constantino.
7: É ali que vai saber, não só dos pescadores, que é a minha modalidade, mas de toda a categoria. É muita informação que é noticiada e às vezes as pessoas, por falta dessa informação, não vão nem procurar os seus benefícios, seus direitos. Normalmente a gente já escuta de primeira mão na Voz do Brasil e depois é só ir de atrás, aqui que a gente já está bem informado, né?
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2: Ao longo dessas décadas, o programa se modernizou e hoje é multiplataforma. Está disponível também na internet em tempo real e nas redes sociais. Mas o rádio continua sendo a marca registrada do programa e está entre as memórias mais saudosas da agricultora familiar Maria Santos Almeida, de 57 anos.
8: A gente se criou ouvindo a Voz do Brasil, porque a gente tinha somente o rádio, nem televisão a gente não tinha. Então, no horário da tardinha, a gente tinha o compromisso de ficar inteirado com aquelas notícias que se passava e que a gente, então, ficava sabendo somente pelo programa, pela Voz do Brasil. Atualização sobre saúde, sobre política, sobre programas sociais que a gente na época até nem entendia.
2: Maria Almeida não só passou a entender dos programas sociais, como tornou-se beneficiária. Foi pelas ondas do rádio que ela soube, por exemplo, do Programa Nacional de Fortalecimento da Agricultura Familiar, o PRONAF.
8: Desde bem antes de eu me aposentar, de 20 e poucos anos, impacta bastante a gente e todos os agricultores, e ele nos dá a certeza de que aquilo ali foi atualizado, falou na Voz do Brasil, para nós está falado.
2: Na outra ponta do país, em Oeiras, no Pará, o jornalista Cristivan Alves tem uma relação com a Voz do Brasil que é também afetiva.
9: Desde a infância, no meu território quilombola, a gente ouve a Voz do Brasil, né? Isso no período quando a gente era criança e vem atravessando a nossa geração todinha, né? Eu, como um comunicador quilombola aqui da Amazônia, a gente traz uma referência afetiva, né? No jornalismo brasileiro, quando se fala em Voz do Brasil, né?
2: Depois de quase 60 anos de obrigatoriedade da transmissão às 19 horas, em 2018, o horário de veiculação da Voz do Brasil ganhou flexibilidade. O programa continua sendo transmitido ao vivo às 19 horas, mas as emissoras têm liberdade para iniciar a transmissão até às 21 horas. Independente disso, ao toque da trilha,

0: Estado brasileiro em todos os cantos do país já sabe o que vem na sequência. Reportagem Natália Koslick.
1: Por causa dos riscos de incêndios florestais durante o período de estiagem, o IBAMA orienta propriedades rurais para prevenir o fogo.
2: E alerta para as multas e interdições em caso de descumprimento de medidas de combate aos incêndios.
3: Com a chegada do período de estiagem, aumenta o risco de incêndios florestais em diversas regiões do país. A prevenção é uma das principais formas de reduzir a ocorrência e a propagação do fogo. O IBAMA publicou editais de notificação preventiva destinados a proprietários de imóveis rurais localizados em áreas de maior vulnerabilidade. O presidente do IBAMA, Jair Schmidt, explica qual o objetivo do edital.
4: Como é que o IBAMA faz isso? E faz uma notificação para essas propriedades para que elas adotem medidas preventivas para evitar os incêndios, mas também que realizem os planos, né, de operacionais voltados a combater esses incêndios caso eles ocorram.
3: Os editais reforçam obrigações previstas na legislação ambiental. Entre as orientações estão a proibição do uso do fogo sem autorização, a redução do acúmulo de vegetação seca, a proteção de áreas de preservação, a implantação de aceiros quando tecnicamente recomendados, o monitoramento das propriedades, a capacitação de trabalhadores e a comunicação imediata às autoridades em caso de incêndio. O presidente Jair Schmidt destaca que durante o período seco, medidas preventivas ajudam a reduzir o risco de incêndios florestais. A prevenção depende da atuação dos órgãos ambientais, dos proprietários rurais e da população. E a adoção antecipada dessas medidas contribui para proteger pessoas, propriedades e o meio ambiente.
4: O IBAMA notificou 11.805 propriedades rurais no Pantanal, na Amazônia e no Cerrado, se ocorreu alguma queima naquele local. Se não houver autorização, essas áreas elas podem sofrer fiscalização e as pessoas serem multadas, serem autuadas, serem área embargada ou algum equipamento material também apreendido.
3: O monitoramento também utiliza imagens de satélite e sistemas de sensoriamento remoto para identificar focos de calor, acompanhar áreas de risco e apoiar as ações de fiscalização. Reportagem Pablo Mundim.
2: E a fumaça dos incêndios florestais pode afetar a saúde, especialmente em períodos de piora da qualidade do ar.
1: Para orientar a população, o Ministério da Saúde disponibiliza documento com alerta e recomendações para a população em caso de queimadas e incêndios florestais.
2: Entre as principais recomendações estão acompanhar as previsões meteorológicas e os alertas oficiais sobre queimadas e qualidade do ar, além de beber água regularmente para manter as vias respiratórias hidratadas.
1: Também é importante evitar atividades físicas e esforços intensos ao ar livre quando a qualidade do ar estiver comprometida e priorizar a permanência em ambientes internos e protegidos da fumaça.
2: O documento pode ser encontrado em gov.br/saúde.
1: Sabonete, shampoo, cremes para cabelos ou para pele. Todos esses produtos atraem a atenção do consumidor.
2: Mas na hora de comprar, é preciso ficar atento ao selo da Anvisa, que é responsável por regulamentar os cosméticos.
1: Para garantir a segurança de quem compra, a agência atualiza substâncias que podem ser utilizadas nesses produtos.
5: Eles fazem parte do cotidiano, mas em alguns casos podem se tornar vilões da saúde. Os produtos de higiene pessoal, cosméticos e perfumes comercializados no país são regulamentados e fiscalizados pela Agência Nacional de Vigilância Sanitária, que acabou de atualizar as listas de substâncias restritas e proibidas na fabricação desses itens. O gerente-geral de cosméticos e saneantes da Anvisa, Bruno Rios, explica que essa lista está sempre passando por atualizações.
6: Tanto de proibitivos quanto de restritivos, ela é uma lista viva. Então a gente está sempre acompanhando novos estudos, novas evidências científicas, novos modelos regulatórios. Então sempre quando há novos estudos, a gente corre atrás para poder fazer uma nova avaliação daquela substância para ver se de fato ela ainda é uma substância segura e que ela ainda pode ser utilizada nos cosméticos que serão oferecidos para a população.
5: Entre os problemas que podem ser ocasionados pelo uso de produtos irregulares estão as alergias e dermatites de contato. Para evitar reações adversas, é importante observar se o produto tem um registro

0: na Agência Nacional de Vigilância Sanitária, além das condições em que ele é armazenado e vendido. Como explica a médica dermatologista e primeira secretária da Sociedade Brasileira de Dermatologia, Rosana Lazzarini.
1: Se você está comprando um produto numa farmácia ou numa loja e ele está exposto ao sol, a chance de ter a transformação de alguma substância dentro desse cosmético e ela se tornar um alérgeno aumenta. Então, eu acho que são cuidados também que têm que ser tomados, né? Observar a procedência, está aprovado pela Anvisa, observar se como que foi armazenado esse produto.
0: As substâncias que se tornaram restritas só poderão estar presentes na fórmula dos cosméticos e produtos de higiene pessoal em condições e limites explícitos. Já os itens proibidos deverão ser banidos desse mercado. As listas de substâncias restritas e proibidas estão disponíveis na página da Anvisa na internet, em gov.br/anvisa. No site, também é possível fazer denúncias sobre produtos comercializados que não tenham selo da Anvisa, ou relatar reações adversas causadas por produtos regulamentados. Reportagem Luana Karen.
2: 22 de julho é o Dia Internacional do Trabalho Doméstico.
3: De acordo com dados do IBGE, são mais de 5 milhões de trabalhadores e trabalhadoras domésticas no país.
2: E você sabia que o registro na carteira de trabalho e a garantia de salário mínimo são direitos obrigatórios no Brasil?
3: Saiba mais sobre as principais leis que regem a categoria e o que empregadores e funcionários devem fazer para assegurar contratos dentro da legislação.
4: O Brasil acumula 5,6 milhões de pessoas que atuam no trabalho doméstico remunerado, segundo dados da Pesquisa Nacional por Amostra de Domicílios Contínua, referentes ao quarto trimestre de 2025. O setor é amplamente feminino. 92% da categoria é composta por mulheres. Desse total, 68% são mulheres negras. O rendimento médio mensal das trabalhadoras domésticas ficou em R$ 1.335. Cerca de 76% das trabalhadoras não possuem carteira assinada e 65% não realizam contribuições para a Previdência Social. Para combater a informalidade e assegurar proteção social, os direitos dos empregados domésticos foram regulamentados, foi criado o Simples Doméstico, integrado ao portal E-Social. O cadastro na plataforma é uma obrigação do empregador. É ele quem deve emitir mensalmente a guia de recolhimento dos impostos e do Fundo de Garantia por Tempo de Serviço, o FGTS. O registro na carteira de trabalho é obrigatório desde o primeiro dia do contrato. Após um período de 12 meses, o empregado tem direito a 30 dias de férias remuneradas. No caso da trabalhadora gestante, ela tem direito a 120 dias de licença maternidade, sem prejuízo do emprego e do salário. Para cadastrar o funcionário ou tirar dúvidas sobre o cálculo de verbas, acesse esocial.gov.br ou consulte os canais de atendimento do Ministério do Trabalho e Emprego. Edinaldo Júnior para a Voz do Brasil.
2: Estão abertas até 6 de agosto as inscrições para cursos de formação de lideranças quilombolas e ciganas.
3: O objetivo é capacitar essas pessoas para atuarem na gestão territorial, no controle social e na execução de políticas públicas de igualdade racial.
2: Os cursos serão realizados em formato que combina atividades presenciais e práticas nos territórios.
3: Estão sendo ofertadas 70 vagas ao todo, com bolsas mensais de R$ 1.000 para os participantes selecionados.
2: As inscrições devem ser feitas pela internet. Os editais podem ser encontrados no site gov.br/igualdade racial.
3: E essas foram as notícias do governo federal.
2: Uma realização da Secretaria de Comunicação Social da Presidência da República.
3: Com produção da Empresa Brasil de Comunicação.
2: Fique agora com o Minuto do TCU e em seguida as notícias do Poder Judiciário e do Congresso Nacional. Boa noite.
3: Boa noite e até amanhã.
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6: Minuto do TCU.
7: O Tribunal de Contas da União lançou um novo portal para ampliar a transparência sobre o uso da inteligência artificial no setor público. A plataforma mostra como o TCU utiliza essa tecnologia em auditorias, atividades internas e serviços prestados à sociedade. O site reúne informações sobre as ferramentas de inteligência artificial em uso, os resultados alcançados e as regras adotadas para garantir o uso responsável da tecnologia.

0: tecnologia. Também apresenta medidas de segurança, governança e proteção de dados. O objetivo é compartilhar experiências, estimular boas práticas e apoiar outros órgãos públicos a usarem a tecnologia com transparência, ética e responsabilidade. O portal é aberto ao público e pode ser consultado por gestores, pesquisadores, estudantes e qualquer cidadão interessado. Saiba mais em tcu.gov.br.
1: TCU, fiscalização a serviço da sociedade. Você vai ouvir agora notícias do Poder Judiciário.
2: CNJ lança central de vagas e emprega lab no Rio Grande do Norte.
3: Eleições 2026. Material de campanha impresso para pleito majoritário também deve ser produzido em braille.
2: Justiça determina a indenização ao filho de João Cândido.
3: Boa noite, eu sou Marcela Luiza.
2: E eu sou Walter Lima e conduzo esta edição em comemoração aos 91 anos da Voz do Brasil.
3: O Conselho Nacional de Justiça lançou no Rio Grande do Norte duas novas iniciativas do Plano Pena Justa para enfrentar a superlotação do sistema prisional.
2: As ações também buscam reduzir a reincidência criminal. Judite Aragão.
4: Uma das medidas anunciadas é a Central de Regulação de Vagas. O sistema organiza o ingresso de pessoas no sistema prisional de acordo com a capacidade de cada unidade e amplia o uso de alternativas penais quando possível. Outra iniciativa apresentada foi o Emprega Lab, espaço de articulação entre judiciário, executivo, setor produtivo e sociedade civil para ampliar oportunidades de qualificação profissional e emprego para pessoas privadas de liberdade e egressas do sistema prisional. No Rio Grande do Norte, o cenário evidencia a necessidade dessas medidas. Atualmente, o estado tem quase 7.900 pessoas presas para pouco mais de 5 mil vagas.
3: Pais não precisam esperar filha completar 18 anos para que ela mesma saque a indenização por danos morais recebida em razão do atraso de voo.
2: A decisão é do STJ. Fátima Uchoa.
5: Ao reformar acórdão do Tribunal de Justiça de São Paulo, a terceira turma do STJ considerou que não havia motivo que justificasse a retenção do dinheiro. Assim, por unanimidade, o colegiado seguiu o voto do relator ministro Humberto Martins, para quem o Tribunal Estadual contrariou o entendimento consolidado do STJ, no sentido de que os pais podem administrar os bens dos filhos menores, segundo o Código Civil, e, em regra, têm o direito de sacar valores de indenização destinados a eles.
3: Material de campanha impresso para a eleição majoritária também deve ser produzido em braille.
2: TSE divulga percentuais que servirão de base para a aplicação da regra. Estevam Furtado.
6: Nas eleições de 2026, a propaganda eleitoral impressa para cargos majoritários também deverá ser acessível às pessoas com deficiência visual. A regra determina que partidos, federações e candidaturas produzam material em braille de acordo com o percentual de eleitores com deficiência visual de cada localidade. Segundo a Justiça Eleitoral, o Brasil tem mais de 319 mil eleitoras e eleitores com deficiência visual. A medida busca ampliar a inclusão e garantir mais acessibilidade durante a campanha.
3: Engenheiro acusado injustamente de favorecer o filho obtém indenização.
2: Para a primeira turma do TST, a acusação foi infundada e atingiu a honra e a reputação do empregado. Mila Amaral.
7: A primeira turma do Tribunal Superior do Trabalho aumentou de 50 mil para 200 mil reais a indenização por danos morais a um engenheiro da Petrobras. Ele foi demitido por justa causa em 2015, acusado de favorecer a empresa do filho na escolha de softwares usado pela estatal. O TRT do Rio havia anulado a dispensa por falta de provas, mas manteve o valor baixo da reparação. No TST, o entendimento foi de que a empresa, além de não apresentar provas concretas, não garantiu também o direito de defesa, afetando a honra de um profissional com mais de 30 anos de carreira.
3: Justiça acolhe parcialmente parecer do MPF e determina indenização ao filho de João Cândido.
2: A União foi condenada a pagar 300 mil reais de indenização por danos morais. Vanessa Pereira.
8: Em 2024, a Marinha enviou um documento para a Câmara dos Deputados classificando a revolta da Chibata como uma, abre

0: aspas, deplorável página da história nacional, fecha aspas, e desqualificando os participantes da revolta. Na sentença, a Justiça Federal, no Rio de Janeiro, reconheceu que as expressões utilizadas pela Força Naval extrapolaram o direito à manifestação institucional e causaram dano moral ao descendente direto de João Cândido, e condenou a União ao pagamento de R$ 300 mil de indenização por danos morais.
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1: Uma boa noite.
2: E até amanhã.
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5: Eu sou Humberto Pinheiro e estes são os destaques de hoje do Jornal do Senado, que começa agora. Publicidade de apostas esportivas ganha alerta sobre os riscos do vício. Combate à violência doméstica avança com projetos aprovados na Comissão de Constituição e Justiça. Governo libera 547 milhões para ressarcir aposentados do INSS. Boa noite. As publicidades de empresas de apostas esportivas, as bets, passaram a exibir mensagens de alerta sobre os riscos do vício e das perdas financeiras. A medida busca informar os apostadores e incentivar o jogo responsável. Os avisos passam a fazer parte das regras para a divulgação das plataformas de apostas e têm como objetivo alertar a população sobre os possíveis impactos do jogo compulsivo. Repórter Rodrigo Rezende.
6: As publicidades de empresas de apostas, as chamadas bets, devem conter, a partir de agora, uma das seguintes frases. Ministério da Fazenda adverte: apostar faz você perder dinheiro. Ou, Ministério da Fazenda adverte: apostar pode causar dependência. Ou, Ministério da Fazenda adverte: aposta não é investimento. A iniciativa do governo quer atentar para os riscos do vício em apostas, como acontece no caso de medicamentos e cigarros. O senador Humberto Costa, do PT de Pernambuco, que já foi ministro da Saúde, alertou sobre o perigo imposto pela chamada ludopatia.
7: Já fizemos isso com o tabaco e avançamos muito. O Brasil diminuiu significativamente o número de fumantes. Passou da hora de fazer o mesmo em relação às apostas esportivas. Esse não é um debate ideológico. O vício não pergunta em quem alguém votou. O endividamento não distingue partidos.
6: As novas diretrizes do Ministério da Fazenda ainda proíbem que, durante a publicidade, aconteçam opiniões ou análises que induzam ou influenciem a realização de apostas.
5: Um projeto apresentado no Senado cria a cobrança social extrajudicial para facilitar a recuperação de dívidas de pequeno valor. A proposta busca oferecer uma alternativa mais simples e menos burocrática para a negociação de débitos. O objetivo é promover a inclusão financeira, estimular a regularização cadastral de cidadãos e empresas e reduzir a judicialização das cobranças. As informações com o repórter Douglas Castilho.
8: A proposta do senador Rogério Carvalho, do PT de Sergipe, prevê uma articulação com os cartórios de protesto, aqueles que o credor utiliza para cobrar dívidas sem ingressar na justiça, para promover soluções mais rápidas e menos burocráticas. A primeira e mais emergencial medida do texto determina o cancelamento automático de todas as dívidas que já tiveram sua exclusão autorizada nos últimos 10 anos, desde que atingidos os critérios previstos. Rogério Carvalho explicou o projeto e apresentou dados do alcance da proposta.
9: Facilita a negociação de dívidas de até meio salário mínimo com custos menores e sem burocracia. E mais, determina o cancelamento automático sem nenhum custo de registros de protestos pequenos que já tenham autorização de baixa há anos. Essa medida pode beneficiar 4 milhões e meio de famílias e mais de 1 milhão de pequenos empreendedores.
8: O alvo principal são as pequenas dívidas em atraso que geram restrições cadastrais desproporcionais, travando o acesso de cidadãos ao crédito, a financiamentos e muitas vezes dificultando a obtenção de emprego. O projeto aguarda encaminhamento para a comissão pertinente.

0: governo federal editou uma medida provisória que libera mais recursos para ressarcir aposentados e pensionistas do INSS que sofreram descontos indevidos em seus benefícios. Para isso, foi aberto um crédito extraordinário de R$547 milhões. Os recursos serão usados para devolver os valores cobrados irregularmente dos segurados e garantir o pagamento dos ressarcimentos. A medida faz parte das ações do governo para reparar os prejuízos causados pelas fraudes identificadas no INSS. A reportagem é de Patrícia Oliveira.
1: A liberação dos recursos faz parte do processo de ressarcimento das vítimas do esquema investigado pela Polícia Federal na Operação Sem Desconto. Os recursos para a devolução vêm do orçamento da própria Seguridade Social. Para os senadores Alci Lucas, do PL do Distrito Federal, esses valores deveriam ser cobrados das entidades responsáveis pelos desvios. E lembrou que mais beneficiários ainda aguardam a devolução.
2: Tem muito mais gente que ainda não recebeu. As reclamações foram 6,6 milhões de contestações. Então faltou mais de 1 bilhão e 850 para devolver.
1: Para saber se você tem direito ao reembolso, acesse o portal ou o aplicativo Meu INSS. Faça login com seu CPF e senha da conta gov.br e confira se há lançamentos na opção extrato de pagamento. A devolução é liberada em até 15 dias úteis.
0: O senador Paulo Paim, do PT do Rio Grande do Sul, defendeu o fim da escala 6x1 e a redução da jornada para 40 horas semanais, sem redução salarial. O parlamentar afirmou que a medida pode aumentar a produtividade e citou dados da Organização para a Cooperação e Desenvolvimento Econômico, a OCDE, segundo os quais países com menor carga horária anual, como a Alemanha, Dinamarca e Países Baixos, registram maior produtividade por hora trabalhada. Segundo o senador, a redução da jornada pode melhorar a qualidade de vida, reduzir a rotatividade nas empresas e fortalecer a competitividade da economia.
3: No Brasil, a média supera a 1.600 horas anuais. Mesmo assim, esses países produzem muito mais riqueza por hora trabalhada do que nós. O que investem em tecnologia, inovação, qualificação profissional.
0: Já o senador Eduardo Girão, do Novo do Ceará, pediu que a proposta de fim da escala 6x1 seja amplamente debatida antes de ser votada pelo Congresso. O parlamentar afirmou que é necessário ouvir trabalhadores, empregadores e representantes dos diversos setores da economia para avaliar os impactos da medida sobre o emprego, a competitividade e os custos de serviços e produtos. Girão também questionou argumentos que a mudança aumentaria a produtividade e citou estimativas apresentadas por setores como transporte e a panificação, que apontam possíveis aumentos de custos caso a proposta entre em vigor.
4: Tem alguma coisa muito estranha, muito esquisita nisso tudo, e não é assim enfiar a goela abaixo. O pessoal que defende o fim da escala 6x1 dizer que vai aumentar a competitividade, vai aumentar a produtividade. Eu fico na pergunta, para quem?
0: A Comissão de Constituição e Justiça aprovou neste primeiro semestre um pacote com 7 projetos de lei voltados ao combate à violência doméstica e familiar e a ampliação da rede de proteção às mulheres e dependentes. As propostas alteram prazos de denúncia, criam cadastros de restrição, humanizam exames periciais e barram mecanismos de pressão institucional contra as vítimas. Mais detalhes com Bruno Lourenço.
5: Entre os projetos de lei aprovados na Comissão de Constituição e Justiça relacionados ao combate à violência doméstica e familiar, está o que dobra o prazo para que as mulheres formalizem queixas contra agressores, que passa de 6 meses para até 1 ano. No mesmo sentido de proteção contra coações, a comissão avalizou o projeto que proíbe juízes de agendarem de forma automática a audiência de retratação prevista na Lei Maria da Penha. A relatora, senadora Mara Gabrilli, do PSD de São Paulo, apontou que o agendamento sem o pedido expresso da vítima pode gerar pressão indevida.
6: A exigência de manifestação expressa da vítima para a realização da audiência de retratação e a condição de que essa manifestação ocorra antes do recebimento da denúncia, previne possíveis pressões ou coações.
5: Outra iniciativa votada na CCJ determina que o prazo de prescrição para o crime de assédio sexual só comece a contar a partir do momento em que cessar o vínculo de subordinação profissional da vítima.

0: com assediador. O colegiado ainda aprovou a criação de um cadastro nacional com dados de condenados por feminicídio, estupro e violência psicológica, e projeto que assegura a realização de exames de corpo de delito humanizados em IMLs e delegacias. O colegiado chancelou também a obrigação de divulgação governamental em massa do canal Ligue 180 e deu parecer favorável a projeto que impede a repatriação compulsória de menores para outros países caso haja comprovação de indícios de violência doméstica no local de origem estrangeira.
1: Com trabalhos técnicos de João Lira, o Jornal do Senado fica por aqui. Acompanhe agora as notícias da Câmara dos Deputados. Boa noite e até amanhã.
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3: Deputados reconhecem o hip-hop como manifestação da cultura brasileira.
4: Projeto prevê o uso de tecnologia 3D para reabilitação crânio-facial no SUS.
3: Avança na Câmara proposta que cria a Política Nacional de Bioeconomia.
4: Boa noite. Comissão aprova projeto que visa incentivar o desenvolvimento econômico com o uso sustentável de recursos naturais. A repórter Sofia Peçanha tem os detalhes da proposta.
5: A Comissão de Integração Nacional e Desenvolvimento Regional aprovou uma proposta que institui a Política Nacional de Bioeconomia. O projeto busca orientar o desenvolvimento econômico do país com base no uso sustentável dos recursos naturais. A bioeconomia é definida no texto como conjunto de produção, utilização e conservação de recursos biológicos, ciência, tecnologia e inovação para produzir bens e serviços de forma sustentável. Entre os objetivos estão a promoção do desenvolvimento nacional, regional e local, junto com a conservação da sociobiodiversidade e o fortalecimento da presença do país em mercados internacionais que exigem produtos com menor impacto ambiental. A relatora do projeto na comissão, a deputada Socorro Nery, do PP do Acre, destacou que a nova política ajuda a estruturar a transição para um novo modelo econômico.
6: Atende a uma lacuna de coordenação intergovernamental e de integração de instrumentos de fomento, informação e governança capazes de dar escala à transição para uma economia de baixo carbono, com valorização de ativos biológicos e geração de trabalho e renda em bases sustentáveis.
5: O projeto estabelece incentivos fiscais e tributários, como crédito, benefícios fiscais e estímulo às compras públicas de produtos sustentáveis. Parte dos recursos virá de fundos regionais, do Fundo Nacional sobre Mudança do Clima e de mecanismos ligados ao mercado de carbono. Além disso, o projeto prevê a criação de instrumentos para viabilizar a política, como um conselho, uma estratégia e um sistema nacional de bioeconomia para administrar os recursos e mapear oportunidades no setor. Segundo a relatora Socorro Nery, a bioeconomia deve ocupar papel estratégico no desenvolvimento nacional.
6: Que bioeconomia deve ser uma estratégia de desenvolvimento para o nosso país, mas ao mesmo tempo clarificando que bioeconomia está sempre relacionada à sustentabilidade ambiental e econômica e sempre ouvindo e escutando com a participação da sociedade brasileira.
5: A medida ainda prevê a inclusão de comunidades tradicionais, povos indígenas e agricultores familiares nas cadeias produtivas da bioeconomia, com foco na capacitação e geração de renda. A proposta determina que os planos de desenvolvimento regional da Amazônia, do Nordeste e do Centro-Oeste passem a incorporar diretrizes da bioeconomia. O projeto que cria a Política Nacional de Bioeconomia será analisado a seguir pela Comissão de Meio Ambiente e Desenvolvimento Sustentável. Da Rádio Câmara de Brasília, Sofia Peçanha.
2: Economia. Júlio Lopes, do PP do Rio de Janeiro, alerta para o avanço da pirataria, da falsificação e da sonegação, afirmando que essas práticas fortalecem o crime organizado e causam prejuízos bilionários aos cofres públicos. Ele destaca que produtos aparentemente inofensivos podem financiar redes criminosas.
4: Júlio Lopes também chama atenção para os riscos à saúde causados por bebidas e medicamentos falsificados. Para o deputado, a atuação das quadrilhas nesse mercado exige mais conscientização da população sobre a procedência dos produtos consumidos.
7: Nós estamos lutando muito aqui pela Comissão Externa do Brasil Legal, não só para conscientizar você que está nos ouvindo, que tem que tomar muito cuidado com a origem das bebidas, com a origem do consumo dos produtos e serviços que você contrata, e é muito importante que você se ajude a sociedade a se proteger dessa prática.

0: tem na área dos remédios hoje tem um espaço enorme. E os remédios mais falsificados são os remédios dos cânceres e das doenças raras.
1: Segurança Pública. A Câmara dos Deputados aprovou proposta que impede que crimes de violência contra a mulher sejam considerados de pequeno dano e, com isso, deixem de ser punidos. A reportagem é de Paula Bittar.
2: A Comissão de Constituição e Justiça da Câmara aprovou um projeto que proíbe a aplicação do chamado princípio da insignificância a crimes de violência doméstica e familiar contra mulheres. Essa proibição, pela proposta, é inserida na Lei Maria da Penha. O princípio da insignificância, que também é conhecido como bagatela, prevê que crimes de pouca importância que causem dano pequeno não devem ser punidos. Uma súmula do Superior Tribunal de Justiça já determina que o princípio da insignificância não se aplica aos crimes ou contravenções penais praticados contra a mulher no contexto das relações domésticas. O objetivo da proposta é transformar o que hoje é um entendimento do tribunal em legislação. A autora do projeto, deputada Laura Carneiro, do PSD do Rio de Janeiro, explica que nenhuma forma de violência contra mulheres pode ser considerada insignificante.
3: Não existe insignificância quando se fala em mulher, em violência contra a mulher, principalmente no momento que a gente está vivendo, onde a cada 5 horas e 25 minutos uma mulher é morta no Brasil. Então, nunca é insignificante a violência, porque ela pode se transformar depois em vicaricídio ou em feminicídio. Por isso a importância desse projeto aprovado nessa casa.
2: O vicaricídio mencionado pela deputada é o ato de matar pessoas próximas a uma mulher, como filhos, dependentes ou outros parentes, com o objetivo de fazê-la sofrer. O termo foi incorporado pela legislação brasileira neste ano, após aprovação pelo Congresso, e a previsão de pena é de reclusão de 20 a 40 anos. A Lei Maria da Penha já impede a aplicação de penas alternativas brandas e punições que possam ser resolvidas apenas com pagamentos ou doações. O projeto que proíbe a aplicação do chamado princípio da insignificância a crimes de violência doméstica e familiar contra mulheres segue agora para a análise do Senado. Da Rádio Câmara, de Brasília, Paula Bittar.
1: Justiça.
4: Os deputados aprovaram a permissão para a prática privada do direito por advogados da União e o texto seguiu para a análise do Senado. A repórter Maria Neves traz mais detalhes sobre o projeto aprovado.
5: A Comissão de Constituição e Justiça da Câmara dos Deputados aprovou o projeto que permite a integrantes de carreiras jurídicas federais exercerem a advocacia privada, fora de suas atribuições no serviço público. A proposta beneficia especificamente advogados da União, procuradores da Fazenda Nacional, procuradores federais e procuradores do Banco Central. As carreiras jurídicas da União exigem dos advogados dedicação exclusiva. O exercício da advocacia particular é proibido por lei. Mas, de acordo com a deputada Érica Cocai, do PT do Distrito Federal, nos estados e nos municípios não existe essa vedação. Por isso, ela considera que o projeto aprovado faz justiça para as carreiras da advocacia federal.
6: Nós precisamos romper essa condição que estabelece a ausência de isonomia dos profissionais das carreiras jurídicas da Advocacia Geral da União, que é bom lembrar que só em 2024 tiveram sucesso na sua atuação jurídica em quase 69% dos cargos e resgataram para a União quase 70 bilhões no mesmo ano, 2024. Portanto, nós não podemos perder esses profissionais. Esses profissionais não podem se sentir desestimulados de atuar para o benefício do próprio país.
5: Pelo texto aprovado, a advocacia fora do órgão federal de atuação não poderá ser exercida por advogados que ocupam cargo em comissão ou função de confiança. Além disso, os profissionais ficam impedidos de atuar contra a União, suas autarquias, fundações e empresas públicas. Para garantir a transparência, a Advocacia Geral da União deverá publicar em sua página na internet a lista atualizada de todos os profissionais que optarem por exercer a advocacia privada. Os interessados

0: também deverão fazer uma comunicação prévia ao órgão antes de iniciar a atividade. A proposta determina ainda que o exercício da advocacia privada estará sujeito às orientações da Corregedoria Geral e da Comissão de Ética da AGU, além de obedecer ao Estatuto da Ordem dos Advogados do Brasil e à Lei de Conflitos de Interesses. Da Rádio Câmara de Brasília, Maria Neves.
1: Previdência. Coronel Crisóstomo do PL de Rondônia destaca que foi o autor da proposta que deu origem à Comissão Parlamentar Mista de Inquérito que discutiu fraudes no INSS. Ele lembra que as investigações expuseram um esquema ilegal de descontos em benefícios de aposentados e pensionistas.
2: A consequência disso tudo é que o governo federal teve que bloquear todos os acessos a desconto, não havendo mais desconto, até que seja julgado e decidido como fazer esse trabalho, sem a necessidade de sindicatos e associações voltarem a pedir o desconto no Instituto Nacional de Seguridade Social.
3: De acordo com o Coronel Crisóstomo, a suspensão de descontos não autorizados diretamente pelos segurados é uma vitória importante para proteger a renda de famílias mais vulneráveis. O deputado garante que o Congresso continuará fiscalizando o sistema previdenciário.
1: Trabalho. Para Daniel Almeida, do PCdoB da Bahia, a redução da jornada de trabalho é a conquista mais importante das últimas décadas para a classe trabalhadora. Ele argumenta que a modernização da indústria e o ganho de produtividade com novas tecnologias justificam o reequilíbrio da escala no país.
4: Hoje você fabrica a mesma coisa com uma quantidade de horas trabalhadas muito menor do que há 38 anos atrás, quando a Constituição foi promulgada. E, portanto, os trabalhadores precisam participar da distribuição desta produtividade que as tecnologias conseguiram produzir. Portanto, é uma necessidade. De tempos em tempos, é preciso fazer esse equilíbrio para que os trabalhadores e a sociedade como um todo se beneficiem.
3: Daniel Almeida ressalta que garantir duas folgas semanais permite mais descanso, saúde e tempo livre para a qualificação profissional. O parlamentar também elogia a mobilização dos movimentos sociais e o apoio institucional do governo federal em favor da medida.
1: Cultura. A Câmara aprovou o projeto que reconhece o hip-hop como manifestação da cultura brasileira. O repórter Antônio Vital acompanhou a votação.
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6: A Câmara dos Deputados aprovou o projeto que reconhece o hip-hop como manifestação da cultura nacional. O hip-hop é um movimento cultural e estilo de vida urbano que surgiu nas comunidades afro-americanas e latinas do bairro do Bronx, em Nova York, no início dos anos 70. Segundo o autor da proposta, deputado Pastor Henrique Vieira, do PSOL do Rio de Janeiro, mais do que apenas um gênero musical, o hip-hop é uma ferramenta de expressão política e social. No Brasil, o hip-hop começou na década de 80, principalmente em São Paulo, em locais de encontro de jovens negros, pobres e moradores de periferias. O movimento se expandiu para outras regiões do país, adquirindo características locais, inclusive no Nordeste, onde foi influenciado pelo repente ritmos caribenhos e jamaicanos. Ser reconhecido como manifestação da cultura nacional permite que o hip-hop seja contemplado nas políticas públicas, com possibilidade de ter acesso a leis de incentivo, linhas de crédito e fundos setoriais, sem contar a garantia de livre manifestação. O projeto recebeu parecer favorável do relator, deputado Inácio Arruda, do PCdoB do Ceará. Segundo ele, o movimento já é reconhecido oficialmente como manifestação cultural por estados e municípios. Para o autor do projeto, deputado Pastor Henrique Vieira, o reconhecimento oficial vai fomentar a cultura e evitar a criminalização do movimento.
7: Reconhecer o hip-hop como manifestação da cultura nacional é sair da chave da criminalização e entrar na chave do reconhecimento e da valorização. Porque o hip-hop vai acontecer e acontece independente do Estado. Mas cabe ao Estado, com política pública e investimento, ao invés de criminalizar, valorizar, fomentar e levar adiante.
6: O projeto que reconhece o hip-hop como manifestação da cultura nacional seguiu para análise do Senado. Da Rádio Câmara, de Brasília, Antônio Vital.
1: Educação.

0: Beto Preto, do PSD do Paraná, comemora a criação do curso de medicina no campus de Apucarana da Universidade Estadual do Paraná, a Unespar. O deputado aponta que a medida atende a uma reivindicação de mais de 50 anos do município.
1: É uma luta de mais de 50 anos do município de Apucarana, que agora parece que realmente chegou no êxito. A Unespar é a única universidade que ainda não tinha o curso de medicina e a partir de agora já são recursos liberados para a construção de um bloco de laboratórios, de salas de aula e também praticamente liberado a contratação dos professores via concurso, além de estarmos muito próximos da marcação do concurso vestibular para a entrada no primeiro semestre de 2027.
2: Beto Preto ressalta que, a partir de agora, toda a rede estadual de ensino superior do Paraná passa a contar com o curso público de medicina. Ele celebra o fato de a nova graduação ampliar a formação de profissionais de saúde no Vale do Ivaí, região geográfica composta por 26 municípios.
3: Saúde.
0: Programa para recuperar crânio e face com tecnologia 3D no SUS avança na Câmara. A reportagem é de Luiz Cláudio Canuto.
4: A Comissão de Ciência, Tecnologia e Inovação da Câmara dos Deputados aprovou o projeto que institui o Programa Nacional de Reabilitação Crânio-Facial com uso de tecnologia 3D no Sistema Único de Saúde. O colegiado seguiu o voto do relator, deputado Rui Falcão, do PT de São Paulo. A reabilitação recupera aspectos anatômicos, funcionais e estéticos de pacientes com alterações provocadas por tumores, sequelas de tratamento, traumatismos e anomalias congênitas. Pela proposta, o programa vai oferecer suporte psicossocial aos pacientes e incentivar o desenvolvimento de materiais e de processos de modelagem em três dimensões. A iniciativa seria implementada por meio de parcerias com instituições de ensino e pesquisa, públicas ou privadas, para pesquisa, desenvolvimento e aprimoramento de tecnologias. O autor do projeto é o deputado Zacarias Calil, de Goiás, que afirma que, por meio do uso de scanner 3D, e de exames de imagem convencionais, como tomografia computadorizada e ressonância magnética, é possível criar um modelo da superfície do rosto e do crânio do paciente, por exemplo. Assim, é possível saber que estruturas anatômicas precisam de reparação com o design pessoal de próteses e simulação do resultado.

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2: 22:32.
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6: Uma boa noite pra você. Um show da noite ao vivo pela Nova Paranaíba a 94.7. Com Bruno Marrone, só de você.

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2: 22:47.
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6: O show da noite ao vivo aqui pela 94,7 com Rick Renner. Na cara do meu coração.

0: 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E a hora certa.
1: 23 horas e 12 minutos.
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5: O show da noite tá de volta aqui no meio do mês, né? Hoje é 22. Praticamente aí passamos da metade do meio do mês, né? Daqui a pouco aí estamos aí comemorando o Réveillon, meu povo. De corpo e alma, Leonardo.

0: 23 horas e 27 minutos.
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5: Tô de volta aqui com você no Show da Noite com o Jean Giovanni. Que raio de amor é esse?

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2: 23 horas e 54 minutos.
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1: Um show da noite aqui pela Nova Paranaíba, a 94.7, com a Thaíde Alexandre, Feiticeiro.

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4: O show da noite finaliza por aqui com mais uma edição, com o Cleiton Camargo sem você aqui. Eu tô de volta amanhã a partir das 22 horas, com muita alegria, com muita animação pra você. Um beijo no seu coração.

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1: Então todo aquele que crê, levanta a mão pro céu e canta essa canção com a gente.

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0: 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Nova Paranaíba e a hora certa.
1: 5 horas e

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2: Alô, Itumbiara, alô, região, alô, amigos, o meu bom dia. Está iniciando aqui para Paranaíba mais um programa, o Bom Dia Sertanejo. Hoje, quinta-feira, dia 23 de julho de 2026, vamos juntinhos até às 7 da manhã com muita música para você. A apresentação é minha, Franklin Gaspar. Vamos seguindo em frente com a nossa programação, desde já mandando abraço lá para minha amiga Dirce do Jucarantes, né? O Edson Gonçalves da Chácara Arizona, também a Salma da Rua Goiás, sua filha Ana Marta, o Martelinho, também abraçando a minha amiga Cileusa da Avenida Pitangui, né? O Peninha do bairro Afonso Pena, o Nenê do Buriti 2, o Hélio da Rua Leopoldo de Bulhões, também curtindo nosso programa, o Juquinha da Saúde da Avenida Anguera, todo mundo aí ligado na Paranaíba, obrigado pela audiência. Chegando agora as irmãs Galvão, Pedacinho, depois o Lourenço Lorival, As Três Namoradas, em seguida Silveira e Silveirinha, Triste Calado e fechando com Abel e Caim, Santa Luzia. Bom dia, são 5h31.

0: 39 minutos.
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2: 5:46.
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6: Você está na sintonia da Paranaíba 94.7, o programa O Bom Dia Sertanejo. São 5:47. Abraçando aí meu amigo Jadir de Oliveira, lá do bairro São Sebastião. Bom dia, meu amigo, tudo de bom. A Célia Maria do Alcides Rodrigues, já ligadinha na Paranaíba. Minha amiga Marli da Vila Vitória, também curtindo o nosso programa. Meu amigo o Ricardo também e o Marcos lá na panificadora Pedacinho do Céu em Araporã, né? Sempre ligado na Nova Paranaíba. Grande abraço para vocês aí, meus amigos. Bom trabalho. Também a Dirce do Jucarantes, também curtindo o nosso programa. Bom dia, minha amiga. Tudo de bom. A Maria da Horta lá em Araporã, ligadinha na Paranaíba também. Bom dia para você, minha amiga. Tudo de bom. A Rita Peixoto também do bairro Santos Dumont. A minha amiga Dorinha da cidade Jardim. O esposo Divino e a filha Elaine lá no Rancho Vale do Paranaíba. E vamos de música no nosso programa. Passando também meu amigo o Décio Eustáquio da rua Arlindo Vilela lá na sintonia, né? E também o Otávio Rastrello, também lá no bairro Buriti 1, né? Grande abraço para você. Meu amigo Nenê do Buriti 2, o Clóvis do Buriti 3. Todo mundo aí ligado na Paranaíba, obrigado pela audiência. Chegando agora, tem o Tião Carreiro e Pardinho, Meu Passado. Essa música vai lá especialmente lá para o meu amigo Hélio, da rua de Leopoldo de Bulhões, que está afim de ouvir essa música. Depois tem o Lio e Léo, Juca Bento, em seguida Jeca Mineiro e Bambuí, Moda das Duplas e fechando com as Irmãs Galvão, Guarânia da Lua Nova.

0: 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E a hora certa.
1: 6:02.
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7: Você está na sintonia da Paranaíba 94.7, o programa Bom Dia Sertanejo. São 6:03, 6:03. Eu quero abraçar agora o meu amigo Vicentão, lá da Copril, né, lá na sintonia. Bom dia para você, meu amigo. É o meu amigo Jardir, lá do bairro São Sebastião. Daqui a pouco eu rodo sua música, viu? E agora eu vou atender o meu amigo, o Edson Gonçalves, da Chácara Arizona, que tá lá na sintonia, né? E ele tá a fim de ouvir o Praião e Prainha, Linda Menina. Vai para você então, meu amigo. Depois tem o Divino Donizete, Xalana, em seguida, né? O Biaidino Franco, Lição de Moral, e fechando com Du Guarujá, Traidora.

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2: 6:17.
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7: Tá ligado na Paranaíba, tá bom demais. O programa O Bom Dia Sertanejo. São 6:18, 6:18. Eu quero abraçar agora a minha amiga, a Marlene Bonifácio, lá do Dona Sinica, né? Tá lá curtindo o nosso programa. Grande abraço pra você. Abraçando aí também a minha amiga Yolanda Quintino e o Divino Luiz, lá da Selma de Ângeles. Meu amigo Leomar, lá do Jardim Liberdade, também curtindo o nosso programa. Meu amigo Francisco da Capina e a esposa Dona Anitta, lá no bairro Norma Gibaldi, né? Um grande abraço aí para vocês, meus amigos. E abraçando aí também a minha amiga Hilda, do bairro Nossa Senhora da Saúde, o João Vitorino, do bairro Santos Dumont. Meu amigo Zé do Rádio e a Dona Luzia, na Vila Vitória. Um abração também lá para o meu amigo Zé Paulo da Encomenda, lá na Sintonia, né? O meu amigo Luiz Ponciano, ali perto do Cais, né? Curtindo nosso programa. Meu amigo Romildo do Chamagás, né? Que está lá assim, na Sintonia. Um bom dia. Minha amiga Nelcina, do bairro Planalto. As suas irmãs Anaísa, do Norte Magibaldi. Anivaldo Ricardo em Pontezinhas e o Milton Elisete no Sarandi. Meu amigo Jorge Luiz, a esposa Mara Rubia, aí no Panamá, também curtindo o nosso programa. Grande abraço. E eu quero abraçar também a minha amiga Maria da Horta, lá em Araporã, lá na Sintonia. Agora tem mais música no nosso programa. Eu quero atender, deixa-me ver aqui, o meu amigo Jadir de Oliveira, lá do bairro São Sebastião, e está a fim de ouvir a música do André Andrade, Lição da Vida. Depois tem o Pinga Fogo e Manda Brasa, Por Amor. Em seguida o Sérgio Reis, Recordação. E fechando com o Zilizalo, Crepúsculo. São 6:20 agora.

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2: 6:31.
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6: Você está na sintonia da Paranaíba 94.7, o programa O Bom Dia Sertanejo. São 6:32, 6:32. Eu quero abraçar agora meu amigo Edson Gonçalves da Chácara Arizona, né? E ele tá a fim de ouvir a música do Belmonte Amaraí, Chamarei por Toda a Vida. Depois, né, tem um pedido aqui da minha amiga Sirlene, a Sirlene que é lá do Buriti 1, tá lá curtindo o nosso programa e tá a fim de ouvir a música do Orfeu e Menestrel, Por Favor, Não Ofereça Nem, para todos que gostarem da música. Depois eu quero dar um abraço também lá para o meu amigo Nilvan Pereira Alves. Bom dia, meu amigo Nilvan, que é lá da Vila Vitória 2, né? Tá lá na sintonia. Bom dia, meu amigo.
7: Bom dia, Fran. Passou a música aí do Gilberto Gilmar para nós aqui na Vila Vitória 2. Todos os meus amigos, minha enteada, meu genro, minha esposa. E para você também. Tá? Escolhe uma boa e manda um abraço. Falou, fique com Deus.
6: Grande abraço para você, meu amigo. Tudo de bom. Uma ótima quinta-feira. Vou mandar para você então a música da saudade, né? Com o Gilberto e Gilmar. E depois, fechando o nosso bloco, né, tem o Dino Franco e Moraí, Granfino na Roça.

0: 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E a hora certa.
1: 6:46.
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4: É a Paranaíba de Itumbiara, 94.7, o programa O Bom Dia Sertanejo, né? Eu quero abraçar agora minha prima Janice, né? Lá no bairro Marolina, na rua Rubens José Tavares, tá lá se preparando para trabalhar, né? Grande abraço para você, prima. Eu quero abraçar também a minha amiga Genise, da rua 14, né? Tá lá curtindo o nosso programa, bom dia para você. Minha amiga, o João Batista, do bairro Santo Inês, né? Também ligadinho aqui na Paranaíba. É, eu abraço agora meu amigo Peninha do bairro Afonso Pena. Bom dia pra você, meu amigo.
5: Bom dia. Se der, toca pra nós. Pra Monte Maraí, saudade da minha terra. Manda pra todos que é da música, vocês aí do rádio. Monte Maria Alice, Fernanda, Paan, Daniel, a Nina, Bebeto, Paulista Corrêa, Zé Humberto, responsável da Neval, Otávio Rastelo, Dona Dirce Helena, Dona Brasilina, e mais muito obrigado, tenha um bom dia, fica com Deus.
4: Grande abraço para você, meu amigo, tudo de bom, uma ótima quinta-feira, meu amigo. Eu quero abraçar agora também meu amigo Jardim de Oliveira, né, que já participou aqui com a gente, bom dia para você, meu amigo. O Heleno do Morada dos Sonhos, ligadinho na Paranaíba, bom dia, meu amigo.
6: Bom dia, meu grande amigo Frank Gaspar, bom dia, Coreligui, feliz quinta para todos, se der tempo ainda toca aí. Quando a saudade aperta com Teodoro Sampaio, comprado o boligado das 5 da manhã, Celcinho das Antigas, Edson Zé, que é de Nerval, é, Manezão do Açougue, São Enoque e Zezão na Ponte Funda, os comandantes Nessal, Capitão Garcia, Juquinho da Saúde mais experiente, Toninho Jorge de Viagem, meu amigo Vânio do Bar Paranaíba, Carim Carfã, Celso Rosa, Casimiro e Lulu do Frangassada 27 na Batalha e Família, na Fazenda Região Trindade. Meus irmãos Pedro e Gordo, Chiquinho e Marilene, Chicão da Utilimax, Nenê do Panamá, João Paz da API, o Cantor das Multidões. Lanzudo, mais conhecido como Odemar, aqui Pé Calçados. E meu primo João Batista Fernandes, tocador de violão do Bajuca 3. Baixa agulha que é moda boa, companheiro.
4: Grande abraço para você, meu amigo Heleno. Tudo de bom, uma ótima quinta-feira, meu amigo. Abraçando aqui o do amigo Domingão Berranteiro, lá na sintonia. Bom dia, meu amigo.
7: Bom dia, meu amigo Franca. Rei da audiência, campeão da audiência. Só não pode bombar, não pode. Amigo de verdade. Se você puder passar a música Vida de um Pescador, oferecer para meu grande amigo Alas Automecânica. Meu grande amigo Alas Automecânica.

0: cântica. A senhora está tirando um leitinho ali na chácara dele? Meu grande amigo Aldo Amaral, pegando na selva na ida. Deixa eu te falar, meu irmão, se você puder passar a mão da vida de um pescador, oferecer pro meu grande amigo Orlando, eu quero, amigo e irmão, tá fazendo 100 anos hoje, meu irmão, glória a Deus. Ele quer oferecer pra sua filha também, Sirlei, oferecer pro meu grande amigo André, meu grande amigo Juquinha da Saúde, meu grande amigo Betinho do Sossó, meu grande amigo Biba, meu grande amigo João Corninho, meu grande amigo Marquinhos Rei do Frango, meu grande amigo Raimundo do Piquê, meu grande amigo Jorge ali na Fazenda Bom Jardinho.
1: Grande,
0: muito obrigado, meu irmão.
1: Grande abraço para você, meu amigo Domingão, sua esposa Sueli, né? Eu, o senhor Orlando Oquias fez aniversário, foi ontem, viu, meu amigo? Foi ontem que ele fez aniversário, a neta dele ligou aqui, né? A gente mandou os parabéns para ele. Um grande abraço, então, meus parabéns novamente aí, senhor Orlando Queres, pelos 100 anos, né? 100 anos de vida. Abraço aqui, minha amiga Célia Maria do Alcides Rodrigues, né? Bom dia, minha amiga.
2: Bom dia, meu amigo Franklin Gaspar. Firme? Quinto, né, bebê? Quinto. Bora, trabalha daí que eu não vou trabalhar de cá, nem cavaca tussa. Boa quinta-feira pra você.
1: Grande abraço, minha amiga. O Luiz Gomes lá na sintonia, bom dia pra você, meu amigo. É, um grande abraço aqui, já tô. É, um grande abraço, boa quinta-feira pra você. E se der tempo aqui, deixa eu pegar um alô aqui do meu amigo Luciano Frango Assado, né? Tá lá na sintonia. Bom dia, meu amigo.
3: Bom dia, Franco. Tô te ouvindo, hein? Toca o dono do mundo com os gargantos de ouro pra nós aí. Presta aí pro Zé de Brito, Juquinha da Saúde, meu pai Anísio, Helena Morado do Sonho. Sebastião Cacete lá no Logiados, o Zezão na Ponte Funda. E pra quem gostar da moda, bora agir, bora trabalhar.
1: Grande abraço pra você, meu amigo. E assim a gente chega ao final de mais um programa, né? O Bom Dia Sertanejo, que estará de volta novamente amanhã, né? Amanhã, sexta-feira, na apresentação do seu amigo Franklin Gaspar. Fique agora com o Jornal da Paraíba, daqui a pouquinho, né? E com José Carlos Caron. Então vamos na sequência, então. Primeiramente o Belmonte Maraí, Saudade Minha Terra. Depois o Teodoro Sampaio, com a música Quando a Saudade Aperta, lá para o amigo Heleno. E depois, se der tempo, A Vida de Pescador e o Milionário Zé Rico, Dono do Mundo. Grande abraço, gente. Fique com Deus e até amanhã, se Deus quiser.

0: 6:59.
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3: 7 horas e 3 minutos.

hoje, quinta-feira, 23 de julho de 2026. Confira as principais manchetes de hoje do Jornal da Paranaíba. Rubio se reúne com chanceler russo em meio a conflitos no Irã e na Ucrânia. Empresas atingidas por tarifaço de Trump terão acesso a 18 bilhões de reais. Municípios goianos recebem novo medicamento para diabetes. Feijoada da AME será realizada neste domingo.

0: Visitantes vencem e se destacam na rodada desta quarta-feira. 7:05, está começando o Jornal da Paranaíba.
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0: Hoje, dia 23 de julho, celebra o Dia do Guarda Rodoviário no Brasil. A data marca a criação do primeiro quadro profissional da Polícia Federal, Polícia Rodoviária Federal. Além disso, a data também é lembrada como Dia Internacional da Baleia e do Golfinho, uma iniciativa global voltada para a conservação dessas espécies marinhas. No âmbito religioso e cultural, o dia de hoje também é dedicado à Santa Brígida, padroeira da Suécia e fundadora da Ordem de São Salvador. Dia do Cantor Lírico, uma homenagem aos artistas que se dedicam à ópera e à música. De acordo com o site climatempo.com.br, a previsão do tempo para hoje em Itumbiara será de dia de sol com névoa fraca ao amanhecer. À noite, as nuvens aumentam bastante. Temperatura mínima na madrugada foi de 18 graus e a máxima pode chegar a 32. Umidade relativa do ar variando próximo a 72%. Ventos com velocidade média de 2 km por hora. O sol nasceu às 6:47. Irá se pôr às 17:58. 7:07.
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0: O secretário de Estado dos Estados Unidos, Marco Rubio, reuniu-se com o ministro das Relações Exteriores na Rússia, Sergei Lavrov, na manhã desta quinta-feira, à margem da cúpula da ASEAN, em Manila, nas Filipinas. Nenhum dos dois respondeu às perguntas de jornalistas sobre um possível apoio da Rússia ao Irã por meio de ajuda para atacar tropas americanas, nem sobre a possibilidade de Moscou interromper sua invasão em larga escala na Ucrânia. Após o fim do encontro, Lavrov afirmou que discutiu com o representante do Washington o conflito na Ucrânia e a normalização das relações entre Estados Unidos e a Rússia. O ministro russo reafirmou a disposição da Rússia para uma solução política e diplomática do conflito e afirmou que Rubio e Moscou permanece comprometida com as propostas apresentadas pelo presidente Donald Trump e Vladimir Putin em uma reunião de agosto de 2025 no Alasca. Obviamente, a guerra na Ucrânia tem de muitas formas dificultado a capacidade da Rússia e Estados Unidos encontrarem áreas de consenso em outros temas, e isso não significa que não buscaremos outras possibilidades de cooperação, afirmou Rubio. Ao mesmo tempo, gostaríamos de ver essa guerra chegar ao fim, então vamos abordar o assunto. Questionado sobre qual papel os Estados Unidos estão desempenhando para encarar a guerra entre Rússia e Ucrânia diante do enfraquecimento das negociações, Rubio respondeu: talvez agora existam novas condições que permitam que essa conversa aconteça. 7:09. Estados Unidos e Arábia Saudita pretendem desenvolver programa nuclear civil. Yara Balduino.
5: Estados Unidos e Arábia Saudita assinaram um acordo para o desenvolvimento de um programa nuclear civil no país do Golfo. A informação foi divulgada pela agência de notícias Associated Press. O anúncio oficial do pacto deve ser feito ainda hoje, segundo outros veículos da imprensa internacional. O acordo terá duração de 30 anos e deve envolver empresas norte-americanas que vão fornecer tecnologia e apoio ao programa. Especialistas temem que a medida estimule uma corrida pelo desenvolvimento nuclear com fins militares no Oriente Médio. Atualmente, Israel é considerado o único país do Oriente Médio a possuir armas nucleares. Equipes de salvamento continuam as buscas por sobreviventes do naufrágio de uma balsa na costa da Guiana. Ao menos 53 pessoas morreram no acidente. Outras 73 foram resgatadas, incluindo 15 crianças, e cerca de 50 continuam desaparecidas. A embarcação saiu da capital do país, Georgetown, com destino à comunidade de Port Kaituma, no interior da floresta amazônica. A balsa naufragou antes de chegar à região de rios. As autoridades investigam as causas da tragédia. A empresa criadora do ChatGPT, a OpenAI, informou que modelos de inteligência artificial testados em ambiente controlado conseguiram identificar

0: vulnerabilidades e executar etapas de um ataque cibernético simulado contra uma startup. Segundo a empresa, o comportamento foi considerado inédito e motivou uma investigação para avaliar os riscos de uso indevido dessas tecnologias. A casa onde Adolf Hitler nasceu, na Áustria, agora funciona como uma delegacia de polícia. O local, que era uma propriedade privada, foi adquirido pelo governo em 2017. O objetivo é impedir peregrinações de neonazistas ao endereço. Antes da reforma, a casa não tinha símbolos associados a Hitler. No local havia apenas uma pedra vinda de um campo de concentração com a inscrição "Fascismo nunca mais". Organizações de sobreviventes do Holocausto criticaram o projeto e afirmaram que transformar o imóvel em uma delegacia não é a medida mais adequada para preservar a memória dos crimes cometidos pelo nazismo. Com informações da agência Reuters, da TV Brasil em Brasília, Yara Balduino.
1: 7:11.
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1: A Federação Brasil da Esperança, composta pelo PT, PV e PCdoB, entrou nesta quarta-feira com uma representação no Tribunal Superior Eleitoral contra o senador Flávio Bolsonaro pela divulgação de informação falsa sobre as urnas eletrônicas. A ação foi protocolada um dia após o parlamentar, que é pré-candidato à presidência da República, afirmar que as urnas eletrônicas no Brasil foram produzidas pela empresa venezuelana, informação que já foi desmentida pelo TSE. Os advogados da Federação solicitaram ao Tribunal a aplicação de multa de R$ 30 mil contra o senador, além da determinação para remover postagens que associem a empresa ao sistema eletrônico de votação. A ação também cita aliados de Flávio Bolsonaro. A federação informou ao TSE que o deputado federal Gustavo Gayer, a deputada federal Júlia Zanatta e o ex-deputado federal Eduardo Bolsonaro propagaram desinformação contra o processo eleitoral em postagem em seus perfis nas redes sociais. Os parlamentares teriam articulado desinformação contra a integridade do sistema eletrônico de votação brasileira ao citarem um documento divulgado no dia 10 de julho pelo governo norte-americano para sugerir manipulação nas eleições da Venezuela entre 2024 e 2020. Segundo os partidos, as conclusões não têm relação com o processo eleitoral brasileiro. 7:14. Empresas atingidas por tarifaço de Trump terão acesso a 18 bilhões. Gésio Passos.
9: O Plano Brasil Soberano 3 terá 18 bilhões e meio de reais para socorrer empresas afetadas pelo tarifaço imposto pelos Estados Unidos às exportações brasileiras. Serão 13 bilhões e meio de reais em recursos vindos do Tesouro Nacional e mais 5 bilhões de reais disponibilizados pelo BNDES. Setores afetados por conflitos internacionais e pelo avanço de medidas protecionistas pelo mundo também serão contemplados. Os recursos podem ser utilizados para capital de giro, aquisição de bens de capital, investimentos produtivos, inovação tecnológica, adaptação de produtos e processos, além de prospecção e abertura de novos mercados. A ampliação de recursos foi autorizada por medida provisória assinada pela Presidência da República nesta quarta-feira, encaminhada ao Congresso Nacional. O ministro da Fazenda, Dario Durigan, afirma que essa etapa foi desenhada a partir das outras versões do plano e ouvindo os setores envolvidos.
10: Então aqui não se trata de fazer um programa que já está pronto e acabado, nós vamos ouvindo os setores e fazendo sob medida essas respostas com até 13,5 bilhões de tesouro, mais um complemento de fonte própria do BNDES, mas avaliando a necessidade de maneira bastante pontual e proporcional.
9: Os principais beneficiados pelo Brasil Soberano 3 serão

0: Os exportadores atingidos pelas tarifas anunciadas pelos Estados Unidos na semana passada. A taxação norte-americana afeta os setores de aço, alumínio, automóveis, móveis, madeira, carvão, máquinas e equipamentos elétricos, cerâmicas, plásticos, calçados, papel e açúcar. O novo tarifaço vai afetar 18% das exportações brasileiras para os Estados Unidos. O programa também vai atender empresas prejudicadas pelos conflitos no Oriente Médio que exportam para os países do Golfo Pérsico. Setores estratégicos também serão contemplados. Entre eles estão fertilizantes, minerais críticos, produtos químicos, farmacêuticos, têxteis, automotivos, eletrônicos, máquinas e materiais elétricos. Nas duas primeiras etapas do Plano Brasil Soberano, foram disponibilizados R$ 37 bilhões de reais para empresas afetadas pelo tarifaço dos Estados Unidos. Da Rádio Nacional em Brasília, Igésio Passos.
1: 7:16. O Comitê de Monitoramento do Setor Elétrico aprovou nesta quarta-feira a antecipação da geração de 1,8 kW de energia adicionais de 5 empresas vencedoras dos leilões de reserva de capacidade. A medida entra em vigor a partir de 1º de setembro para reforçar a segurança do sistema diante da possibilidade de El Niño no segundo semestre de 2026. De acordo com o parecer do Operador Nacional do Sistema Elétrico, a ocorrência do fenômeno climático poderá reduzir a quantidade de energia elétrica produzida na região norte, além de aumentar o consumo por causa das altas temperaturas. O volume antecipado é fundamental para garantir a segurança do sistema elétrico brasileiro em 2026 e do início de 2027, principalmente prevendo as consequências que podem ser causadas pelo El Niño, informa o Ministério de Minas e Energia. Conforme o Ministério, a antecipação foi baseada ainda pela incertezas geopolíticas ocasionadas pelo atual cenário de guerras que podem impactar diretamente os preços de combustíveis. Estudos da pasta apontam que a utilização de usinas sem contrato para suprir uma carga custam no mínimo 25% a mais do que os contratados em leilões. Os leilões de reserva foram realizados em março deste ano com a contratação de 2,2 gigawatts de energia. O El Niño tem 81% de chance de atingir a categoria muito forte entre os meses de outubro e dezembro próximos, segundo a estimativa da Agência de Previsão Climática dos Estados Unidos, uma das mais importantes do mundo. Segundo a NOAA, se a previsão se confirmar, esse pode ser o maior El Niño desde 1950, em que começaram a ser feitas as medições. 7:18. Justiça autoriza serviço de mototáxis em São Paulo. Sara Kines.
2: O Tribunal de Justiça de São Paulo determinou que a Prefeitura da capital paulista libere o serviço de aplicativo de transporte de passageiros em motocicletas. A gestão municipal tem o prazo de 48 horas para fazer o credenciamento da Uber. A disputa em torno da liberação ou da proibição do uso de aplicativo para transporte de passageiros em motocicletas começou em 2023, quando o serviço foi proibido na cidade de São Paulo. O prefeito Ricardo Nunes proibiu o serviço por decreto, com a justificativa de que o transporte por motocicletas oferecia riscos aos passageiros com base nos altos índices de acidentes na capital paulista. A única empresa que segue no processo é a Uber, com o argumento de que a Política Nacional de Mobilidade Urbana autoriza essa modalidade de transporte no país. Desta vez, o caso foi julgado pela juíza Patrícia Persicano Pires, da 16ª Vara da Fazenda Pública de São Paulo, que rejeitou os argumentos apresentados pela Prefeitura para impedir o serviço. Em caso de descumprimento da decisão, a Prefeitura deverá pagar multa diária de R$ 5.000, que pode chegar ao teto de R$ 500.000. O município ainda pode recorrer da decisão. Em nota, a Prefeitura de São Paulo ressaltou que, em 2025, foram registradas 475 mortes de motociclistas no trânsito da cidade e que apenas no primeiro semestre deste ano foram registrados 283 óbitos. O município também informou que ainda não foi notificado da decisão e que vai estudar as medidas cabíveis. A Uber destacou, em nota, o comportamento contraditório do município ao questionar sobre a declaração de seguro indicando ausência de assinatura. A nota

0: afirma que esses pontos não haviam sido considerados em fases anteriores e extrapolam o que já foi julgado. O Sindimoto SP, sindicato que representa mensageiros, motociclistas, ciclistas e mototaxistas do estado de São Paulo, é contrário à decisão da justiça e afirma que a irresponsabilidade da Uber em insistir na operação do serviço de mototáxi na capital ignora a realidade trágica de 475 mortes de motociclistas na cidade no ano passado. O sindicato também destaca que, com a liberação do serviço, os trabalhadores ficarão expostos a longas jornadas, salários baixos e riscos severos, e alerta que essa precarização gera impactos na saúde pública. Da Rádio Nacional em São Paulo, Sara Kines.
1: 7h21.
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1: 7h22. O ex-governador Ronaldo Caiado voltou a tecer críticas ao clã Bolsonaro, desta vez ao pré-candidato à presidência da República, Flávio Bolsonaro. Caiado, que também pretende concorrer ao Palácio do Planalto, usou suas redes sociais para questionar uma reunião de Flávio com mais de 40 embaixadores, na qual ele ataca o sistema eletrônico brasileiro e cita dados falsos sobre as urnas. 42 embaixadores numa sala, dava para vender soja, dava para abrir mercado para a indústria, dava para atrair investimento. Escolheram falar de uma de urna eletrônica, ironizou o ex-governador. Ontem, diante dos ouvintes estrangeiros, Flávio disse que as urnas eletrônicas brasileiras têm a mesma origem das urnas da empresa venezuelana. Contudo, a informação não procede. O senador e filho de Bolsonaro também citou um suposto relatório da CIA que aponta que estaria envolvido num plano de fraude. Vale lembrar que em junho de 2023, o Tribunal Superior Eleitoral declarou inelegibilidade do ex-presidente Jair Bolsonaro por 8 anos, contados a partir das eleições de 2022, por uma situação idêntica. 7h23. Municípios goianos recebem novo medicamento para diabetes. Brunelli Portela.
7: Pacientes com diabetes atendidos pelo SUS em Goiás começaram a receber uma nova opção de tratamento. A Secretaria de Estado da Saúde iniciou a distribuição da insulina glargina, um medicamento de longa ação para os municípios goianos. O primeiro lote tem pouco mais de 6 mil doses enviadas pelo Ministério da Saúde. Goiânia recebeu o medicamento diretamente do governo federal e os outros municípios foram abastecidos pelo Estado.
8: O cronograma pelo Ministério da Saúde ele é feito mensalmente, né? Então existe a previsão de que no próximo mês a gente já receba uma remessa maior do que foi entregue nesse mês. É importante que a gente estabeleça, né, que os municípios estabeleçam fluxos para divulgar para os seus munícipes quais são os locais que esses pacientes vão passar a receber a insulina.
7: Nesta primeira etapa, a nova insulina será destinada a crianças e adolescentes de 2 a 17 anos com diabetes tipo 1 e também a pessoas com 70 anos ou mais que tenham diabetes tipo 1 ou tipo 2, conforme os critérios definidos pelo Ministério da Saúde.
8: A insulina glargina, ela é uma tecnologia, né, superior à insulina NPH humana, que já vinha sendo distribuída dentro do SUS para os pacientes diabéticos. Por que que a gente considera superior? Porque ela é uma tecnologia que permite com que esse usuário ele não tenha picos de insulina durante o uso, né? E aí isso diminui os casos de hipoglicemia nesses pacientes diabéticos.
7: Os pacientes que já recebem a glargina pelo Centro Estadual de Medicação de Alto Custo Juarez Barbosa continuam retirando o medicamento normalmente no mesmo local.
8: Esse paciente ele não precisa migrar para as unidades básicas, ele permanece recebendo a insulina glargina dele normalmente pelo componente especializado.
7: Brunelli Portela, da Agência Brasil Central.
1: 7h25.
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3: Aconteceu ontem uma palestra no SENAC sobre inteligência emocional, onde foi debatido ali vários assuntos interessantes relacionados à emoção. Amanhã acontece a última apresentação classificatória

0: Notícias, Mulheres Negras em Destaques, Legados, Conquistas e Resistências. É neste sábado, a partir das 16h30, no Espaço Arraiá, em frente à Avenida Beira Rio. Feira de Mulheres Negras Empreendedoras, apresentações dos Ternos de Congo, show musical, palestra, chá com as prestas, premiação e homenagem às mulheres negras que fizeram e fazem história de nossa cidade. Feijoada da AME acontece neste domingo e você pode contribuir comprando os ingressos no valor de R$ 35,00. Você vai estar ajudando e ainda tendo um alimento de altíssima qualidade. Reserva esta data, dia 30, a partir das 19h30, na porta da Igreja da Paróquia Santo Antônio, para o Luau Católico, Momento do Jovem, música, realização do Terço das Luzes, oração, amizade e muito mais. Primeiro Arraiá da OAB vai acontecer no dia 1º, a partir das 17h. Show com Tony, venda de comidas típicas, festas em clima junino, sede da OAB, entrada franca a toda a população. Dia 2 vai acontecer Café com Jesus, lá no Centro Espírita Jerônimo Mendonça, um momento de amor, acolhimento e encontro com Cristo em nossas vidas, a partir das 9h, no domingo. Atendimento fraterno, palestras edificantes, passe espiritual, café da manhã para todos. Venha participar. 7h28.
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0: Visitantes vencem e se destacam na rodada desta quarta-feira. Daniele Esperon.
2: Os visitantes dominaram a quarta-feira do Campeonato Brasileiro, começando pelo líder Palmeiras, que venceu o Curitiba pelo placar de 3-1. O detalhe é que foi sem sacrifício. E o Maurício, zagueiro da equipe do Verdão, voltou com tudo da Copa do Mundo. Vitória palmeirense, foram 3 gols paraguaios, 2 do meio-campista e 1 de Sousa. Paulo Roberto descontou para os mandantes. O detalhe é que o auxiliar técnico do Abel Ferreira, João Martins, apoiou e gostou muito desse jogo no Couto Pereira, até porque o gramado estava bom, o torcedor compareceu e até o juiz foi bem.
3: Nós, enquanto profissionais de futebol, é um orgulho estar presente nestes palcos. Tanto a torcida do Palmeiras como a do Curitiba, estádios cheios, com a chuvada que foi o dia inteiro. Todas as condições estavam presentes hoje. Qualidade do gramado, equipas preparadas, porque prepararam-se para esta jornada. Não havia, que faz parte do futebol brasileiro, não havia cansaço físico nem mental. E depois, quando nós juntamos todos estes ingredientes, os espetáculos têm tudo para ser melhores. Muitas vezes acontece isto quando existem semanas limpas, mas não vai acontecer e é o que é. Não vale a pena nós estarmos aqui. Agora é isto, que é quando existem excelentes gramados, equipas descansadas física e mentalmente, o jogo flui. Houve poucos momentos de paragem, houve só uma ou duas assistências, faz parte do jogo. Até o árbitro teve bem nesse aspecto. Foi um jogo agradável de se ver e parabéns a todos os que estiveram aqui hoje, tanto torcida como Curitiba como Palmeiras.
2: Outro visitante indigesto foi o Atlético Paranaense, que fez 2-1 no São Paulo dentro do Cícero de Souza Marques. Mesmo placar da vitória do Cruzeiro diante do Internacional no Beira-Rio. Já o Flamengo fez uma goleada em cima da Chapecoense e quem foi o destaque da partida foi o atacante Pedro, que marcou um gol e ainda participou da jogada do outro gol rubro-negro. A goleada do Flamengo teve 2 gols de Pedro, 1 de Lohan e 1 gol contra de Rafael Thierry. Com os jogos desta quarta-feira, o Palmeiras segue líder ainda com 44 pontos, seguido do Flamengo com 37, mas que tem um jogo a menos no campeonato. O Atlético Paranaense 32 e o Fluminense fecha o G4 com 32 pontos. Na zona do rebaixamento, o Vasco é quem abre com 20 pontos, seguido de Mirassol tem 19, Remo 18 e Chapecoense com 9 pontos. A 19ª rodada do Brasileirão fecha na quinta-feira,

0: um duelo entre Corinthians e Remo na Neoquímica Arena às 19h30. Agência Rádio Web com informações do Brasileirão, Daniela Esperon.
1: 7h31, ponto final em mais uma edição do seu Jornal da Paranaíba, que volta amanhã, às 7 da manhã. Eu volto logo mais às 12 com Itumbiara ao meio-dia. Vem aí, Gesmar Ricardo e o show da manhã.
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4: 7h32.
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7: Todo mundo tem uma lembrança boa, né? Então vamos cantar assim, ó.

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2: 7:38.
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Vai começar o programa que está mexendo com toda a cidade e região. Show da Manhã. Utilidade Pública, Rádio Serviço, Informações. É a força do rádio chegando até você. Bom dia.

Ouvi isto, vós todos os povos, inclinai os ouvidos todos os moradores do mundo, tanto baixos como altos, tanto ricos como pobres, a minha boca falará de sabedoria e a meditação do meu coração será de entendimento. Inclinarei os meus ouvidos a uma parábola, declararei o meu enigma na harpa, porque temerei eu nos dias maus, quando me cercam a iniquidade dos que me armam ciladas. Aqueles que confiam na sua fazenda e se gloriam da multidão das suas riquezas, nenhum deles de modo algum pode temer a seu irmão ou dar a Deus o resgate dele, pois a redenção da sua alma é caríssima

e cessará para sempre, para que viva para sempre e não veja corrupção. Porque ele vê que os sábios morrem, perecem, igualmente tanto o louco como o brutal, e deixam os outros os seus bens. O seu pensamento interior é que as suas casas serão perpétuas e as suas habitações de geração em geração. Dão às suas terras os seus próprios nome. O homem que está em honra e não tem entendimento é semelhante a animais que perecem. O Deus poderoso, o Senhor, falou e chamou desde a terra o nascimento do sol até o seu acaso. Bom dia!

0: Gismar Ricardo, fera da galera.
1: Opa! Bom dia! Bom dia! Bom dia pra você, bom dia pra você. Bom dia pra você também, meu amigo, minha amiga, ligados aqui na Rádio Paranaíba. Estamos chegando a partir de agora aqui no Show da Manhã pra você até as... Hoje é até 10h30, né? Hoje é quinta-feira. Até as 10h30 estaremos juntinhos levando pra você o melhor da música, da informação, da comunicação e a sua participação no 3431-8888. Bom dia! Hey,

É o show da manhã pra você, minha linda Itumbiara. Bom dia pra você, meu Goiás. Bom dia, Minas Gerais. Alô, meu Brasil. Bom dia, meu mundão de meu Deus. Você que está aí ouvindo a gente através do aplicativo. Bom dia, obrigado pela carona, obrigado pela sintonia. Pra você que está na chácara, pra você que está no sítio, pra você que está na fazenda, pra você que está no rancho. Bom dia da Nova Paranaíba 94,7. Esse é o show da manhã, o show da alegria e o show da informação, o show da solidariedade aqui da sua Nova Paranaíba. Bom dia para você que está na rodagem da BR-153, da BR-452, para você que está aí na GO, nas GMGs, né? Bom dia, obrigado a todos vocês pela sintonia e pela carona. Para você que está saindo de Itumbiara, tenha uma boa viagem. E para você que está chegando a Itumbiara, seja bem-vindo, bom dia, com alegria. Daqui a pouquinho tem as ocorrências das últimas 24 horas no plantão policial. Daqui a pouco também tem os classificados com meu amigo Lázaro Neto, comprando, vendendo e alugando aqui no show da manhã. E a gente agora tem o Rei Roberto Carlos para as lojas Casa Nova, Óticas Vista. É proibido fumar. Bom dia.

0: 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E a hora certa.
1: 7:52.
2: O abastecimento de água do residencial Ana Cardoso, em Itumbiara, foi totalmente normalizado na manhã deste sábado. A interrupção foi provocada por uma falha elétrica no equipamento, que foi substituído imediatamente. Desde a implantação do loteamento, o abastecimento de água e coleta de esgoto são disponibilizados gratuitamente aos moradores, com todos os custos operacionais integralmente custeados pela incorporadora. As informações são da Almelina Incorporadora Limitada.
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3: Show da manhã. Bom dia, bom dia. 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Bom dia para você. 8:54 aqui no Show da Manhã. O nosso primeiro bom dia hoje vai para Domingas da Vila Beatriz. O Espírito Santo está te abençoando neste momento. Receba. Amém. Bom dia, minha amiga. Bom dia, bom dia. A Suane, Suene, bom dia para você, amiga. Bom dia aqui da Nova Paranaíba. A Dirce lá no Jucarantes, bom dia para você, Dirce. Bom dia, bom dia. Bom dia, Luciana Santos, lá do setor Santos Dumont. Bom dia. Bom dia, Rita Peixoto. Bom dia para você. É, amanheceu toda na Lepteco hoje, hein? Bom dia, meu amigo Luiz Cabeção.
4: Bom dia, meu amigo Gismar Ricardo. Queria oferecer uma música do Lourenço Floribal, Pedir de um Pai. Ofereço minha esposa Rosana, nome solar Maria de Lourdes, pai Yasmin, meus irmãos Pedro e Gordo, na Fazenda Trindade, minha tia Marli no Panamá, meu primo Alex. E para quem gosta da música, meu amigo, tenha um bom dia aí. Deus abençoe vocês todos aí.
3: Valeu, Luiz. Deus abençoe você também, a família. Valeu, valeu, amigo. Obrigado. Aqui do Show da Manhã, pra você nesta manhã boa de quinta-feira. Hoje, mas esse é um tempo gostoso, né? Não tá, nem hoje eu não pus blusa. Tá legal, tá bom. Tá bom, o clima sim tá gostoso. Né, Célia? Bom dia.
5: Bom dia, meu amigo Gismar Ricardo. Quinto, né, bebê? Trabalha daí que eu vou trabalhar de cá, não. Bom dia pra todo mundo da Paranaíba.
3: Bom dia.
5: Fica com Deus, todo mundo.
3: Valeu, com Deus também, minha amiga. 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Bom dia, pra você na melhor do seu dia. 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

0: 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Bom dia, Helena, lá no bairro Paranaíba. Cuida do coração, regue com amor todos os dias. Bom dia, minha amiga. Bom dia, bom dia. Aqui da Nova Paranaíba.
1: E, Jasmar. Oi. E essa música, o senhor Luiz Roberto, né, ligou mais cedo. Ele é na cidade de Santa Rita, ali perto de Centralina, você conhece?
0: Santa Rita?
1: É. Do bairro Maracanã. Ele tá lá nos ouvindo, né, que ouve todos os dias, né? Uhum. E tá pedindo essa música aí do Fazendeiro e os Três Reis com o Trio Parada Dura.
0: Bora lá então, é. Bora aí no Show da Manhã. Bom dia.

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3: Show da manhã, show da alegria no seu rádio. Bom dia, bom dia. Aqui são 8 horas e 3 minutos para você. Daqui a pouquinho temos o plantão policial e eu quero falar para você, ó, gatilho no tratamento. Canetas emagrecedoras causam queda de cabelos. Daqui a pouquinho nós vamos falar sobre isso aí. Tá uma onda, né? Uma febre, né, tal do manjar. Mulher morre após passar por cirurgia destinada a outra pessoa. Olha que loucura, mano. Você vai operar uma pessoa e você leva outra paciente para operar? Que falta de responsabilidade, hein, rapaz? Que isso, falta de checagem. Petróleo passa de 96 dólares e amplia o temor sobre inflação global. 8 horas e mais 4 minutos aqui no show. O que é aquela notícia do Roberto Carlos lá, ô Franklin? Fala comigo aí, meu bom.
4: Pelo que a gente estava pesquisando aqui, né? Inclusive no site da Globo, né? Da Globo.com, Quem Saúde, né? Ah. Roberto Carlos é internado para realizar uma cirurgia na vesícula. Cantor de 85 anos deve seguir a agenda de compromissos normalmente. Roberto Carlos, de 85 anos, foi internado para se submeter a uma cirurgia de retirada da vesícula e a informação foi confirmada pela assessoria do artista em comunicado oficial divulgado para a Quem nesta terça-feira, dia 21. Segundo a equipe, o quadro é seguro e positivo para recuperação.
3: Então tá tudo bem com ele?
4: Tá tudo bem, só retirada, né, de vesícula.
3: É, mas cirurgia não deixa de ser uma cirurgia, né, rapaz?
4: É, sempre tem risco, né? Ainda tem mais uma pessoa risco, de 85 anos,
3: é,
4: né?
3: É, tem uns pós e os contras, né? Mas, se Deus quiser, dá tudo certo. Tudo beleza aí, ele vai estar de volta aí nos parcos, né? Bom dia, Maria, lá do Dionária Rocha. Bom dia, do Dionária para o Planalto. Bom dia, Marlene.
5: Bom dia, Gesmar Ricardo. Bom dia para você e todos os ouvintes da Paranaíba. Eu peço você que passe uma música com o Teodoro Sampaio, parece que chama Ternura de Amor, e ofereça a todos que estiverem ouvindo. Se não for essa música, passa qualquer uma com eles, que eu vou te agradecer. Ofereça a minha família, toda a minha família, e meus conhecidos aqui da cidade também, tá? Fique com Deus e tenha um bom dia abençoado para você e toda a sua família e para mim e toda a minha família, tá bom? Tchau, fique com Deus.
3: Tchau, obrigado. Com Deus também, minha amiga. Tá, obrigado, obrigado. A Joyce na Fazenda Águas da Prata. Deus abençoe o meu, o seu, o nosso dia hoje. Bom dia, amiga. Valeu, valeu, aqui do Show da Manhã. Bora lá, são 8 horas e agora 6 minutos, atendendo o pedido da galera aí, enquanto eu vou tomar um cafezinho ali, né? Bom dia!

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2: 8:10.
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1: E a hora certa.
2: 8:14.
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0: 8 horas e 22 minutos.
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0: Show da manhã. Bom dia para você aqui na Nova Paranaíba. 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Olha, 8h23, Zé de Brito, bom dia!
1: Bom dia, Jean Ricardo. Meu irmão passa sonho de caminhoneiro, vai para meio de costureira, França da Gênero. Cecília, Luciano do Frango Assado, Doriton, Tubulação, Júnior, Fio, Zé Boludo, Juquinho da Saúde, Burda, Marolina, Dona Nega, Aleta, Lucinda, Socorro, Feira da Costa.
0: Valeu! Valeu, Zé de Brito! Bom dia, bom dia! Maria Aparecida lá do Dionara Rocha, bom dia, cheio de fé, amor e gratidão, bom dia pra você. Bom dia, Bete Ferreira lá no Norma Gibaldi.
2: Bom dia, meu amigo, é a Bete aqui do Norma Gibaldi. Desculpe incomodar você, ficar perturbando você aí. Eu queria saber definitivamente onde vai ser a feira domingo e se ela vai ficar onde tá no JK ou no outro lugar. Eu queria saber. Fala aí pra mim, por favor. Muito obrigada, desculpa aí.
0: Tá bom, dona Bete, tá tudo bem. Bom, a princípio que eu sei, no estádio JK, né?
3: É, a mudança pra lá é definitiva,
0: é,
3: né?
0: É, pra lá já foi, já tá decretado, né? E é no estádio JK, lá no estacionamento, viu? Mas se tiver alguma mudança, com certeza eles vão comunicar daqui pra domingo, tá bom, dona Bete? Bom dia, 8h25, ó... Um dos fenômenos mais aguardados da astronomia já tem data definida. O eclipse solar mais longo do século acontecerá em agosto de 2027. Segundo especialistas, não se repetirá por 157 anos. Com as características semelhantes, o evento que promete transformar o dia em noite por mais de 6 minutos deve atrair a atenção global e mobilizar observadores em diversos países. Olha, hein? É o eclipse, considerado um dos mais impressionantes registros do século XXI. O fenômeno terá duração máxima de 6 minutos e 23 segundos, tempo significativamente superior à média dos eclipses solares totais, o que reforça sua raridade e importância científica.
3: Agora uma pergunta, aqui no Brasil vai dar para ver?
0: Ah, é o solar global, o sol... Onde tem um sol, vai... vai virar noite.
3: Você acredita que eu nunca vi um eclipse solar, né? Assim, total, assim mesmo. Nunca ficou isso, não.
0: Pois é, esse dia vai ser em agosto de 2027. Daqui um ano, praticamente. Vamos estar lá, se Deus quiser, né?
3: Com certeza.
0: Firme e forte, comendo arroz e feijão.
3: Firme e forte.
0: 8 horas e 26. Bom dia, Zé de Brito.

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2: 8:29.
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0: 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Bom dia, Sandro Satelo, bom dia. Manda um abraço aí pro pessoal do restaurante do Posto Alto da Serra. Um abraço para vocês aí, todo o pessoal do restaurante Alto da Serra. Bom dia para vocês. Fala, coisinha de Jesus. Bom dia.
1: Bom dia, bom dia, meu amigo Gesmar Ricardo. Muita alegria, muita paz aí. Você evoluiu no assunto aí que eu tô interessado nele aí, viu? Você não, ontem eu não te ouvi no final do programa aí. 157 anos. Eu não vi o resultado aí da pesquisa de ontem aí, na rádio aí, sobre essa mudança dessa feira aí. Eu me preocupei porque meu espaço é muito grande para mim trabalhar lá na feira. E eu estou custando adquirir uma quadra, viu?
0: Ô, Reginaldo, pois é, rapaz. Vamos dar uma olhada sobre isso aí, né? Tem que fazer tem que conversar com as autoridades, né? Com quem são os responsáveis, né? Sobre essa situação dessa feira, né? E ontem foi 30 e... Quer ver? 5, 10, 15, 20, 25, 30, 32, 32 pessoas a favor do JK. E depois nós tivemos outras participações também. Tá, depois que encerrou o programa, tivemos outras participações também aqui para o Espaço Arraiá. Tivemos 5, 10, 15, 20, 30, 35, 35, 39, 39 pessoas a 32 em relação a ontem. Tá?
2: Isso pode considerar pessoas, como um empate técnico nesse aí.
0: Praticamente um empate técnico. 39 pessoas a favor do Arraiá e 32 a favor do JK, tá bom? São 8h35, bom dia, Eli Justi Calgirl, aqui no Show da Manhã.

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0: 8 horas e 37 minutos.
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0: Show da Manhã, bom dia, 8 horas e 38 minutos agora. Hora e vez de sabermos daquilo que aconteceu de errado nas últimas 24 horas da área policial. Bom dia.
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0: fera da galera.
1: 8 horas e 39. Bora lá então. Começamos pelo mundo. Houthi ataca um petroleiro da Arábia Saudita. Um petroleiro pega fogo após um ataque na costa da Arábia Saudita. Segundo as autoridades, um grupo extremista do Iêmen, apoiado pelo Irã, disseram nesta quarta-feira que atacaram dois petroleiros da Arábia Saudita. Segundo o grupo alvo, as embarcações foram alvo da ação por supostamente violarem um bloqueio naval imposto pelos rebeldes. Imagens do que seria um dos navios em chamas foram divulgadas pela imprensa iraniana. Este é o primeiro ataque desde o início do bloqueio anunciado na última segunda-feira. E se estão bloqueando as passagens de embarcações sauditas no Mar Vermelho, eles também ameaçam fechar o estreito de Bab al-Mabed, que liga a região do Golfo a Aden. Meu amigo, os caras vão lutar com o que eles têm, né? Com o que eles têm em mãos. Estados Unidos ataca o Irã pela 12ª noite consecutiva, mesmo após o cessar-fogo. Câmara dos Estados Unidos aprova um orçamento de US$ 95 bilhões para pagamento da guerra. Volodymyr Zelensky, Irã, nós temos aqui. Donald Trump aprova o acordo nuclear com a Arábia Saudita. Segundo consta, as autoridades, os governos dos Estados Unidos e da Arábia Saudita fecharam um acordo que permite ao país árabe enriquecer urânio no meio de um programa nuclear civil. Segundo os jornais The New York Times, o texto deve ser assinado ainda nesta semana. O acordo terá validade de 30 anos e prevê a participação de empresas americanas no desenvolvimento da infraestrutura nuclear saudita. A aprovação, entretanto, ainda depende de análise do Congresso dos Estados Unidos. A proposta enfrenta resistência de parlamentares dos Estados Unidos e de autoridades internacionais, preocupados com o risco de uma proliferação nuclear no Oriente Médio. O negócio já tá uma guerra louca, mano. 8 horas e 41 minutos. O mais nós temos aqui pelo mundo? Jeff Spear. Como é que é? Mulher sofre lesão genital durante salto em cruzeiro no Caribe e tem de pagar 255 mil por socorro. Que isso?

0: Isso aí. A norte-americana ficou presa à corda secundária que, segundo o marido, não foi encaixada corretamente. O acidente ocorreu na ilha de Honduras e médico do cruzeiro recomendaram que ela pagasse por socorro aéreo e atendimento ao hospital nos Estados Unidos. A empresa de cruzeiro ainda não se pronunciou. O Irã implora todos os dias por acordo e continuará pagando o preço, diz o secretário dos Estados Unidos. Afirmou também que os órgãos foram enganados pelos iranianos para envolver o conflito ataque à Arábia Saudita. Acidente, Argentina. Bora para o Brasil, 8 horas e 43 minutos. Nós temos aqui no Brasil. Vamos lá. Essa página aqui no Brasil. Esperado, linha 12, São Paulo. Cidades brasileiras de violência. Segundo o ranking, as 10 cidades dos estados mais violentos, segundo dados anuário da segurança. As 10 cidades com maiores mortes violentas do Brasil estão no Nordeste, segundo aponta o Anuário da Segurança Pública, divulgado pelo Fórum Brasileiro de Segurança Pública nesta quinta-feira. A metade dos 10 municípios está na Bahia, outros 3 no Ceará, um em Pernambuco e outro na Paraíba. A liderança do ranking permanece com Maranguape, no Ceará, que é o município mais violento em 2025. São 100,3 mortes violentas intencionais cometidas a cada 100 mil habitantes. É uma alta na comparação com 80 por 100 mil registrado em 2024. 3 cidades da Bahia estão entre as 5 primeiras. Eunápolis, em segundo, a taxa de 85,1 por cada 100 mil habitantes. Porto Seguro em quarto, com 71,2. Simões Filho em quinto, com 60,1 no ranking. Primeiro é Maranguape, no Ceará. Segundo, Eunápolis, na Bahia. Terceiro, Maracanaú, no Ceará. Quarto, Porto Seguro, na Bahia. Quinto, Simões Filho, da Bahia. Sexto, Jequié, na Bahia. Sétimo, Caucaia, no Ceará. Oitavo, Cabo do Santo Agostinho, em Pernambuco. Nono, Santa Rita da Paraíba. E décimo é Juazeiro, na Bahia. Então são as 10 cidades mais violentas do Brasil. 8 horas e 45 minutos. O que mais aqui? Ortiz, bônus. G1. Política e famílias atingida. Defesa Civil emite novo alerta vermelho para inundações em Taquari. Prefeitura retira 17 mil pessoas. O rio Taquari está subindo. As chuvas já atingiram quase 170 cidades no Rio Grande do Sul. Já deixaram mais de 1.000 pessoas desabrigadas fora de casas. E tá vindo aí, já subiu, chegou em São Paulo, tá chegando em São Paulo, chegou essa noite em São Paulo e no Mato Grosso do Sul, né? Frente fria vai mudar o tempo em São Paulo com risco de chuva forte. São Paulo deve ter queda de temperatura com a chegada da chuva e uma frente fria. E aí é aquele ditado, né? Choveu em São Paulo, 3 dias chove aqui, né? 2 dias chove aqui. Isso é segundo...
1: Tem um delay, né?
0: Os mais antigos, né?
1: Deu um delay de lá pra cá.
0: É, deu um delay, os mais antigos falavam. Eu lembro do meu avô falar isso. Inmet emite alerta de tempestades e vendaval em Santa Catarina. Sobe para 4 nível de alerta. É, meu amigo. E eu tava lendo aqui, ainda há pouco. Você já viu falar no Armagedon? Já assistiu aquele filme, Armagedon?

Eles andam sobre o rio Eufrates. A guerra. Então, seca do rio Eufrates alimenta teoria sobre a profecia bíblica. A crise hídrica do berço da civilização reacende discussões sobre o fim do mundo. Tá? Isso tá lá em Apocalipse, a seca do rio Eufrates, né? Apocalipse 16, 12. Tá descrito que o rio secaria para abrir caminho a exército do Oriente, em um cenário associado à batalha final conhecida como Armagedom. A interpretação desse trecho é frequentemente relacionada ao cumprimento de uma profecia bíblica sobre o fim do mundo. Aonde você pode ver também sobre o rio Eufrates, citado em Jeremias 50:38, em uma passagem que menciona a seca de suas águas como parte de um julgamento divino. Para muitos estudiosos e religiosos, esses textos reforçam o simbolismo do rio dentro do contexto do Apocalipse, ampliando o temor diante da atual situação climática que vive o mundo. Para o globo que nós temos aqui, também fala sobre as 10 cidades. Vamos aqui mais. Polícia, operação, casarão. Vamos aqui. Bora pra Goiás, aqui no G1 Goiás, que nós temos aqui. Mãe de Marília Mendonça desabafa que o dia do aniversário da filha é muito difícil e faz lembrar do acidente. Perdi minha filha e meu irmão. Né? Ex-gerente de banco é preso suspeito de desviar cerca de 5 milhões de clientes. Não é o de Bom Jesus que desviou 2. O ex-gerente bancário Vinícius José de Souza foi preso suspeito de desviar cerca de 5 milhões de clientes em Goiânia. Segundo a Polícia Civil, o homem usava as senhas dos clientes para fazer transferências para conta de terceiros. Ao todo, 10 pessoas teriam sido furtadas em Goiás e no Distrito Federal. Em nota, o Banco Itaú informou que a prisão do suspeito é fruto de uma investigação que teve participação direta do banco e que todos os clientes impactados foram devidamente ressarcidos. A prisão do ex-gerente aconteceu nesta quarta-feira em Catalão, com o Grupo Especial de Investigações Criminais. Segundo a polícia, Vinícius vinha sendo investigado desde outubro do ano passado e atuava em uma agência na capital, no setor Cândido de Moraes. De acordo com informações, a auditoria do próprio banco identificou um prejuízo total de cerca de 5 milhões. E ainda, segundo a polícia, uma das vítimas teve cerca de 1 milhão e meio furtado. De acordo com a polícia, o suspeito praticava os crimes sempre com o mesmo modus operandi, utilizando a senha de clientes para realizar transferências bancárias. Até o momento, as vítimas identificadas foram clientes de Goiânia e Brasília. Segundo a Polícia Civil, divulgou a imagem do suspeito para que outras possíveis vítimas possam identificá-lo. Mas não adianta, mano. Não tem... O cara vai com sede demais no pote. Só de uma vítima, o cara arranca 1,5 milhão na conta de uma pessoa. Você acha que o cara não vai dar falta? Aí dá ruim, ó. Aí dá ruim, mano. Forte. Conheça onde Chico Mineiro morreu. O sucesso. Ai, tem até a cruz até hoje, ó. Caminho de Cora. O local abriga cruz de madeira onde, segundo a cultura popular, Chico Mineiro caiu morto após ser baleado. A música narra a descoberta de que o personagem eram irmãos legítimos. Né? Caixão encontrado próximo ao hospital intriga moradores da cidade de Goiás. Como assim, João? Olha, um caixão encontrado em um lote ao lado de um hospital

fez, intrigou moradores da cidade ocidental. Segundo a Secretaria Municipal de Limpeza Urbana, esteve no local para retirar o material e conseguiu identificar que o caixão fazia parte de uma ornamentação de um teatro e foi deixado no lote por pessoas do grupo teatral. De acordo com a publicação nas redes sociais, o caixão foi descartado em um lote próximo ao hospital na cidade ocidental. No vídeo é possível ver o material encostado no muro, junto com outros resíduos de lixo. Segundo a pasta, a denúncia foi feita por moradores que espantaram com o objeto deixado no lote. Gente, tem um caixão aqui no lote. Mas aí todo mundo fica, né? Chama a atenção dos curiosos. É uma coisa que você não vê com frequência, né? É. 8 horas e 53 minutos. Dá uma olhadinha aqui no Mais Goiás. Nós temos aqui no Mais Goiás. Vamos lá. Mais Goiás aqui. Alta Zima revela demora de exame de urgência de passo hospital pediátrico. Banco investido. Ah, essa aqui é o outro. Ó. Esse aqui é o de Bom Jesus. Ó. Durante uma conferência de rotina na agência de Bom Jesus, do Banco do Brasil em Bom Jesus, funcionários perceberam que um dos compartimentos do cofre não podia ser aberto. O problema foi resolvido apenas na tarde da última segunda-feira, quando um técnico credenciado conseguiu acessar o espaço e encontrou o local completamente vazio. A situação levou à descoberta de um possível furto de aproximadamente R$2 milhões, agora investigado pela Polícia Civil e pela própria instituição. A suspeita surgiu no dia 15 de julho durante uma fiscalização interna. No dia seguinte, o funcionário responsável pela tesouraria não compareceu ao trabalho. Diante da ausência e da dificuldade para acessar o compartimento, a gerência acionou a Superintendência Regional do Banco do Brasil e o setor de segurança da instituição. O valor exato do possível prejuízo ainda não foi confirmado. A estimativa inicial, aproximadamente de R$2 milhões, deverá ser revisada após a conclusão das auditorias internas e dos levantamentos periciais realizados pelo banco. A instituição também abriu o procedimento administrativo para esclarecer a circunstância do caso. Auditorias contábeis e administrativas devem apontar quando o dinheiro desapareceu, além de verificar se houve falhas nos procedimentos de segurança ou participação de pessoas que tenham acesso ao cofre. A Polícia Civil de Goiás também foi comunicada e conduz a investigação criminal. Entre as medidas adotadas estão a análise de registro interno da agência, das imagens do circuito de monitoramento e da oitiva de funcionários da unidade. Até o momento não há informações sobre prisões e indiciamento. O caso é investigado sob sigilo para preservar e coleta de provas e promover as diligências em andamento. É, não vai dar também não, mano. Vai dar ruim também pro gerente aí, pra essa pessoa, né? 8 horas e 55 minutos, vamos pra última aqui da região sul de Goiás. Vamos pras últimas.

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1: Bora então para as últimas. Polícia Civil de ontem. O que nós temos aqui da Polícia Civil de ontem? Não temos. Se teve, não registrou. Polícia Rodoviária Federal de ontem também. Se teve, não registrou. Batalhão Tiradentes também. Se teve, não registrou. Itumbiara News, que nós temos aqui do Itumbiara News. A Polícia Civil, por intermédio de agentes da Central de Flagrantes, coordenado pelo delegado Ricardo Chueiro, efetuou a prisão. Essa aqui nós falamos ontem, de um idoso de 86 anos, pelo crime de estupro de vulnerável, né? Foi confirmado no fim da tarde de ontem o falecimento de Frederico Figueiredo Barcelos, que estava desaparecido, era procurado por amigos e familiares. A notícia causou profunda tristeza entre familiares e amigos e pessoas que acompanhavam as buscas, mantendo a esperança de que ele fosse encontrado com vida. Como a ocorrência foi registrada em Araporã, todos os procedimentos legais foram realizados pelo Instituto Médico de Minas Gerais. Após a conclusão dos trâmites, o corpo foi liberado para o translado até Itumbiara, onde ocorrerão o velório e o sepultamento. Em razão desses procedimentos, a liberação poderá levar mais tempo. Neste momento de dor, familiares recebem carinho e solidariedade de amigos da comunidade. Ô, rapaz, hein?

Que coisa, hein? É. A gente não sabe o que, que acontece, né, rapaz, com o ser humano. Bom, mais aqui. Mira da lei. Bora aqui no Mira da Lei, falando sobre a polícia, também sobre o desaparecimento do Frederico, né? Vamos lá. Isso mesmo. Muito bem, esse foi um resumo das ocorrências registradas nas últimas 24 horas em Tumbiara, em Goiás, no Brasil e também no mundo. Vem aí, Lázaro Neto, comprando, vendendo e alugando no Show da Manhã. Bom dia!

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2: 8:59, 8:59, bom dia para você. Chega mais uma edição dos classificados aqui pela Nova Paranaíba, a 94.7. Vamos lá então, começando a nossa manhãzona de quinta-feira, 23 de julho. Desapareceu uma cadela Cheetos preta com branco, que atende pelo nome de Pérola, nas imediações do supermercado Lucas, no bairro Nossa Senhora da Saúde. Cadela em tratamento médico. Pede quem encontrou ou encontrar entrar em contato pelo 64-9208-2009, pois a cadela é de uma criança que está chorando muito. 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Vamos lá então, continuando por aqui. Vende-se duas prateleiras de madeira com 2,5 por 2,5. Preço de ocasião, vende 70 sacos de argamassa, uso interno, pela metade do preço. Vende 6 lustres, vende-se também 5 lampiões. Endereçados a tarde no 064-981-20-2912. O Residencial Vila Vida convida amigos da terceira idade e grupos de convivência para participar do forró nesta sexta-feira, dia 24 de julho, a partir das 13 horas. Participem! A diretoria do Sereia de Itumbiara convida a todos para

0: da matinê dançante da maior idade no dia 23, quinta-feira, portanto, hoje, a partir das 12h30, em sua sede social na rua Marechal Deodoro, número 366. A animação é com Pedro Henrique e Rafael. Esses foram seus classificados às 8h45. Eu volto daqui a pouquinho. Na sequência tem Áries, Touro e Gêmeos no Show da Manhã.
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3: Muito bem, Áries, Touro e Gêmeos, bom dia. Bora começar o Zodíaco. 21 do 3 a 20 do 4 é você, Áries. Olha lá. As mudanças seguem em alta e você não terá problemas para encarar imprevistos ou reviravoltas, tirando o melhor de cada situação. Mercúrio volta ao movimento direto e tudo deve fluir melhor em casa e com a família. A lua muda para Sagitário à noite, favorecendo contatos com pessoas de fora e os planos para uma viagem. Aproveite para matar a saudade de alguém que está longe ou sair da rotina. No amor, há chance de encontrar com alguém que mora longe ou que conheceu através de amigos. O romance fica mais leve à noite. Números é o 50, 49 e 41 e a cor do dia para vocês é lilás. Alô, Touro, 21 do 4 a 20 do 5, bom dia, Touro. O serviço corre melhor se trocar ideias com colegas ou resolver algo pendente junto com outras pessoas. Mercúrio sai do movimento retrógrado e facilita contatos, conversas e tudo o que envolve comunicação. A Lua entra em Sagitário à noite e coloca as mudanças em destaque. Aproveite a vibe para fazer ajustes e encerrar o ciclo antes de se envolver em outras novas. No amor, o romance segue protegido à noite e a paixão tem tudo para apimentar a intimidade. Eita! Só seu poder de atração fica mais evidente e garante novidades na paquera se você está sozinho ou sozinha, viu? Números é o 18, 12, 36 e a cor é amarelo. Alô, Gêmeos, 21 do 5 a 20 do 6, bom dia! Olha, seu lado responsável segue em alta e você não terá problemas para encarar qualquer desafio que pintar pela frente. Mas também há sinal de muito serviço, então faça a sua parte. Mercúrio volta ao movimento direto e as energias devem fluir melhor nas finanças a partir de agora. Aí eu vi vantagem. Agora, Mercúrio, à noite a Lua se muda para Sagitário e promete destacar os relacionamentos. Deixe o isolamento bem longe se quiser se divertir, viu? No amor, fica mais fácil sair do time dos solteiros solteiras à noite. A sintonia com o par será visível e tudo corre nas mil maravilhas. Números é o 47, 20, 34 e a cor é rosa. Bom dia!
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3: O ex-prefeito de Pontalina, José Porto, de 88 anos, sofreu um atentado a tiros nesta semana, a última terça-feira, em frente à própria residência. A tentativa de homicídio foi flagrada por câmeras de segurança que mostram quando um homem de capacete e moletom cinza chega de motocicleta, atira contra o ex-prefeito e em seguida foge do local. O crime ocorreu em plena luz do dia, foi presenciado por testemunhas que passavam pelas ruas e vizinhos. Depois de ser atingido, José Porto caiu ao chão, foi então socorrido pelo SAMU, levado à unidade hospitalar da região e posteriormente o político acabou sendo transferido para o Hospital São Marcos, aqui em Itumbiara. Olha, a três apostas registradas em Goiânia já acertaram 5 dezenas da Mega Sena e levaram juntas R$ 240 mil. As três apostas vencedoras foram feitas na modalidade simples, com cota única e apenas um apostador de cada bilhete. Cada um receberá R$ 79.843,32. O sorteio do concurso 3034 foi realizado nesta terça-feira pela Caixa Econômica Federal. E as dezenas sorteadas foram 08, 28, 30, 37, 39 e 60. Ao todo, 22 apostas acertaram a quina. E em todo o país.

0: e receberão o mesmo valor. 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O protagonista do Flamengo em 2026 chamou os holofotes novamente para definir a vitória de 4-0 sobre a Chapecoense. Pedro marcou 2 gols e fez a jogada de outro, mostrando que pode seguir o mesmo ritmo do primeiro semestre, mas não só de velhas notícias foi construído o resultado. Lohan foi uma grata novidade na equipe. O torcedor que acompanhou a intertemporada viu que o garoto ganhou pontos com Leonardo Jardim nos 4 amistosos. De maior joia recente, a escanteado ao sub-20, Lohan foi emprestado e voltou pronto para sair novamente sem oportunidades, mas aproveitou a curta brecha nos treinos do jogo para ficar, pelo menos por enquanto. Foi um dos poucos garotos relacionados para a reestreia. Então, com a lesão de Plata, à frente de nomes como Everton Cebolinha, mostrou que os garotos da base realmente podem chegar com o pé na porta. O seu repórter Paranaíba estará de volta em uma hora. Um abraço a todos e até lá!
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0: Me deixou na temporada.
1: Obrigado!
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Amanhã um show da alegria para você, são 9 horas e 22 minutos, agora 9h22 aqui na Nova Paranaíba, para lojas Casa Nova, Óticas Vista, né, aqui da sua Nova Paranaíba, e as lojas Enilza Perfumaria. Quem tá por aqui, o ar

0: As graças desta quinta-feira, ela novamente, Dona Menina da Beleza, bom dia!
1: Bom dia, Gesmar! 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
0: Feliz dia de hoje, meu povo! E hoje você tá
1: quinto!
0: E
1: hoje
0: olha
1: é dia
0: só
1: de quê?
0: Como é TBT!
1: TBT!
0: Deu certo?
1: Deu certo o TBT.
0: Tá bem, né? Graças a Deus, né? A luta foi árdua.
1: A luta foi árdua. 365 dias do ano.
0: Sem cessar e sem descansar.
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0: 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Tchau, obrigado!
1: Tchau, obrigado! 9h29 no Show da Manhã. Bom dia!
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3: 9h29, 9h29. Eu chego novamente com os classificados aqui pela sua Nova Paranaíba, a 94.7. Trazendo para você os classificados novamente desta quinta-feira. Vamos lá então. 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Portanto, vende-se duas prateleiras de madeira com medida e, portanto, 2,5 por 2,5. Preço de ocasião. Vende-se também 70 sacos de argamassa, uso interno pela metade do preço. Vende-se também 6 lustres, vende-se também 5 lampiões. Esses são os seus classificados aqui no Show da Manhã. Daqui a pouco eu tô de volta. Na sequência agora tem Câncer, Leão e Virgem.
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1: Muito bem, Câncer, Leão e Virgem. Bom dia para você, Câncer, 21 do 6 a 21 do 7. Bora lá saber o que os astros têm para você. Com Mercúrio ainda na fase retrógrada, você começa o dia com uma dose extra de ânimo para correr atrás dos seus interesses. À noite, a Lua em Sagitário favorece assuntos de rotina e os cuidados com o corpo podem trazer resultados mais rápidos. Sua habilidade para convencer as pessoas faz a diferença. Se trabalha com o público ou com vendas, mais vale focar no que precisa ser feito antes de encerrar o expediente, ok? Agora, no amor, adiante os contatos se quiser sair do zero a zero. Há sinal de diversão, altas doses de carinho com quem ama. Números é o 51-5908 e a cor é creme. Bom dia! Alô, Leão, bom dia pra nós, Leodivos, 22 do 7 a 22 do 8. Pra quem tá fazendo aniversário hoje, parabéns pra você, do signo de Leão, bom dia. Mercúrio, com Mercúrio de volta ao movimento normal, sua intuição fica aguçada e envia avisos importantes hoje. Assuntos familiares ou pendências em casa podem ser resolvidas numa boa. À noite, a lua brilha em seu paraíso astral.

0: você pode sair bem se fizer uma fezinha. Trabalho, quem trabalha com produtos e serviços para casa pode sair melhor agora, mas as tarefas de rotina também rendem. No amor, a noite promete altas doses de romantismo, seja com quem ama ou com um crush. Chegou a sua vez de brilhar, bebê. Olha! 03-46-30 e a cor do dia para nós é amarelo. Virgem, 23/8 a 22/9. Sua facilidade para fazer novos contatos e seus raciocínio rápido ajuda a agilizar as tarefas hoje. Aproveite para mostrar suas ideias. Mercúrio em movimento direto promete animar o contato com os amigos, além de facilitar novas amizades. É hora de curtir o pessoal. A lua em Sagitário destaca seu lado caseiro à noite e não será preciso muito esforço para melhorar a relação com o pessoal de casa. No amor, a vida a dois segue leve, mas um programa caseiro cai melhor à noite. A paquera fica mais animada e os amigos vão dar aquela ajuda. Olha, 220550 é os números e a cor é violeta, virgem. Bom dia!
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2: 9:34.
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0: Esse é o Show da Manhã, o Show da Alegria. Bom dia, são 9:35. 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Bom dia, bom dia. 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Aqui na melhor do seu dia, para a Valdelina. Bom dia, Val.
8: Bom dia, Gesmar. Gesmar, fala pra mim como que ficou lá a feira do estádio JK, os números aí. Eu tô pertinho do rádio, mas eu tava olhando uma ocorrência aqui no celular e me distraí. Fala pra mim de novo, por favor.
0: Ficou 39 a favor do Arraiá e 32 a favor do JK. Tá praticamente um empate técnico, viu? Mas quem decide não sou eu e não somos nós, são as autoridades. E eles que vão aí decidir, se já decidiram, se os feirantes vão ficar lá ou não vão. Quem vai decidir são eles, não é isso? Joaquim, bom dia! Bom dia pra você, meu bom! Bom dia, Elaine Machado, feliz quinta-feira pra você, minha amiga! Bom dia, bom dia! Aparecida Vieira, lá do bairro Paranaíba. Hoje eu tive cedo com a Aparecida Vieira. Dona Maria lá do Vilagem, Dona Maria a favor da feira. Diz ela que tem muitos anos que a feira é aqui no centro, no Espaço Arraiá, e ela é a favor da feira aqui no Espaço Arraiá, né, Dona Maria? Tá registrado aqui a participação da senhora, viu? Marilda lá do Jardim Leonora, bom dia, Marilda, bom dia.

0: Bom dia, Suene. Bom dia, bom dia. Aqui da carne bonita, hein, rapaz? Cidinha lá do bairro Marulina também. Eu ia falando da minha amiga Aparecida Vieira, que eu encontrei ela hoje cedo, né? Lá no bairro Paranaíba, né, Aparecida? Bom dia pra você. Bom dia, Gesmar Ricardo, pra toda a equipe da Nova Paranaíba. Se possível, passa uma música com o Zé Felipe. Sua boca mente, adora Alice. Tá lá no bairro Paranaíba, tá ligada com a gente. Meu amigo Reginaldo, bom dia, bom dia, bom dia. Essa é a Dona Maria que falou com a gente aqui ainda há pouco, tá? Bom dia, Reginaldo.
1: É, Jesus, vamos lutar pra essa feira descer pro Capim de Ouro. Porque lá nem gente marcar a quadra na Q3, lá não tem, não. É. Não tem. Eu vou te falar, tá difícil.
0: Sua boca bem. É, você vai ter que fazer uma reunião aí com o prefeito, com o secretário, viu? Bom dia, Gesmar. Eu sou a favor deles em um espaço Arraiá, Cláudio do bairro Maria Luísa. Não Capim de Ouro, no espaço Arraiá. Isso aí, amiga. Bom dia, obrigado, viu? Oi, Rosinete, bom dia.
2: Bom dia, Gesmar Ricardo. Bom dia para você e um bom final de semana.
0: Obrigado.
2: Pra você e toda a sua família.
0: Valeu, dona Rosinete, lá no setor Santa Inês, é do signo de Câncer. Bom dia, bom dia. Oi,
2: Kênia. Bom dia, Gesmar Ricardo. Oferece música pra nós. O Zé Divino caiu da escada, tá dodói lá na rua 28.
0: Ô, Zé Divino.
2: Pra ele, todas as pessoas que estiverem perto dele. Pro Soneiro da rua 20. Pra dona Ângela, que é sua ouvinte todos os dias. E pra todos que gostam da música do Chapeludo.
0: Ah, valeu. Vou trazer o Chapeludo então aqui. Ontem eu tive com a dona Maura, conheci a dona Maura, né, dona Maura? Um abraço pra senhora lá na Óticas Vista. 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A minha amiga Sol, a Solange, tá ligada com a gente, ela pediu Escravo do Amor com Lorena e Rafaela, você viu aí? E ela oferece para a Madrinha Antônia, para a Tunica, a Dona Maura, Dona Marlene e todo o pessoal que está ligado conosco aqui no Show da Manhã. Gente, eu tô precisando. Tem uma senhora ali, chama Dona Marlene, ela está ali na portaria, inclusive ela não tem condição de subir aqui, que ela tem uma deficiência na perna, ela usa uma muleta e tem uma escada. O que que acontece? Ela precisa tomar um remédio, erva Santa Maria, mastruz batido com leite todos os dias, e por causa de uma úlcera que ela tem. E ela falou assim que ela não tem um liquidificador. Alguém tem um liquidificador aí para doar pra gente? Alguém tem aí, comprou um novo, tem um velho aí que não usa, tá usado, mas tá bom. Aguenta o rojão? Manda pra gente aqui, tá? Tem uma pessoa aqui na portaria, humilde, né? Muito humilde. E ela mora lá no Nossa Senhora da Saúde, lá próximo ali à passarela. Tá? O endereço dela tá aqui. E aí ela queria também uma mesa, porque ela falou assim, para fazer alimentação, as coisas, ela tem que sentar na cama para comer, não tem um banco, não tem uma mesa, uma cadeira para ela sentar. Então se alguém tem aí, possa nos doar, viu? Nós ficamos agradecidos, que Jesus abençoe a vida sua e da sua família. São 9h41 aqui no Show da Manhã, bom dia.

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0: 9:49.
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4: 9 horas 54 minutos, 9h54. Estamos de volta aqui com os classificados no seu show da manhã. Portanto, não tá saindo não? Não tá saindo para o senhor não? Pera aí, agora tá saindo? Beleza então, então vamos lá, porque o menino fala muito rápido aqui. Desapareceu uma cadela Cheetos preta com branco, que atende pelo nome de Pérola, nas imediações do supermercado Lucas, do bairro Nossa Senhora da Saúde. É uma cadela que está em tratamento médico. Pede quem encontrou entrar em contato pelo 64-9208-2009, pois a cadela é de uma criança que está chorando muito. Vende-se duas prateleiras de madeira, medindo aí, portanto, 2,5 por 2,5, preço de ocasião. Vende-se também 70 sacos de argamassa, uso interno pela metade do preço. Vende 6 lustres, vende também 5 lampiões. Interessados, tratar no 064-981-20-2912. Mandar um abraço lá pro meu pai, pro senhor Silvio Luiz, que tá lá em Sarandi, nesse momento no Paraná. Um abraço, inclusive nesse momento chove muito lá no Paraná, são 2 dias seguidos que chove, né, portanto, sem parar. Na sequência vem o Josmar Ricardo com Libra, Escorpião e Sagitário.
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6: Muito bem, Libra, Escorpião e Sagitário, bom dia para vocês. Alô, Libra, 23 do 9 a 22 do 10. Tudo que envolve dinheiro vai correr com mais tranquilidade hoje, seja nas finanças pessoais, domésticas ou na vida profissional. E com Mercúrio de volta ao movimento direto, a carreira também deve deslanchar e fica mais fácil colocar seus planos profissionais em prática. À noite, a Lua em Sagitário deixa tudo mais tranquilo. Aproveite para passear, conhecer um lugar novo e movimentar sua rede de contatos. No amor, a paquera ou o envolvimento passageiro pode emplacar no final da noite. A dois, converse sobre as finanças do casal, fica mais fácil. Números é o 45, 52, 10 e a cor é preto. Alô, Escorpião, 23 do 10 a 21 do 11. Bom dia, ó. Com Mercúrio saindo da fase retrógrada, você pode se sentir mais leve, mas bem momento para viajar, estudar e curtir um programa com os amigos. Vai sobrar pique para cuidar dos seus interesses. A chance de receber uma boa notícia envolvendo viagem, intercâmbio ou negócio com alguém de fora. À noite, a Lua entra em Sagitário e as finanças passam a contar com boas energias. Pode até ganhar uma grana extra, viu? No amor, os assuntos amorosos contam com good vibes ao longo do dia, mas é melhor chegar junto logo se está de olho em alguém. Números é o 41, 35, 60 e a cor do dia para vocês

0: é lilás. Alô, Sagitário, bom dia, 22 do 11 a 21 do 12, bom dia, minha mamãe, dona Jandira. Com Mercúrio de volta ao movimento direto, há sinal de Gold Vibes para fazer algumas mudanças. Seu sexto sentido pode mandar avisos importantes, mas a entrada da Lua no seu signo à noite é que renova seu pique e deixa a quinta mais descontraída. Agir nos bastidores ajuda a resolver os problemas do dia a dia com mais tranquilidade. Vale priorizar tarefas que exigem concentração ou que podem ser feitas a sós. No amor, seu jeito animado promete uma boa reviravolta no final da noite, seja com o par ou na conquista. A paixão segue em alta. Números, idade de Cristo, 33, 14, 51 e a cor é azul claro. Bom dia! Bom dia, 9 horas e agora 58 minutos aqui no Show da Manhã. Bom dia pra você na melhor do seu dia e vai dar certo.
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0: Um homem conhecido como Jacaré, apontado por policiais como líder do Comando Vermelho em Goiás, morreu após um confronto com a Polícia Militar em Caldas Novas nesta quarta-feira. De acordo com a corporação, Ronaldo Ferreira da Cunha, de 28 anos, estava transportando 5 quilos de maconha quando fugiu de uma abordagem na GO-213. Uma pistola calibre 9mm foi apreendida. O registro da PM destaca os agentes... já esperavam a passagem de Ronaldo em um bloqueio. No entanto, o suspeito teria desobedecido a ordem de parada e furado a barreira, dando início a uma breve perseguição. Após cerca de 500 metros, Jacaré capotou o carro após perder o controle do veículo. Ao desembarcar, ele teria disparado contra as equipes, dando início a um confronto armado com os PMs. Ele acabou sendo atingido, socorrido pelo Corpo de Bombeiros, encaminhado à unidade de pronto atendimento de Caldas Novas, mas não resistiu e veio a óbito no local. Ronaldo tinha passagem por tráfico de drogas, lesão corporal, desobediência e desacato, e o caso vai ser investigado pela Polícia Civil de Goiás. Buenolândia, conhece? O distrito da cidade de Goiás completa 300 anos neste ano e é reconhecida por pesquisadores como local onde foi estabelecida a primeira comunidade portuguesa em Goiás. Antigamente chamada de Arraial da Barra, a localidade é apontada como marco inicial da ocupação portuguesa no estado. Segundo consta, a professora historiadora Luciana Helena Alves da Silva afirmou que o tricentenário representa uma oportunidade para ampliar o olhar sobre a formação de Goiás. Segundo ela, a história do estado não pode ser contada apenas a partir da ocupação portuguesa, mas também deve considerar a presença de povos indígenas que já habitava na região. Um dos principais símbolos de Buenolândia é o encontro dos rios Vermelho e Bugre, localizado próximo à igreja de Nossa Senhora do Rosário, antes mesmo da formação do Arraial e da exploração do ouro. O curso de água servia como referência para expedições que cruzavam o interior do Brasil. 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Última. O São Paulo até fez bom no primeiro tempo, mas acabou sofrendo a virada e foi derrotado pelo Atlético Paranaense por 2-1. Dorival Júnior escalou uma equipe diferente e apresentou alternativa com três jogadores no meio de campo e sem um ponta esquerda de origem. O novo esquema, Marco Antônio atuou na extrema liberdade, partindo do lado esquerdo, no tripé de meio. O camisa 8 fez um ótimo primeiro tempo, dominando o setor e armando o time. Mas Luciano jogou com liberdade para movimentar e apareceu na maior parte do tempo mais centralizado no segundo tempo. Do lado esquerdo ficou vazio, que poderia ocupar o setor e não conseguiu apoiar com eficiência. O São Paulo até saiu na frente, mas acabou cedendo o empate e a virada e deu um apagão geral no Paulinho. O seu repórter Paranaíba estará de volta às 13h55. Um abraço a todos e até lá!
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3: 10:03.
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3: 10:04.

0: 5 minutos.
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2: 10 horas e 16 minutos.
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3: 10 horas e 17 minutos, 10 e 17 no show da manhã. Tô de volta, mas antes de trazer os classificados, eu quero informar uma informação importante. Hoje, 3 horas da tarde, nós estaremos aí fazendo uma matéria sobre as chuvas que acontecem no Rio Grande do Sul, né, alagamento de cidades, né, pontos que estão submersas, enfim. A partir das 3 horas da tarde terá um vídeo, né, no arroba Nova Paranaíba 94.7. Acompanhe o que está acontecendo no Rio Grande do Sul. 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

0: 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Vende-se duas prateleiras de madeira medindo, portanto, 2,5 por 2,5, preço de ocasião. Vende-se também 70 sacos de argamassa, uso interno pela metade do preço. Vende-se também 6 lustres, vende-se também 5 lampiões. Interessados, tratar no 064-98120-2912. Desapareceu uma cadela Cheetos, preta com branco, que atende pelo nome de Pérola, nas imediações do supermercado Lucas, do bairro Nossa Senhora da Saúde. Cadela em tratamento médico. Pede quem encontrou encontrar, entrar em contato pelo 64-9208-2009, pois a cadela é de uma criança que está chorando muito. 10 horas, 19 minutos, 10:19, os classificados ficam por aqui, mas eu estou de volta amanhã, novamente a partir das 8h45. Na sequência, o show da manhã continua e vem ele, nosso querido Gesmar Ricardo, e com Capricórnio, Aquário e Peixes no show da manhã.
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3: Muito bem, Capricórnio, Aquário e Peixe, bom dia para a dona Adriana, minha esposa capricorniana. Bom dia, 22/12 a 20/1. Bora lá saber, ó, você vai contar com ótimas ideias e mais jogo de cintura, o que facilita o trabalho em equipe. Os relacionamentos também ganham a proteção de Mercúrio, que volta ao movimento direto hoje e ajuda a expandir seus contatos. A convivência com os amigos segue animada, mas a Lua em Sagitário, à noite, pode diminuir seu pique. Em compensação, seu sexto sentido ajuda a perceber melhor as coisas, viu? No amor, um caso proibido ou uma pessoa misteriosa pode agitar as coisas à noite. Você pode se sentir mais próxima do par agora. Números é o 24-51-32 e a cor do dia para vocês é pink. Alô, você do signo de Aquário, 21/1 a 19/2, bom dia. O astral é favorável para desenvolver melhor a vida profissional, pedir uma promoção ou um aumento. Com Mercúrio saindo da fase retrógrada hoje, fica mais fácil focar no que precisa ser feito. À noite, a Lua em Sagitário, o astral se torna mais leve. Ainda dá tempo de se divertir com os amigos antes de encerrar a quinta-feira. O céu será o limite para os seus sonhos hoje. Alguém da turma pode desempenhar o papel de Cupido se está na pista. Interesse em comum ajuda a fortalecer os laços no romance mais tarde, viu? Números é o 06-23, idade de Cristo 33 e a cor do dia é azul marinho. Alô, você de Peixes, 22/2 a 20/3. Oi, Ana, bom dia. Mercúrio segue em seu paraíso astral e volta ao movimento direto hoje. Você pode contar com a sorte até para fazer uma fezinha. Criatividade, boas ideias, facilidade para conviver com todo mundo serão o seu ponto forte no trabalho hoje. Mas não esqueça de botar as mãos na massa também, já que as coisas não ficam prontas num passe de mágica, ok? Seu carisma a mil, tudo indica que as coisas devem correr melhor do que esperava na paquera. Se tem alguém, é um bom momento para mostrar o seu carinho. Números é o 22/59/32 e a cor do dia para nós, é para vocês, é azul esverdeado. Bom dia, o Zé Carlos já chegou por aqui. Como a gente tem aí mais 3 músicas para rodar aí, né, meu caro? É isso? Então vamos lá com 3431, só para nós despedir da galera lá aqui do show da manhã para as lojas Casa Nova, Óticas Vista. 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

0: 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Agradecendo a galera aí, muito obrigado a todos vocês pela audiência, pela sintonia. A Mara lá do Nossa Senhora da Saúde, bom dia, minha amiga. Ah, ela doou o liquidificador lá para dona Marlene, né? Ô Mara, Deus abençoe você, minha amiga, viu?
1: Ela vai levar pessoalmente para ela.
0: Ela é porque, ela, infelizmente, a condição de locomoção dela é muito pouca, viu, amiga? E ela tava precisando também de umas cadeiras, um banco, se alguém tem aí também, viu? A Kênia Andrade, bom dia. Não, amigo. Ah, pera aí. Volta lá, depois você olha aí pro... O Décio, bom dia.
2: Amigo da rádio, queria que vocês cantassem parabéns, uma música de parabéns aí para meu mano Baiano e para minha irmã Edna, que tá completando 56 anos de vida hoje, graças a Deus, nossa aparecida. E manda uma música para ele aí de... Renan e Raí, beleza? Uma música de Renan e Raí, oferecimento para eles, para minha irmã Edna e para meu mano Baiano. Um bom dia.
0: Valeu, meu amigo. Bom dia, meu fera. Vamos
3: bom
0: trazer
3: dia,
0: pra
3: Gesmar.
0: Você.
3: Eu também sou a favor da feira no Espaço Arraiá, porque fica mais no centro para poder as pessoas virem. Lá para aqueles meio de mundo lá, eu, depois que foi para lá, eu nunca mais fui na feira, porque fica longe para mim. Eu moro aqui no Jardim América. As pessoas que moram aqui para esse lado aqui, Jardim América, Nova Aurora, Alta Boa Vista, tudo ficou longe para as pessoas aí.
0: É verdade, viu, amiga? Vamos cantar os parabéns aí para as aniversariantes do dia de hoje. Pra você aqui no Show da Manhã, eu vou ficando por aqui no Show da Manhã, tá vindo aí a voz da Diocese aqui na Nova Paranaíba, e eu volto às 11 horas com o programa Paranaíba nos Esportes. Um abraço a todos e até lá! Tchau, obrigado!

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1: E a hora certa.
2: 10 horas e 25 minutos.
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2: Muito bom dia, meus queridos ouvintes, a todos vocês, nossas orações, nosso abraço daqui a pouco, hoje com o Joãozinho aqui, né, Joãozinho?
3: Isso, bom dia, Diaco, bom dia, Lázaro, bom dia a todos os ouvintes da Rádio Paranaíba, mais uma quinta-feira santa e abençoada.
2: E abençoada. Bem-vindo, Joãozinho, bom dia, Lazinho Neto, ali sempre aqui, atento conosco, nos ajudando, né, toda essa equipe maravilhosa que sempre nós rezamos por todos vocês, né, aqui desta grande emissora que nos acolhe. E a todos vocês, os ouvintes, né, do programa Voz da Diocese, sempre ligadinho conosco todas as quintas-feiras, né, para escutar a palavra de Deus, a palavra do Santo Evangelho e viver a palavra que escutamos, né? Então, a todos vocês, nosso muito bom dia e convido agora a todos vocês que rezem conosco esta oração. Vinde, ó Deus, em meu auxílio.
3: Socorrei-me sem demora.
2: Glória ao Pai, ao Filho e ao Espírito Santo.
3: Como era no princípio, agora e sempre. Amém.
2: O anjo do Senhor anunciou a Maria.
3: E ela concebeu do Espírito Santo.
2: Ave Maria, cheia de graça, o Senhor é convosco. Bendita sois vós entre as mulheres. E bendito é o fruto do vosso ventre, Jesus.
3: Santa Maria, Mãe de Deus, rogai por nós, pecadores, agora e na hora de

0: nossa morte. Amém.
1: Eis a serva do Senhor.
0: Faça-se em mim, segundo a vossa palavra.
1: Ave Maria, cheia de graça, o Senhor é convosco. Bendita sois vós entre as mulheres. E bendito é o fruto do vosso ventre, Jesus.
0: Santa Maria, Mãe de Deus, rogai por nós, pecadores, agora e na hora de nossa morte. Amém.
1: E o Verbo divino se fez carne.
0: E habitou no meio de nós.
1: Ave Maria, cheia de graça, o Senhor é convosco. Bendita sois vós entre as mulheres. E bendito é o fruto do vosso ventre, Jesus.
0: Santa Maria, Mãe de Deus, rogai por nós, pecadores, agora e na hora de nossa morte. Amém.
1: Rogai por nós, Santa Mãe de Deus.
0: Para que sejamos dignos das promessas de Cristo.
1: Oremos, infundi, Senhor, como vos pedimos, a vossa graça nas nossas almas, para que nós, que pela anunciação do anjo, conhecemos a encarnação de Cristo, vosso Filho, pela sua paixão e morte na cruz, sejamos conduzidos à glória da ressurreição, por nosso Senhor Jesus Cristo, vosso Filho, que é Deus convosco na unidade do Espírito Santo.
0: Amém.
1: Mais uma vez, bom dia, Joãozinho.
0: Bom dia,
1: Joãozinho, você sabe que você não pode demorar muito. É tanta gente na rua. Cadê o Joãozinho? Você fica preocupado. Pensa que você foi pro Paraguai, ou você foi pro Chile. Não sei para onde você foi.
0: Não, estamos aí. Estamos cumprindo as nossas agendas. E aí acaba, às vezes, algum dia ou outro faltando. Quinta-feira eu estive aqui.
1: Sim.
0: Mas não foi no horário da voz do diocese.
1: Né? Mas tá bom, sempre você, a gente sabe que, né, a sua missão é árdua e você está sempre, né, também ligadinho conosco aqui no programa Voz da Diocese. Joãozinho, então vamos aqui os nossos abraços, né, as nossas comunidades, as nossas paróquias, as nossas capelas, a todos os ouvintes, né, da nossa querida Itumbiara e também da nossa diocese, né, aonde essa grande emissora está levando, né, a boa notícia, a palavra de Deus, né, em todos os cantos aqui do nosso estado de Goiás.
0: Alô, alô, querida paróquia de Nossa Senhora das Graças. Em breve a festa começa, né? Tá chegando aí a nossa padroeira Nossa Senhora das Graças. Já vamos falar daqui a pouco sobre a festa aí, né? O padre André, o nosso abraço.
1: Padre Alisson.
0: Ah, o Alisson.
1: É, lá na Nossa Senhora das Graças agora é o Alisson.
0: Ah, o Alisson. Muda de padre, muito. Congregação e Apresentação de Maria, o nosso abraço. A Valéria na secretaria. Capela de São José, Capela do Divino Espírito Santo e o Centro Comunitário do Antônio Lino. Aproveitar e abraçar o meu amigo Magué.
1: Alô, Magué. O Magué é sempre ligadinho conosco, sempre atento, né? Ele que nos ajuda aqui também a fazer...
0: O Magué pode me enviar, viu, Magué, sobre a festa da
1: Nossa Senhora das Graças,
0: que, né, não abriu no meu celular, não.
1: Então tá bom. Alô, paróquia São Sebastião e São Benedito, Padre Irantes, Diácono Góes, Secretária Daiane. Obrigado, Daiane, né? Recebi seu abraço, viu? Capela São Benedito, Capela São Judas Tadeu, Capela Sagrado Coração de Jesus, nosso abraço a todos vocês.
0: Alô, alô, Catedral Santa Rita de Cássia, alô, Padre José Luiz, né? O nosso abraço carinhoso, o Diácono Roberto, nosso abraço, o nosso Bispo Dom José Aparecido.
1: E o Padre Matheus, né?
0: O Padre Matheus também, o nosso abraço. A Mônica e a Sabrina na secretaria, lá na cúria o Júnior e a Ellen, Capela Menino Jesus de Praga, Capela de Santa Terezinha e Capela de São Francisco de Assis. E o nosso abraço, aproveitar e abraçar o nosso amigo Jairo Delfino.
1: Alô, Jairo, alô, Ita Tapeceiro, né? Alô, Joãozinho, né? É tudo da...
0: Não tá tapeçaria, o Fabinho também.
1: Fabinho, alô, Fabinho, que bom que essa, né, grande ouvintes do programa Voz da Diocese. Alô, paróquia São Pedro e São Paulo, Padre André, pequenas missionárias eucarísticas ali na casa da AME, secretária Márcia, nosso abraço. Alô, Sarandi, Capela São Sebastião e Nossa Senhora das Dores, né? Alô, Campo Limpo,
0: Campo,
1: né?
0: Campo Limpo, também vamos falar da festa daqui a pouquinho no Campo Limpo. Campo tem início agora no final do mês.
1: Final do mês, Campo Limpo, né? Lá na Capela São Geraldo e Nossa Senhora das Graças, né? Também aproveitar, Joãozinho, já mandar nosso abraço lá pro Panamá, né? O Padre Jarbas, né? Que é ele que vai estar lá com você na festa,
0: né? Ele tá lá acompanhando,
1: né?
0: Tá acompanhando a festa lá no Campo Limpo, que começa dia 31 e 1º. Aí depois os outros dois finais de semana a gente fala daqui a pouco.
1: É, e esse ano você vai me levar igual aquele outro ano que nós fomos juntos.
0: Vamos, lembra, até amanhecer,
1: né,
0: o dia lá.
1: Depois você me traz, né?
0: Traga, 5 horas da manhã chega em casa.
1: Um abraço, então, a todos aí do, né, nosso querido Campo Limpo, Capela São Geraldo e Nossa Senhora das Graças. Também um abraço a todos lá do Panamá, né? Nosso divino Pai Eterno, nosso querido santuário.
0: Alô, alô, paróquia de Santo Antônio de Pádua, alô, Padre Tiago, nosso abraço.

0: abraço, o nosso Diácono Jimenez, o nosso abraço, o Leandro na secretaria, né? A Capela de Santa Luzia, a Capela de Nossa Senhora de Rosa Mística, a Capela de Madre Cabrina, que eu já te falei aqui, o projeto muito lindo, né? Da nova capela que será construída lá, né?
1: Lá no Ladário.
0: Lá no Ladário. Nosso abraço carinhoso a todos.
1: Alô, paróquia Cristo Rei, Padre Alisson, né, meu irmão, meu amigo, obrigado por estar sempre me acolhendo, né? Também a secretária Elisângela, muito prestativa, muito atenta. A Lúcia sempre ouvindo o programa, a Janaína e a Patrícia também ligadinha conosco. E as nossas capelas, Nossa Senhora Aparecida, Capela Nossa Senhora de Fátima e Capela Nossa Senhora de Lourdes e Santo Expedito. Nosso abraço a todos. E aqui eu quero já, Joãozinho, aproveitar, né, lembrando aqui nossa Capela Nossa Senhora Aparecida. Hoje nós queremos dedicar o nosso programa à voz da Diocese, à nossa querida Marlene, né, que pede oração pela sua filhinha Rejane. Marlene, fica firme, fica tranquila, que Deus proverá tudo aquilo que você já pediu para ele, tá? Esse cuidado que você sempre teve com a Rejane, viu? Então, nossas orações a você, a Rejane, toda a sua família. Também aproveitar e mandar meu abraço para Dona Severina, para Lurdinha, as minhas maninhas. Alô, Dona Severina, o Joãozinho tá aqui, vai mandar um abraço.
0: Ô, Dona Severina, meu abraço carinhoso aí pra senhora. Saudade da senhora, viu?
1: E o nosso tio Vicente, né, Joãozinho? Tio Vicente. Também sempre ligadinho conosco, com a gente, né? Também queremos mandar o nosso abraço ao nosso irmão Zé Pedreiro, grande construtor lá na Capela Nossa Senhora de Lourdes Santo Expedito. E assim vamos assim.
0: E o Walter, né? Eu quero abraçar o Walter lá na Fazenda Salina, tá sempre ligado com a gente lá.
1: E hoje não podemos esquecer, já vamos mandar agora, Toninho Leiteiro é aniversariante sábado,
0: no
1: viu?
0: No próximo sábado, inclusive, ele chamou a gente pro churrasco. Ele
1: chamou
0: já...
1: e ele falou, dessa vez o Joãozinho vem e vai não... te trazer, né? Vamos ver.
0: Eu fiquei sabendo que vai ter duas tendas lá, fechar a rua.
1: Vai fechar a rua.
0: Vai ser um dia de festa.
1: Toninho Leiteiro, nosso abraço a você, meu irmão.
0: Show ao vivo.
1: Parabéns pelo seu aniversário, viu? Que Deus abençoe você. Vida longa. Vamos agora um trechinho desta nossa canção que queremos dedicar a todos vocês.

0: Muito bem, voltando para o nosso bloco central do nosso programa A Voz da Diocese, aonde convidamos a todos vocês que aumentem um pouquinho o volume do seu rádio, né? É você que está no seu carro, na sua empresa, em casa, né? As senhoras que já estão preparando o almoço, né? Aí agora, né, vamos ouvir a palavra do Santo Evangelho. Senhor esteja convosco.
1: Ele está no meio de nós.
0: Proclamação do Evangelho de Jesus Cristo segundo Mateus.
1: Glória a vós, Senhor.
0: Naquele tempo os discípulos aproximaram-se e disseram a Jesus: por que tu falas ao povo em parábolas? Jesus respondeu: porque a vós foi dado o conhecimento dos mistérios do reino dos céus, mas a eles não é dado, pois a pessoa que tem será dado ainda mais, e terá em abundância.

0: mas a pessoa que não tem será tirada até o pouco que tem. É por isso que eu lhes falo em parábolas, porque olhando eles não veem, e ouvindo eles não escutam, nem compreendem. Deste modo se cumpre neles a profecia de Isaías: havereis de ouvir sem nada entender, havereis de olhar sem nada ver, porque o coração deste povo se tornou insensível. Eles ouviram com má vontade fechar os seus olhos, para não ver com os olhos, nem ouvir com os ouvidos, nem compreender com o coração, de modo que se convertam e eu os cure. Felizes sois vós, porque vossos olhos veem e vossos ouvidos ouvem. Em verdade vos digo, muitos profetas e justos desejaram ver o que vedes e não viram, desejaram ouvir o que ouvis e não ouviram. Palavra da salvação.
1: Glória a vós, Senhor.
0: Que a palavra do Santo Evangelho perdoe os nossos pecados e nos conduza à vida eterna.
1: Amém.
0: Muito bem, querido irmão, querida irmã, uma pequena reflexão do Evangelho de São Mateus, no capítulo 13, versículos 10 a 17. Irmãos, irmãs, queridos ouvintes do programa Voz da Diocese, nesse trecho do Evangelho, os discípulos perguntam a Jesus por que ele fala ao povo por meio de parábolas. Jesus responde que os mistérios do reino dos céus são revelados àqueles que têm o coração aberto para ouvir e acolher a palavra de Deus. Portanto, a parábola não é um enigma criado para esconder a verdade, mas um convite à conversão. Quem escuta com fé, humildade e desejo sincero de mudar de vida, compreende cada vez mais a mensagem de Cristo. Já quem fecha o coração ao amor de Deus, pode ouvir as palavras, mas não permitir que elas transformem a sua vida. Olha aí, meu irmão, minha irmã, preste atenção. Jesus cita a profecia de Isaías para mostrar que existe uma cegueira espiritual. Ver sem enxergar, ouvir sem compreender. Isso acontece quando o orgulho, a indiferença ou o pecado endurece o coração. Deus nunca deixa de falar. Muitas vezes somos nós que deixamos de escutá-lo. Ao final, Jesus declara: felizes os discípulos, porque seus olhos veem, seus ouvidos ouvem. Eles tiveram a graça de reconhecer o Messias, algo que muitos profetas e justos do Antigo Testamento desejaram contemplar. Portanto, querido irmão, querida irmã, este Evangelho nos convida a perguntar: como tem escutado a palavra de Deus? Participo das missas apenas por costume ou deixo que o Evangelho, ou melhor dizendo, né? Ou deixo que o Evangelho transforme minhas atitudes? Olha aí, muito interessante, né? Tenho olhos que veem e ouvidos que ouvem? Significa reconhecer a presença de Deus no dia a dia, na oração, na Eucaristia e também no próximo. Portanto, querido irmão, querida irmã, você que está ouvindo a Voz da Diocese, peçamos ao Senhor a graça de um coração simples e disponível, capaz de compreender sua vontade e colocá-la em prática. Assim, a palavra de Deus deixará de ser apenas um ensinamento e se tornará fonte de vida, esperança e salvação para todos nós. Acolhemos a palavra de Deus, vamos viver essa palavra agora, né? Eu quero oferecer a vocês um pequeno trecho desta linda canção, abraçando a todos.

0: irmãos, queridas irmãs, estamos chegando ao final do nosso programa, né? Então queremos assim levar os nossos abraços também a muitas pessoas que ainda estão nos ouvindo, né? E também os nossos comunicados, nossos eventos, né? Abraçando a Alessandra lá em Goiânia, alô Alessandra, alô Dona Elenira, nosso abraço, Maria de Fátima, Patrícia e João Pedro, nosso abraço, né? Também lá na Regional da Saúde, mais uma vez, nosso irmão Roberto e o Zezinho, a Divina Luísa, o Sr. Antônio, o Célio e o Eurípides, a Sônia Solorival, lá na Vila Vitória 2, também a Dorinha, né? Alô, Dorinha.
1: Da Cidade Jardim.
0: Cidade Jardim, ouvindo o programa. Obrigado, Dorinha, por estar sempre ligadinho conosco. A todos vocês que sempre nos escutam, né? Esse programa, a Voz da Diocese, né? Que leva até o coração de cada um de vocês a palavra de Deus.
1: Olá, Jack.
0: Também nós Donizete. Queremos o Donizete Maguinho. Alô, Donizete. O Donizete mandou aqui, ó. Sábado, Terço dos Homens, lá na Borracharia do Paulista. Avenida Modesto Carvalho, 3518, né? Ao lado da Toyocar, né, Joãozinho?
1: Isso, exatamente. Você
0: sabe aonde que é? Bem em frente ali o Detran, né?
1: Bem em frente ao Detran ali.
0: Então, a todos os participantes do Terço dos Homens, sábado, lá na, né, Borracharia
1: do Paulista.
0: Do Paulista. Também nós queremos agradecer a todos a Lázaro Maria de Azarias, lá na Vila Vitória 1.
1: A prima.
0: Bruno. É sua prima?
1: É prima.
0: Olha que bênção, né? Ouvindo o programa.
1: A Lázaro do Cais.
0: Né? A Lázaro do Cais, é, ouvindo o programa. Que maravilha, muita gente, né? Também ali o Domingo,
1: lá na Vila
0: Domingos,
1: Beatriz.
0: Vila Beatriz, ouvindo o programa. Obrigado, Domingas. Também o Luciano do Frango Assado. Alô, Luciano. Nosso irmão sempre mandando aqui uma mensagem. Vamos ouvir a mensagem.
2: Dia de acerto aqui, Joãozinho. Tô aqui ouvindo o senhor, hein? Manda um alô pra nós aí. Tamo junto. Bom dia.
0: Bom dia, Luciano. Deus abençoa.
1: Também a Jandira.
0: A Jandira tá ouvindo o programa lá no Jardim Liberdade. Obrigado, Jandira. Sempre ligadinha conosco. Também está ligado conosco a Roseli, lá no Recanto Sertanejo. Obrigado pela audiência, né? Obrigado por estar conosco. Também a Edneide, né? Ouvindo o programa. Grande abraço, obrigado a vocês todos. André, lá no Dom Bosco, né? Aquariano. Ei, André, nosso abraço. Obrigado a vocês que estão sempre ligadinho conosco. Vamos aqui, Joãozinho, os nossos abraços, né? É, o Bruno também está ligadinho conosco. Obrigado, Bruno, né? Está ligadinho, sempre ouvindo o programa. A sua mamãe Sidoneide, né? Ligadinha conosco. A dona Jane, o seu Aguimar e a dona Délia, né? Família linda, sempre ouvindo o programa. Toda essa querida família ali da nossa querida comunidade de Nossa Senhora Aparecida, como todas as comunidades e capelas da nossa cidade. Vamos aqui aos nossos avisos, Joãozinho, você tem aí? Campo Limpo.
1: Tem o Campo Limpo, né? O Campo Limpo agora no próximo dia 31, né? É, no próximo dia 31 tem o início, né? Da quermesse de Campo Limpo de São Geraldo, Nossa Senhora das Dores, e lá no Campo Limpo. Dia 31 e 1º de agosto, dia 7 e 8 de agosto, dia 14 e 15 de agosto lá no Campo Limpo. A tradicional festa em louvor a São Geraldo e Nossa Senhora das Graças. Né? Das Dores, não. Dores é Sarandi.
0: Dores é Sarandi.
1: Estou mudando a santa de lugar. Isso. Vocês me perdoam aí.
0: Mas todas elas estão nos abençoando.
1: Tá, né? Tá abençoando.
0: Alô, Luizinho do Seguro. Luizinho também está ouvindo o programa. Obrigado, Luizinho.
1: Luizinho não perde um.
0: Né? A Maria Eleuza, lá no bairro social, ouvindo o programa. Obrigado, Maria Eleuza. Né? Que maravilha, muita gente, né? Também, Joãozinho, aqui tem um comunicado, a Dora, né, que está fazendo aqui um convite, está um pouquinho longe, mas é bom que você já vai se organizando.
1: Já vai organizando.
0: Venha participar conosco do segundo encontro paroquial do movimento das mães que oram pelos filhos. Anota aí na sua agenda, mamãe que ora pelos filhos, dia 22 do 8.

0: 3 às 18 horas, lá no Salão Paroquial Matriz Cristo Rei, né? O público é as mães que oram, né? Que
1: pelos
0: já
1: filhos.
0: Participam, né, desse movimento. As tias, madrinhas, avós e todas que não participam, mas gostaria de conhecer o movimento. Então venha participar. Vamos juntos rezar pelos nossos filhos e nossas famílias. Faça a sua inscrição, fala com uma mãe do movimento, né? Ou entre em contato. Olha aí, tem um telefone. Anota o telefone aí. 649-8414-6813. Ou entra aí no Instagram, né? Que você vai encontrar. Então, venha participar, né? Mães, pais, tindas, avós, que sentir a vontade, sejam bem-vindas e bem-vindos. Então, dia 22/8, você já começa a preparar, já anota na sua agenda para você participar, tá bom? Também, Joãozinho, o Magué mandou para nós já a festa de Nossa Senhora das Graças, né? Vamos ver aqui, Magué, que já tem início no dia 6 de agosto até o dia 16, Joãozinho.
2: Certo? 16 a 16.
0: 16 a 16. Então,
2: 16 é a grande procissão.
0: 16 é a grande procissão, saindo ali, né? Desce no Rio Paranaíba. Então, essa grandiosa festa que é tradicional. Então, você já prepara também o seu coração para você poder participar, né, da grandiosa festa em louvor a Nossa Senhora das Graças. Também nós queremos mandar aqui o outro comunicado. Deixa eu ver aqui, a Bruna e o Rangel, tá avisando aqui, ó, missa no setor, na casa do César e da Lurdinha. Olha aí, nossa missa dia 29, lá na casa do César e da Lurdinha, Rua João Ribeiro Filho, 1190, bairro Nova Veneza, em frente ali ao Cunha Mato. Então você é o nosso convidado, dia 29/7, às 19 horas, Santa Missa em nossa residência, né? Com muita alegria, convidamos vocês e sua família para participar. Então, é a nossa igreja em saída, né? O nosso saudoso Papa Francisco.
1: Isso.
0: Nos lembra, né? Que é a igreja que vai ao encontro das famílias.
2: Abraçar a Bete Gomes, né? Cabeleireira, lá na Avenida Porto Seguro, no bairro Afonso Pena. O nosso abraço é ouvinte da gente também. É um abraço carinhoso a você, Bete.
0: Muito bem, estamos chegando ao final do nosso programa, mas queremos ainda mandar aqui um abraço para o Décio Eustáquio.
2: Décio Eustáquio.
0: Sempre ligadinho conosco. A Graça, lá no bairro Nossa Senhora da Saúde, também está sempre ouvindo o programa. A Dona Divina, lá na rua Sumaré, sempre ligadinha também conosco. Também nós queremos
2: mandar... A Dona Margarida também.
0: A Dona Margarida, né? Dona Ione, né? A Dona Helena, a sogra da Fernanda, o senhor Luiz, né? O senhor Armindo, a Ana Cristina, o Ícaro e o Arthur, o Zé Porfírio, a Zenaide, né? Lá em Araporã, alô Araporã, Centralina, Canápolis, Monte Alegre, Tupaciguara, sempre ligadinho. A Simone Orlando, né? Não perde. A Simone me disse, ela põe o radinho lá e vai andando e o radinho vai atrás.
2: Vai seguindo.
0: Tá aprendendo, né? Então, alô Simone, alô Orlando.
2: Radineira de rodinha.
0: Seu Sebastião Pipoqueiro, seu Sebastião Pai da Sueli, Sebastião Florentina, Dona Aparecida Terone, né? Também o Brilhante, alô Brilhante, você lembra quem
2: brilhante,
0: é o Brilhante?
2: Brilhante,
0: Brilhante é Elaine, né? O Wagner
2: lá no Santa Maria.
0: Lá no Santa Maria, e o Davi também. Queridos irmãos, meu abraço agora vai, né? Quinta-feira você não vem, mas
2: não
0: o Antônio
2: vem. Mas o
0: vem.
2: Meu abraço vai pra Mariela.
0: E o Antônio veio, sabe?
2: Antônio veio.
0: Então eu quero mandar meu abraço a você, Antônio, né? Hoje você não veio com o vovô. Abraço pro Antônio, pro Pedro, pra Maria Rita, né? Abraço para a mamãe Carla, papai Leandro, vovó Derli.
2: E a comunidade mandou, de São Pedro de São Paulo estava, né, toda aqui no estúdio.
0: Estava,
2: né,
0: toda aqui. A Elda trouxe o padre André, rapaz. Maravilha, né? Então, meu abraço à minha família, à minha esposa Derli. E assim todos fiquem com Deus e a nossa bênção e a bênção que vem do céu. O Senhor esteja convosco.
2: Ele está no meio de nós.
0: Abençoe-vos o Deus Todo-Poderoso, o Pai, o Filho e o Espírito Santo.
2: Amém.
0: Amém. Queridos irmãos, queridos ouvintes, como o Joãozinho sempre fala, nossa lista de nome é muito grande, né, Joãozinho? Mas o nosso braço e o nosso coração é grande.
2: Grande.
0: Sinta todos abraçados e amados e acolhidos. Fiques em paz.
1: Fui!

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4: 11 horas e 4 minutos.

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0: Alô, galera, bom dia! 11 horas e 12 minutos no ar, a partir de agora, o programa Paranaíba nos Esportes, levando para você as informações do esporte por Goiás, pelo Brasil e também pelo mundo. Hoje é quinta-feira, dia 23 de julho, ano 2026, às 11 horas e 12 minutos. Bom dia pra vocês, bom dia, Jajá.
1: Quintou!
0: Quintou,
1: pré-sextou. Oi, gente! Alô, galera do esporte, o nosso bom dia. A garganta não tá muito boa, não, viu?
0: Mas essa mudança louca aí, ó.
1: Rapaz de Deus.
0: Mesma hora que dá um calor, de repente vem um frio.
1: Choque térmico.
0: Ninguém aguenta.
1: Grande não. Abraço a todos. Está no ar o programa Paranaíba dos Esportes, com muitas novidades, muitos assuntos importantes, falando do futebol de Goiás, pelo Brasil e pelo mundo. A Copa do Mundo acabou, uhum. Né? O Brasil ficou na saudade, ficou no meio do caminho, ficou pelo meio do caminho. E, com certeza, quem está comemorando muito é a Espanha, né? São os espanhóis que estão em festa até hoje, comemorando o bicampeonato uhum. do mundo, esse título tão importante, uma grande decisão. Mas, infelizmente, agora as atenções estão voltadas para o futebol nacional, o futebol brasileiro. A vida é outra. Agora é Série A, B, D, C,
0: Copa do Brasil.

0: Série Libertadores. A,
1: será que o Ancelotti viu pelo menos os gols do Pedro ontem? Será que ele viu pelo menos alguns lances?
0: É brincadeira, né?
1: Aí eu te pergunto, nós estamos batendo nessa tecla aqui desde da convocação
0: ontem,
1: da seleção.
0: Ontem foi uma resposta do Pedro, que eu vou te falar uma coisa, deve ter mexido muito com ele, né?
1: Não, com ele, com o presidente da CBF, né?
0: Torcedor brasileiro.
1: Aí você vê, aí te pergunto. Vale a pena ainda você ter tesão no futebol?
0: É, a gente perde muita motivação, né?
1: Seleção brasileira.
0: É aquilo que nós
1: estamos falando
0: sempre aqui, né?
1: O maior artilheiro do futebol brasileiro.
0: É, o cara...
1: Em evidência.
0: Foi esquecido.
1: Poxa, parece que o negócio não é... É quem dá mais. Vai quem dá mais, parece que é um leilão.
0: A impressão que se dá, não estou afirmando, que a gente não pode fazer nenhum julgamento precoce, né? É até pecado a gente fazer um pré-julgamento, mas a impressão que se dá é que realmente foi uma perseguição. Alguma coisa muito importante, alguma coisa muito grave tem acontecido, porque não tem cabimento, né? Qualquer criança hoje está vendo que o Pedro é o melhor centroavante do futebol brasileiro já de há muito.
1: Uhum.
0: Eu pensava, sinceramente, que esse
1: é um dos últimos 3 anos.
0: Esse é um dos primeiros a ser convocado. Pela necessidade que o Brasil tinha de um jogador de área, né? Um centroavante oportunista, que sabe fazer gols, que é a especialidade dele. E o Pedro é um cara humilde, é um cara que realmente...
1: Evangélico.
0: É um cara
1: temente
0: que
1: conquistou
0: não só a torcida do Flamengo, mas todas as torcidas pela sua simplicidade, humildade, um cara sempre
1: O lance
0: alegre.
1: Agora, eu vou te falar um negócio. Tem um amistoso agora em setembro. Aí vamos ver o que vai ser. Tem um amistoso agora, não tem? Dois, parece, agora, próximo.
0: Da seleção?
1: É, da seleção brasileira.
0: É, me parece que sim.
1: Tem um amistoso. Croácia, acho que é contra a Croácia. Depois a gente vai ver isso aí. Aí a gente vai fazer a prova dos nove pra ver o que
0: acontece.
1: É, mas
0: agora, depois de realmente... De já ter perdido uma Copa, né?
1: Uma Copa do Mundo,
0: do leite,
1: né?
0: Ter derramado. É claro que ele vai querer acudir ainda a tempo. Com certeza agora, pelo fato do Pedro ter se apresentado muito bem, principalmente no jogo de ontem, né? Ter feito gols, com certeza a pressão do torcedor brasileiro e das próprias entidades, dos clubes, né? E até do Flamengo vai ser muito grande. Eu acho que o Pedro ainda tem uma boa idade, né?
1: Tem.
0: Ainda tem idade para a próxima Copa. Com certeza agora ele começa, ele, a comissão técnica da seleção brasileira e a própria CBF, começa a ver aí com bons olhos, pelo menos agora pra frente,
1: não
0: o jogador.
1: Não é porque eu sou
0: Pedro.
1: Flamenguista, não, cara.
0: Não,
1: mas,
0: eu também,
1: poxa,
0: não sou flamenguista.
1: Mano,
0: eu sou realista, eu sou um cara
1: vamos
0: que...
1: Vamos dar mão à palmatória,
0: a gente tem que fazer justiça. Você tem que fazer justiça com as pessoas, né? Então é um cara que merecia muito, infelizmente não foi, fez muita falta a seleção. Talvez se o Pedro tivesse ido, né, o Brasil não teria saído tão cedo da Copa como saiu, saído das oitavas de final. Ele teria feito mais gols, porque muitas oportunidades surgiram, os jogadores não souberam aproveitar.
1: Nossa,
0: foram mal
1: teve oportunidades ali que para ele era caixa.
0: Para ele era caixa.
1: Para quem conhece.
0: É um jogador oportunista. E o seguinte, o Pedro não erra fácil os gols. Né, em cada 10 oportunidades ele faz 8 gols, pode perder uma, duas, que é normal. Mas é um cara que tem um índice de aproveitamento
1: muito alto.
0: Em termos de fazer gols muito grande, né? Em termos 11, de goleador.
1: 11 horas e 17 minutos aqui no programa Paranaíba nos Esportes.
2: Já vai... Bom dia, né?
1: Bom dia. Bom dia. Ah, é? Bom dia.
2: Estão esquecendo de
1: Frank. Esqueceu do Frank.
0: Não, esquecemos não. É porque o Frank, ele é tão especial que tem que esperar a galera toda estar com o rádio ligado para o Frank falar bom dia, para falar bom dia para todo mundo.
2: Gesmar, bom dia, Gesmar. Frank, bom dia, Jair.
0: Bom dia.
2: Bom dia. Do Paranaíba nos Esportes, né? Um dos destaques aí, né? Que o Goiás ontem decepcionou em casa, saiu, empatou com o Esporte.
1: Pois já estava perdendo, né?
2: Saiu perdendo e buscou o empate.
1: No final...
0: É o que eu falo, né? Os times de Goiás estão
1: quase
0: decepcionando
1: que dá
0: muito.
1: Água no chope.
0: Você viu?
2: E outro
0: quase.
2: Destaque, Jair Gesmar, né? O Gabriel Peck estreou pelo Cruzeiro ontem e já vai ficar fora um bom tempo devido a uma fratura na perna.
1: Pois é, teve
2: uma entrada criminosa do zagueiro lá do Internacional.
1: Que isso, cara. Oh.
0: Rapaz, tanta coisa que acontece, né, rapaz?
1: Esse cara tem que ser punido. Eu acho que esse zagueiro, o tempo que ele ficar fora, ele tem que ficar fora também.
0: Depois de uma Copa do
1: Devia
0: Mundo.
1: Devia ser assim, porque, poxa, você é meu companheiro de trabalho.
0: Lógico.
1: Eu vou machucar você, o seu instrumento de trabalho.
0: Nós não tivemos nenhuma contusão séria nessa Copa, a não ser aqui do lateral Wesley do Brasil, né? No início da Copa do primeiro jogo. Depois foi tranquilo, não tivemos, assim, algumas jogadas mais viris, desleais por parte da Argentina, né? Na decisão, algumas jogadas mais duras, mas nada que pudesse, assim,
1: impactar,
0: né? Impactar como uma jogada criminosa, uma entrada desleal, né? Então eu teria que ter esse exemplo. Deixa eu só mandar um abraço pro Zé Geraldo aqui, despachante de frente à nossa emissora. emissora aqui, o Zé Geraldo é um amigo.

0: de longas datas. Ele reside hoje em Araporã, mas é um dos despachantes mais velhos aqui de Itumbiara, com muita credibilidade, né? Um despachante muito competente, um grande amigo de longas datas, uma pessoa que, sinceramente, eu tenho por ele e todos os seus funcionários uma estima muito grande, muita consideração e, acima de tudo, muito apreço, viu, Zé? Um abraço para vocês aí, muito obrigado pelo carinho da audiência. O Zé Geraldo, um dos mais credenciados despachantes, né, aqui da cidade de Itumbiara, ouvindo a gente. Um abração para vocês todos aí.
1: 11:19, um Blake, a gente volta já para falar mais de futebol por Goiás.
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2: Muito bem, 11 horas e 24 minutos. Estamos de volta aqui no programa Paranaíba nos Esportes para trazermos as informações desta feita por Goiás. Jair, Franklin, o Franklin deve lembrar muito bem do Bernardo. Lembra do Bernardo,
3: Franklin? Lembro demais.
2: Do Vasco. Demais
3: no Vasco.
2: No Vasco. Isso,
4: foi campeão pelo Vasco da Copa do Brasil.
2: Copa do 2011. Brasil, 2011. Pois é, rapaz, você sabe onde anda o Bernardo?
3: Fiquei sabendo por lá, não lembro agora onde que ele tá. Ele tá aqui em Goiás.
2: Tá.
4: No América de Morrinhos.
2: O América de Morrinhos acertou a contratação do meia Bernardo, de 36 anos, que brilhou com a camisa do Vasco da Gama. O experiente atleta atuou no último no Sobradinho, lá no DF, na disputa do Campeonato Brasiliense. Agora retorna ao futebol goiano após 16 anos. Sua última passagem foi no Goiás em 2010.
4: E o Bernardo já tem 36 aninhos, né?
2: Uhum. E ele passou pelo Ceará, Santos, Palmeiras, Volta Redonda, Brasiliense, Cruzeiro.
4: Deu uma volta boa.
2: O Cruzeiro foi que revelou ele, né? Pela primeira vez, vai disputar a terceira divisão do Goianão 2026. Nesta temporada, ele entrou em campo em 10 oportunidades, não marcou gol e nem realizou assistência. Na carreira, conquistou o título da Copa do Brasil 2011, com o Vasco sendo a maior conquista.
4: É aquilo que nós estamos falando aqui, né? Só pelo nome que ele tem, não deixa de ser, de dar
2: bilheteria,
4: de ser uma atração, né?
2: Do clube. É uma atração, pelo menos nos treinamentos, né?
4: É, o jogador conhecido a nível nacional, né? Um jogador que já passou por grandes clubes, tem sempre aquele respeito, né? Por parte dos adversários, e com 36 anos, ainda pode render, né? Um bom futebol.
2: É um meia, né?
4: Um meia que
2: não precisa de correr, né?
4: Numa terceira divisão vai ajudar
2: pela
4: muito.
2: Pela experiência, quem corre pra ele é só a bola, né?
4: Lá na segunda divisão, né? O América
2: é um, tá na como se diz, é um boleiro, um cara veterano.
4: Rodado.
2: Rodado. Ele não vai correr em cima da bola, quem vai correr vai ser só a bola pra ele.
4: Mas, aliás, ele era um jogador de velocidade, né?
2: É.
4: Ele era um ponta que tinha muita velocidade. Agora, com 36 anos, obviamente, não deve ter aquela velocidade mais, né, Gismar?
2: Isso. O pessoal da Tante ligando, alguma viagem aí, de avião?
4: Você viu, rapaz? Pelo amor de Deus, o dia todo,
2: te oferecendo, né? Pacote da TAM aí, ó.
4: Importuno demais, né? Esse pessoal que ficam ligando aí dos presídios a fim de realmente conseguir algum número de documentos.
2: Algum benefício seu, né, Jair?
4: Falcatrua, fazer...
2: Nem ao vivo é fácil você conseguir por telefone,
4: é
2: irmão,
4: né?
2: Sem chance.
4: É brincadeira, rapaz, isso tem perturbado o Brasil, todas as pessoas, todos os celulares, né?
2: É
4: de
2: fácil,
4: noite, essas
2: não.
4: Ligações, a gente fica realmente triste de saber por que o governo proíbe tantas coisas,
2: você nem,
4: né,
2: parente as autoridades, tem nessa região aí.
4: E não conseguem bloquear o telefone desses bandidos que ligam exatamente
2: não,
4: dentro
2: acabou.
4: Das penitenciárias.
3: Rapaz, sabe que eu consegui bloquear esse negócio? Sabe como é que eu fiz?
4: Tentar a corrupção,
3: Eu instalei um antivírus no celular, né? E bloqueia lá, tem uma função lá que bloqueia todas as chamadas que não é do seu contato, né? Só libera as que for do seu contato, que pode ligar. Do resto.
4: Depois você leva o meu depois pra você fazer isso pra mim. Valeu,
2: pra mim também, viu?
4: Pelo amor de
2: Deus. Olha lá, 11 horas e 27 minutos.
4: Vamos lá. Olha aqui ouvindo a gente aqui, mandando um abraço pra você, o Toyota.
2: Toyota.
4: Ex-goleiro, o Toyotinha, filho dele. Tá ele e o filho dele curtindo o nosso programa lá. Muito obrigado, viu? Pela audiência. E o Eduardo, o grande pezão, ele que é irmão do Quinca, os dois lá ouvindo o programa, filho do nosso saudoso fiscal, né, o senhor Antônio Fiscal. Grande abraço, viu, Dudu? O Eduardo e o Quinca são jogadores do futebol amador, da época mais antiga do futebol amador
2: da
4: de Itumbiara,
2: né? Onde o povo não era muito brabo, hoje é brabo.
4: Exatamente, hoje acontece tanta confusão, naquela época não acontecia muito, não. Mas é isso aí, vendia muito, viu? Desde o início do futebol tem isso.
2: Não, isso aí
4: principalmente do futebol amador, né? Sempre teve.
2: É agora, quando eles começarem a aplicar a regra da FIFA aqui, né?
4: Nossa Senhora.
2: Um punhado de gente fora. 11h28, o Sport sai na frente, mas o Goiás busca o empate na Serrinha, meu caro Franklin. Quase que deu água no chope
3: isso,
2: lá em cima.
3: Quase que deu água no chope, literalmente, lá pro Goiás, viu?
4: Mas deram uma desbotada na cor da camisa do Goiás.
2: Mas eu vou te falar, né, um negócio, verde. Antes de você entrar na matéria, Jair, só pra fazer uma crítica. Certeza pra você que o chope tava desceu amargo durante o jogo inteiro.
4: Com certeza.
3: Com certeza.
2: Sem sabor, não. Sem vontade. Seu time perdendo e aquele chope sem graça.
4: Não, e a torcida esmeraldina já tava na bronca, né? Com o time,
2: senhora.
4: Pela campanha, esperava o resultado positivo nesse jogo. Tava postando
3: casa,
4: todas,
3: né,
4: as fichas, né, em casa, né? Com a reunião que foi feita, a diretoria.

0: prometendo que o time vai crescer na
1: competição.
0: Não, e
1: o Goiás fez uma promoção ontem lá.
0: Fez contratações.
1: Distribuíram o que eles distribuíram de bandana, o que distribuíram de flanela.
0: Era um kit lá de...

0: quarta-feira pela 19ª rodada da Série B. Perotti abriu o placar para o Leão da Ilha no primeiro tempo e Djalma deixou tudo igual na Serrinha, em Goiânia, na segunda etapa. O Goiás é o sétimo colocado com 29 pontos, já o Sport tem 28 e ocupa o oitavo lugar. No domingo, o Verdão visita o América Mineiro às 18h30 no Independência e o Leão recebe o Cuiabá na segunda-feira às 19h30 na Ilha do Retiro. O jogo no primeiro tempo foi equilibrado, né? Os dois clubes alternando domínio. O Sport acabou sendo mais eficiente na etapa inicial e abriu o placar com Perrotti aos 20 minutos após cruzamento de Biel. Na etapa final, no segundo tempo, o Goiás tentou controlar mais as ações ofensivas. O time esmeraldino não teve tantas chances claras, mas conseguiu chegar ao empate em cruzamento de Djalma aos 42 minutos do segundo tempo. Anselmo Ramon buscou o desvio de cabeça, mas aparentemente a bola entrou direto e a arbitragem deu o gol para o lateral do Verdão.
1: Pois é, rapaz, você vê, aos 20 minutos, por isso que eu falei para você que o chope estava ruim, porque o gol foi aos 20 minutos do primeiro tempo e o gol de empate aos 42 do segundo tempo. Ô, chopinho!
2: No apagar das luzes já, né? O Goiás ainda caiu do céu esse golzinho aí, para amenizar um pouco mais, porque se acontece a derrota... Aí que a revolta ia ser maior, mas... né? O chope que sobrou lá, eles iam derramar tudo, jogar tudo
1: fora
2: no chão, para passar raiva na diretoria do Goiás. Mas o torcedor saiu realmente cuspindo marimbondo, saiu chateado, né? Obviamente, não poderia ser de outra forma com esse empate, com o sabor de derrota do Goiás no campeonato. Quando o torcedor mais esperava um crescimento, né? do time do Goiás no campeonato, o time vai e tropeça mais uma vez em casa contra o Sport, né? Que é um time tradicional também do futebol nacional, mais ou menos do mesmo nível do Goiás, mas jogando em casa tinha obrigação de vencer, principalmente pelos tropeços que já haviam acontecido anteriormente, né, Fera?
1: É verdade. 11 horas e 31 minutos, Paranaíba Autolatas, escapamentos especializados em latarias, maçanetas, para-choques, faróis, lanternas, borrachas, acessórios para autos em geral, inclusive peças originais com mão de obra especializada. 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Douglas Mendes comemora a estreia com gol pelo Vila Nova. Não tem jeito melhor, o zagueiro bom, hein? Já chegou mostrando as travas da chuteira.
2: Já chegou mostrando o que veio. Bom zagueiro, né? Já chegou.
0: Zagueiro marcou na vitória sobre o Fortaleza, né, e projeta a sequência do Tigrão na briga pelo acesso à Série A. O zagueiro Douglas Mendes não poderia ter imaginado uma estreia melhor pelo Vila Nova. Contratado na atual janela de transferências, o defensor marcou um dos gols da vitória de 2-1 sobre o Fortaleza na última terça-feira. Pela última rodada do primeiro turno da Série B. Regularizado apenas nessa semana, após a abertura da janela internacional, Douglas balançou as redes de cabeça ainda no primeiro tempo. João Vieira marcou o segundo gol do Tigrão aos 34, né? Pontos e pulou para vice-liderança com 34 pontos, né? O Vila Nova pulou para vice-liderança e agora o Tigrão posição que ainda pode mudar com o complemento na rodada. Não tem jeito melhor de estrear em casa com essa camisa. Festa linda da torcida, casa cheia, era um momento que eu estava esperando desde que cheguei ao clube. Então pode começar assim, é muito gratificante. Queria agradecer aos meus companheiros também que lutaram até o final. Se não fosse por eles, a gente não teria vencido esse jogo difícil contra a equipe qualificada do Fortaleza, afirmou.
2: Olha, atacante meia, quando estreia e já marca gol, já fica numa felicidade. Imagina o zagueiro, né? Que veio com muita credibilidade para o Vila Nova, veio com boas indicações e acabou dentro de campo mostrando que realmente tem um potencial muito grande. Fez o gol, ele deve estar realmente comemorando até hoje, né? Até agora, esse gol marcado aí, gol importante, né? Dando a vitória ao Vila Nova, uma vitória importantíssima, né? Para as pretensões do Vila Nova de chegar ao conseguir o acesso.
1: O Guto Ferreira já disse, meio caminho andado,
2: meio caminho andado.
1: Meio caminho andado, o primeiro turno já terminou, né?
2: Exatamente, agora é pensar numa regularidade maior no segundo turno.
1: Já manter, time, né?
2: Manter uma regularidade, vinha de muito irregular no campeonato, né? Cheio de altos e baixos, muito instável, precisa uma estabilidade, precisa começar
1: manter
2: realmente.
1: Manter no G4, né?
2: Isso, precisa começar a vencer os jogos, igual o Franco falou, fora de casa também, não é pensar nos jogos só em casa, tem que fazer o dever de casa e buscar um pontinho de vez em quando fora de casa para não

0: saída ali entre os quatro primeiros colocados, verdade, né? Para dar essa tranquilidade ao time do Vila Nova.
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0: Rapaz, eu fico observando ali a forma que o Rildo atende os clientes. Ele, rapaz, 2, 3, 4 celulares na mesa. Ele realmente comunica o dia todo com os clientes. É um cara muito carismático, habilidoso demais, um comerciante nato, né? Ele e o Tiãozinho. Por isso que a empresa deles realmente cresceu.
1: Está, né?
0: Está onde está. Então, estão sempre ouvindo a gente também, são nossos ouvintes. Tiãozinho tem aquele café delicioso ali na Tiradentes, né? Que ele montou lá, coisa de primeiro mundo. Vamos lá tomar aquele cafezinho. É, com certeza, nós estaremos lá. Bom, de hoje até amanhã nós vamos dar uma passadinha para tomar um café lá. Nós estamos devendo essa visita lá, viu, fera? Um abraço para eles lá.
1: Divisão de acesso, Crixás pode mudar de cidade e atuar como São Luís Atlético Clube, Jair.
0: Estou te falando, agora virou moda. É um outro CNPJ, né? Está copiando aquilo que fez, que está fazendo o Itumbiara.
1: Olha para você ver.
0: Vamos ver.
1: Nesta quarta-feira, o prefeito da cidade de São Luís de Montes Belos, Joscelino Marques Palmeira Júnior, anunciou que o município estará presente na disputa da divisão de acesso do Goianão 2026. O gestor afirmou que o clube e um clube
0: de empresários
1: da cidade está próximo de realizar uma parceria com o Crixás para a criação do São Luís Atlético Clube. Tal equipe seria diferente das categorias de base que o São Luís Clube Futebol Clube, mas ambos teriam a mesma sede. E o São Luís tem uma divisão de base lá, né? Então, agora vai profissionalizar. Segundo ele, a negociação ainda não foi efetivada e nesta quarta ocorreu uma reunião entre os clubes empresários e a Federação Goiana. A entidade ainda precisa aprovar os laudos do estádio Jutair Neto em São Luís, fora os trâmites legais pela lei vigente na sua administração junto ao futebol. Vai dar certo.
0: Aliás, no passado, o São Luís de Montes Belos já disputou a segunda divisão, já disputou a terceira. Eu fui várias vezes lá transmitir jogos. É uma torcida muito inflamada também, uma torcida que realmente grita e canta, né? Eu lembro bem, e é assim, eles são, o clima lá não é muito bom para a imprensa quando na transmissão de jogos, nós tivemos muitos problemas lá.
1: Meio marimbondoso.
0: Já tivemos algumas discussões sobre se chamar a polícia, uma época eu recordo, né? Tivemos uma briga lá da imprensa aqui de Itumbiara com alguns elementos da torcida lá em São Luís, mas é uma cidade que já sediou jogos da segunda divisão, terceira divisão no passado, que agora estão com vontade de voltar, né? Estão lá com esse projeto aí de recolocar o time aí para disputar a divisão de acesso do futebol goiano. Tomara que dê certo, né?
1: Óbvio. Não, mas aqui, tudo indica, Jair, que inclusive tá tudo encaminhado para o acordo para a mudança de cidade, deve ocorrer até nesta quinta-feira. O clube, então, deixaria de existir e passaria a ser São Luís Atlético Clube, com as cores logo e sede da nova cidade. Na primeira rodada do campeonato, o Crixás, né, que ainda atua como seu nome, após estaria como São Luís. Então o elenco já estava treinando, a pré-temporada será a mesma, a comissão técnica, diretoria, tá? E nas redes sociais o Crixás já não possui mais nada sobre o clube. Até o final da última, mídias independentes do São Luís deverão ser criadas.
0: A diretoria ficou mesmo com... Quer dizer, o presidente vai ser esse aí, né?
1: Vai ser o Alexandre Godoy, continua do mesmo jeito, só vão mudar de cidade. Com certeza eles não devem ter recebido um apoio do município.
0: Eu acho que fica manter, bom. Fica bom pelo seguinte, unindo essas duas equipes aí, vão somar as duas torcidas, né? Não sei se a torcida desse time que está mudando para o outro vai ter também o mesmo amor nesse time aí, né? Que estão fazendo uma união.
1: Na verdade, o Crixás não vai deixar de existir. Ele somente esse pessoal aqui que vai...
0: Que vai unir com a cidade de Crixás, não é isso?
1: Com a cidade de São Luís.
0: De São Luís Montes Belos. Então,
1: o elenco já está pronto aí, ó. Os zagueiros, goleiro Thiago, Ramon e Felipe, Anderson Lima, lateral, Magno Magal,
0: lateral direito.
1: Lateral direito, Inácio, lateral direito, Antônio, lateral direito.
0: Isso, tem muitos laterais direitos, tem mais que a seleção brasileira.
1: Diego, zagueiro, Almeida, zagueiro, Vitor Henrique, zagueiro, Eduardo,

0: Pinheiro, volantes Christopher, Douglas Pantera, Matheus Lima e Jackson, os meias Juan Torres e Matheus Fernandes, os atacantes Alan Pierre, Gabriel Papagaio, Murilo, Marcos Vinícius, João Santana, Vinícius e Cassiano, Heitor Gabriel.
1: O Papagaio deve falar muito, né?
0: Oh, deve conversar muito.
1: Então tá certo, 11... tá aí, vamos aguardar o que vai acontecer lá, se oficializa isso aí.
0: 11 horas e 40 minutos, o Atlético Goiano tem o retorno do artilheiro para enfrentar o Cuiabá. Para hoje, o Dragão e o Dourado se enfrentam nesta quinta-feira pela última rodada do primeiro turno
1: da Série B. Lá no Verdão, na capital do Mato Grosso, não é isso, Fred?
2: Lá, é isso aí, meu amigo Jair. O Atlético Goianense finalizou nesta quarta-feira a preparação para o duelo diante do Cuiabá, válido pela última rodada do primeiro turno da Série B. Com 25 pontos conquistados em 18 jogos, o Dragão ocupa a 10ª colocação, com um ponto à frente do Cuiabá, adversário desta quinta-feira, e 11º colocado. Ainda impedido de inscrever novos reforços no BID da CBF, por conta do transfer ban imposto pela FIFA, o Atlético deve manter a base da equipe utilizada nas últimas rodadas. A principal novidade para a partida é o retorno do centroavante Gustavo Coutinho, artilheiro do Dragão na Série B, com 8 gols. Ele volta a ficar à disposição após cumprir suspensão no empate diante do Atlético de Minas Gerais, consequência da expulsão sofrida na rodada anterior contra o Fortaleza. Outra possível mudança está no meio-campo. Igor Henrique, que perdeu espaço antes da chegada de Roger Silva, viajou para Mato Grosso e pode aparecer entre os titulares ao lado de Leandro Vilela e Guilherme Marques. O volante foi companheiro do atual treinador na Inter de Limeira em 2021. Última temporada da carreira de Roger como jogador antes da aposentadoria.
0: Pois é, rapaz.
1: Aí o Atlético vai realmente ter muitas dificuldades nesse jogo, até porque o Cuiabá vem de uma derrota. Fora de casa, né?
2: E jogar no Mato Grosso nunca é fácil, né?
1: Nunca é fácil. Lá no Verdão não é fácil, não. E vai ser um jogo difícil, mas o Atlético, se quiser realmente...
0: Aí, ó, invicto sob o comando de Roger Silva, o Atlético tenta uma vitória inédita sobre o Cuiabá.
1: Pois é, se quiser melhorar a posição no campeonato, tem que vencer mesmo, tem que ir lá e buscar um resultado positivo.
2: Assim, o Cuiabá, como o Vila Nova, tá fazendo uma grande campanha. Precisa ganhar, fora de casa.
1: É, exatamente.
0: O Cuiabá não vence há 10 partidas, né?
2: É.
1: Olha, ó, uma notícia boa do Goiás aí, né?
0: O Tadeu.
1: Tadeu já tá
0: Tadeu
1: em transição.
0: Tadeu inicia a transição física e tem previsão de retorno, viu? O Goiás confirmou, por meio do seu site, né, nesta quarta-feira, que o goleiro Tadeu iniciou o processo de transição do departamento físico. O atleta, com isso, já realiza treinamentos no dia a dia. O arqueiro sofreu aquela lesão no dia 12 de maio, né, na partida contra o Cruzeiro, pelo jogo da quinta fase da Copa do Brasil. Passou por cirurgia e nunca mais entrou em campo. Agora voltou novamente.
1: Mas é uma boa notícia pro Goiás, né? Notícia ruim é essa aí, do técnico do Goiás tá preocupado, né? Com a euforia do torcedor, com a raiva que o torcedor do Goiás está com esses resultados negativos do time. Vai contratar segurança particular. Será que ele tá com medo?
0: Não, mas é o Hélio dos Anjos.
1: Ah, é o Hélio dos Anjos?
0: É o Hélio dos Anjos, é o ex-Goiás.
1: Ah, pensei que fosse o treinador atual, pensei que fosse pelo resultado do
0: empate. O ex-técnico do Goiás é porque os caras da capital goiana gostam de enfatizar. Quem que era ele? O ex-técnico do Goiás...
2: Revela muitos anos no Goiás, né?
0: Contratação particular.
2: Não, várias vezes, né? Muito tempo.
1: Comandou o time em várias oportunidades.
0: Aí ele falou assim: ninguém bate na minha cara, não, rapaz. Você é doido? Parece com uma torcida organizada lá do
2: Náutico.
0: Né? Parece que fez um protesto lá em cima dele lá.
1: E ameaçaram
0: aí,
1: ele?
0: Ameaçaram ele e falou: não, ninguém bate na minha cara. E ele é doido, não parte pra cima, não. Que agora, sai no tapa.
1: Se não bater no segurança dele também.
0: Aí, ó, eu gasto 12 mil por mês com segurança. Não é o Náutico que paga, sou eu. Eu não vou abrir o vidro de carro para marginal meter o dedo na minha cara. Ninguém vai bater na minha cara. Eu me protejo, afirmou o treinador. Estou te falando.
1: Rapaz.
0: Aí ele falou:
1: eu capaz que é blindado.
0: Eu respeito o torcedor. Agora, marginal travestido de torcedor, não respeito. Eu não vou dar abertura para isso. Nunca dei e nunca vou dar. Hélio também lembrou que, ao longo dos mais de 4 décadas de carreira, sempre manteve distância de torcidas organizadas. Em 42 anos de futebol, eu nunca dei abertura para a torcida organizada, nunca e não vai ser agora que eu vou dar.
1: Rapaz, a coisa tá ficando feia mesmo. Essas torcidas organizadas.
2: Tem que se
1: proteger mesmo. Tem que se proteger, porque, evidentemente, essas torcidas não têm muita responsabilidade, não. Eles realmente fazem coisas do ar

0: tá velho, tá nem aí, diria, né, minha avó, né? Então, gente, em pleno século XXI, não usa isso mais, não. O torcedor tem que conscientizar que tem que ir no campo para torcer futebol, né? Ficar ameaçando treinador, diretor, realmente é uma coisa terrível.
1: 11 horas e 44 minutos, um break, a gente volta para falar de futebol pelo Brasil e pelo mundo.
2: 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E a hora certa.
3: 11 horas e 44 minutos.
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1: Alô, galera, estamos de volta, 11 horas e 49 minutos. Bora falar então. Vamos trazer a Daniela, que tá aí hoje.
2: Gilmar, oi. Antes, né, da matéria, quero mandar um abraço lá para o Ronaldo, que tá lá na sintonia do nosso programa. E o André do bairro Dom Bosco, né? O Nenzico lá do Olinta Guimarães.
1: Tem
2: também
1: nota,
2: o João, né? Paes também lá na sintonia.
3: Juninho Pintor, que o Branco da Farinha.
1: O que você tá falando aí?
4: Bom dia, Jesus. Todos ouvindo a gente. Bom dia, Frank. Jair Rezende. Estamos por cá acompanhando o esporte. Falei, acabei de almoçar aqui, fazendo um quilo.
3: Vida boa, hein, João?
4: Comentário do esporte aí. Abraço a todos, viu?
1: Isso é o que mais acontece, né?
3: É, cantor e compositor João Paes.
2: E também abraçando o Cleidival Rodrigues lá no Centro de Serviço, né? E a turma lá do Centro de Serviço na sintonia.
1: Um abraço, pessoal, Rodrigues. Lá o André lá no Dom Bosco também, bom dia pra vocês.
3: Opa,
1: Flamengo atropela a Chape na volta da pausa. Você viu ontem o jogo, Jair?
3: Não vi, eu vi os melhores momentos, né? O Pedro fez 2 gols, deu uma assistência, foi o grande destaque
1: dois
3: da
1: gols
3: equipe
1: e
3: do
1: meio.
3: Flamengo na goleada de 4-0, não é isso? Meu amigo João Batista Servato, irmão do Gilmar Servato aí ouvindo a gente, e o Gilmar e a sua esposa André também.
1: E
3: o
1: Flamengo... ontem eu tive uma descoberta, não sabia que a minha mulher torcia pra Chape conhece, não.
3: Rapaz, você sabe que
1: desde aquele acidente lá.
3: Que sensibilizou o mundo inteiro, né? E principalmente as pessoas, obviamente, que têm um coração assim, mais generoso, mais bondoso, né? E ficaram torcedores do time da Chapecoense, simpatizantes, né?
1: da
3: Chapecoense, porque foi um episódio muito triste, né? Uma tragédia, talvez uma das mais tristes que já aconteceram com... E no futebol, eu acho que foi a maior de todas, né? Realmente falecendo.
2: Teve uma época também, acho que foi na Inglaterra, que um time, não sei se foi do Liverpool.
1: Do Liverpool.
2: Teve isso, caiu também, morreu todo jogador. Uhum. Foi uma grande tragédia.
3: Exatamente, mas no Brasil, acho que foi a maior de todas, foi aquela da Chapecoense, que emocionou o mundo, né? Uhum. Deixou o mundo todo de luto, principalmente. É, aqueles que...
1: Eu lembrando aqui, quando eu altas vezes entrevistei o Caio Júnior quando estava no Goiás, um treinador.
3: Pois é.
1: Lembro dele em vários outros clubes, né?
3: Não, foi muito
1: cara,
3: triste,
1: gente
3: realmente.
1: Boa, gente boa, humilde pra caramba, atendia a gente na maior simplicidade, sentava do lado, batia papo, perguntava pela família da gente.
3: Exatamente. E depois, sabe? Você vê que depois que remontaram a Chapecoense, que o time voltou, e tinha realmente muita gente do Brasil torce para Chapecoense.
1: Nossa,
3: né?
1: Justamente.
3: Ficou assim, simpatizando.
1: Apesar que não está lá com o seu futebol, está em último, né? Mas
3: é uma expressão também de solidariedade, né? Com a equipe pelo fato que aconteceu, pelo lamentável acidente daquela época.
1: Visitantes vencem e se destaca na rodada desta quarta-feira. Daniela Esperon, diga, Dani.
5: Os visitantes dominaram a quarta-feira do Campeonato Brasileiro, começando pelo líder Palmeiras, que venceu o Curitiba pelo placar de 3-1. O detalhe é que foi sem sacrifício. E o Maurício, o zagueiro da equipe do Verdão, voltou com tudo da Copa do Mundo. Vitória palmeirense. Foram 3 gols paraguaios. 2 do meio-campista e 1 de Sousa. Paulo Roberto descontou para os mandantes. O detalhe é que o auxiliar técnico do Abel Ferreira, João Martins, apoiou e gostou muito desse jogo no Couto Pereira. Até porque... o gramado estava bom, o torcedor compareceu e até o juiz foi bem.
6: Nós, enquanto profissionais de futebol, é um orgulho estar presente nestes palcos. Tanto a torcida do Palmeiras como a do Curitiba, estádios cheios, com a chuvada que foi o dia inteiro. Todas as condições estavam presentes hoje. Qualidade de gramado, equipas preparadas, porque prepararam-se para esta jornada. Não havia, que faz parte do futebol brasileiro, não havia cansaço físico nem mental. E depois, quando nós juntamos todos estes ingredientes, os espetáculos têm tudo para ser melhores. Muitas vezes acontece isto quando existem semanas limpas, mas não vai acontecer e é o que é. Não vale a pena nós estarmos aqui. Agora é isto, que é quando existem excelentes gramados, equipas descansadas física e mentalmente, o jogo flui. Houve poucos momentos de paragem, houve só uma ou duas assistências, faz parte do jogo. Até o árbitro teve bem nesse aspecto. Foi um jogo agradável de se ver e parabéns a todos os que estiveram aqui hoje, tanto torcida como Curitiba como Palmeiras.
5: Outro visitante indigesto foi o Atlético Paranaense, que fez 2-1 no São Paulo dentro do Cícero de Souza Marques. Mesmo placar

0: Cruzeiro diante do Internacional no Beira-Rio. Já o Flamengo fez uma goleada em cima da Chapecoense e quem foi o destaque da partida foi o atacante Pedro, que marcou um gol e ainda participou da jogada do outro gol rubro-negro. A goleada do Flamengo teve 2 gols de Pedro, 1 de Lohan e 1 gol contra de Rafael Thierry. Com os jogos desta quarta-feira, o Palmeiras segue líder ainda com 44 pontos, seguido do Flamengo com 37, mas que tem um jogo a menos no campeonato. O Atlético Paranaense 32 e o Fluminense fecha o G4 com 32 pontos. Na zona do rebaixamento, o Vasco é quem abre com 20 pontos, seguido de Mirassol tem 19, Remo 18 e Chapecoense com 9 pontos. A 19ª rodada do Brasileirão fecha na quinta-feira, com um duelo entre Corinthians e Remo na Neoquímica Arena às 7h30 da noite. Agência Rádio Web com informações do Brasileirão, Daniel Esperon.
1: Valeu, Dani! Para você aqui no programa Paranaíba nos Esportes, são 11 horas e 55 minutos. E nós temos o Vasco arranca o empate na Colômbia, na decisão será na vaga no Rio de Janeiro. É isso, Dani?
0: A noite de quarta-feira foi de empate para as equipes brasileiras que entraram em campo pela repescagem da Copa Sul-Americana. O Vasco foi até a Colômbia enfrentar o Independiente Medellín e ficou no 2-2. O time carioca buscou o empate e agora vai decidir a vaga em São Januário. É bem verdade que o time comandado pelo técnico Pedro Emanuel chegou a ser superior ao adversário no primeiro tempo, criando boas jogadas, mas não conseguiu ser efetivo. Porém, o técnico português gostou do que viu.
2: Criamos, penso eu, e acho que não irão discordar comigo, de mais oportunidades ou possíveis oportunidades do que o Independente. Valorizamos muito também aquilo que foi o resultado, porque levámos para o São Januário, para o nosso estádio, para a nossa torcida, a decisão desta eliminatória e era isso que queríamos e deixamos tudo em aberto para que possamos fechar esta eliminatória na nossa casa.
0: O técnico Pedro Emanuel segue sem vencer no comando técnico do Vasco. Foi completado o segundo jogo e ainda não somou vitórias. Agora vai precisar vencer no Campeonato Brasileiro no fim de semana e na semana que vem pela Copa Sul-Americana no jogo de volta. Lembrando que um novo empate leva a decisão da vaga para os pênaltis. Já o Red Bull Bragantino também ficou apenas no empate.
1: Opa, falou aí, o Red Bull Bragantino ficou apenas no empate também, né? Então os resultados, aproveitando aqui, trazendo ontem, nós tivemos Curitiba 1, Palmeiras 3, São Paulo 1, Atlético Paranaense 2, Internacional 1, Cruzeiro 2, Chapecoense 0, Flamengo 4, Brasileirão Série B, Operário 3, Ponte Preta 0, Ceará 0, CRB 1, Goiás 1, Sport 1, Náutico 2, Londrina 1. E aí nós tivemos também pela Sul-Americana, Independente Medellín 2, Vasco 2, Sport Cristal 0, Red Bull Bragantino também 0. Bons resultados, hein? Fora de casa, hein? Lanús 2, Cienciano 2, tá?
3: É, o Bragantino conseguiu um bom resultado, o Vasco também, né?
1: Uhum.
3: Empatando fora de casa, o treinador falou bem. O novo treinador do Vasco, português, ele disse bem, levamos a decisão para o nosso estádio, né? Para a nossa torcida. Com o apoio da nossa torcida, o calor do torcedor vascaíno. E agora cabe ao Vasco ter a competência de vencer em casa e classificar. O mesmo acontecendo com o Red Bull Bragantino. Os resultados, o resto foram normais, né? O Palmeiras realmente, no primeiro turno, agora no início do campeonato, Curitiba vinha fazendo um bom campeonato, acabou sofrendo 3-1 do Palmeiras, mostrando que realmente, no momento, ao lado do Flamengo, são as melhores equipes do futebol nacional. E os dois times conseguiram resultado convincente, um bom resultado, né? 3-1 e o Flamengo também vencendo por 4-0 o seu adversário Chapecoense. Eu acho que a briga vai continuar aí.
1: Como é que é, Fran?
3: Dessa forma.
4: E, Jasmar, só essa última matéria aqui, né? O reforço do Cruzeiro que estava estreando ontem, o Gabriel Pé, que sofre fratura e passará por cirurgia. Jogador levou a entrada dura durante o jogo contra o Internacional pelo Brasileiro. Gabriel Peck sofreu uma fratura na tíbia na perna esquerda e foi submetido a exames para maior detalhamento da lesão. O jogador passará por tratamento cirúrgico

0: que será realizado nos próximos dias. O clube ainda não anunciou o tempo de recuperação.
1: É, a mesma, o mesmo Tadeu que sofreu contra o Cruzeiro agora teve um jogador da mesma situação do
2: Pagou
1: Tadeu.
2: Pagou com a mesma moeda.
1: Pagou, né? Com a mesma moeda.
2: Quem planta, colhe,
1: né? Olha pra você ver o que é as coisas. E hoje nós teremos, pra nós fecharmos aqui, Jair, nós teremos pelo Brasileirão hoje às 19h30, Botafogo e Vitória. Ó, os seus dois times jogam hoje, Jair.
2: Pois é, ué.
1: O Corinthians e Remo às 19h30 também, o Coringão aí, o Corinthians, né? Bolívar pela Sul-Americana. Ele não vai, não. Pela Sul-Americana, Grêmio. Bolívar e Grêmio. Bolívar e Grêmio às 19 horas. Meu amigo Renner, lá da bicicletaria, torcedor do Grêmio. Boca Júnior e Orgines às 21h30. Santa Fé e Caracas às 21h30. Série B: Atlético e São Bernardo, Cuiabá e Atlético Goianiense, Botafogo e Juventude.
2: Só confirmando aí, o bicampeão do mundo joga contra o Remo às 19h30, viu, Corinthians?
1: Bicampeão do mundo?
2: É, ué.
1: Tá bom,
2: o
1: então.
2: O bicampeão do mundo, o Coringão.
1: Fala, oi. Bom, quem que é? O Dário Flamenguista, bom dia pra nação rubro-negra. É o Dério, bom
2: Fala,
1: dia.
2: Fala, Dério.
1: Bom dia pra você. Bora, Jair.
2: Vamos com Deus.
1: Já tá na hora de Jair ir embora. Tá,
2: eu quero abraçar o Vander Lúcio, meu irmão, lá na cidade de Tiutaba, recuperando, né, a sua saúde depois de uma cirurgia. Abraçar também o Matias, o Juninho, meu sobrinho, o Gisele, o Vinícius, a galera toda lá em Tiutaba curtindo a gente. Obrigado aí pelo carinho da audiência. E o Zé Humberto, rapaz, treinador. É, passou uma mensagem ontem, ó, tava ouvindo o programa de vocês aí, só que ele não falou onde ele estava. Mandar um abraço pra ele, onde quer que ele esteja,
1: aí, né? Gente boa.
2: Zé Humberto, treinador que deve voltar. Ele deve voltar ao futebol goiano, hein?
1: Brevemente,
2: porque tá. Tem muita gente namorando o Zé Humberto aí pra trazer ele de volta, já aí, que é um especialista em subir o time.
0: Especialista em subir,
2: é, ele realmente. É. Já subiu Itumbiara umas duas vezes, já subiu vários times aqui
0: Uberlândia,
2: em Goiás.
0: Uberlândia, né?
2: Uberlândia, Uberaba, muito time Araxá. É um cara bastante conhecido nacionalmente, um grande treinador. Zé Humberto,
0: gosta
2: um abraço pra você, viu? Muito obrigado aí. Tá ouvindo a gente, falou, Jorge, quero te dar as
1: parabéns. Berlândia, Beraba e a Boa Araguari.
2: Exatamente. Ele falou pra mim, falou assim, ah, pensei que você ainda tivesse na rádio lá em Uberlândia. Eu falei, não, Zé, tô aqui em Itumbiara firme, né? Um abração, um muito obrigado.
1: Valeu, viu?
2: Grande abraço pra todo mundo, fiquem todos com Deus. Amanhã, com as graças do Pai e da Virgem Santíssima, estaremos de volta às 11 horas aqui na Paranaíba, melhor e mais querida emissora do interior do Brasil, com mais um programa Paranaíba nos Esportes. Frank, um abraço pra
1: valeu,
2: vocês, Asmar, pra todo mundo, fiquem todos com Deus.
1: Valeu, galera, até amanhã às 11 horas, vem aí, Frank, com as notinhas do Amador e na sequência o José Carlos Carol com o programa Itumbiara ao meio-dia. Tchau, obrigado!
3: 12 horas e 2 minutos.
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0: São 12 horas e 1 minuto, né? Chegando com as notas do futebol amador. Meu amigo Nenzico, lá do Olinto Guimarães, mandou pra gente que o Marcelo Nenzico convoca todo jogador do Santos Dumont Master para jogo amistoso domingo, dia 26, às 8h30 da manhã, lá em Araporã. O adversário será o Araporã Master. Agradecemos todos os patrocinadores: Ciborgue Auto Center, Zé Paulo Encomendas, Autoelétrica Guerra, JH Pneus Multimarcas na Avenida Anguera, Que Delícia Lanches e Ótica Santa Luzia. E o meu amigo, o Luiz Gomes, né? O Luiz Gomes mandou aqui pra gente uma notinha. Cadê o meu amigo Luiz Gomes? Ah, sim. Já está convidando aí para um jogo amistoso em homenagem ao Alessandro, o Pontinho. O jogo é neste sábado, dia 25, lá no campo da Venda Famosa, no Bom Jardim. O horário é 3h30 da tarde. Depois do jogo tem carne assada. Todos levaram seus kits com carne e a equipe do Bom Jardim convidados. Os manos convidados, ok. Obrigado a todos. Futebol e apoio, né? 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Bom Jesus Araporã, Lala FM de Goiás, de Cachoeira Dourada de Goiás, né? Grande abraço, meu amigo Luiz Gomes, e eu estarei de volta amanhã, a partir das 11 da manhã, com o programa Paranaíba Esportes, eu, Jasmar Ricardo e Jair Rezende. Grande abraço, fiquem com Deus e até mais. Fique agora com o José Carlos Carol e o Itumbiara ao meio-dia.
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1: 12 horas e 4 minutos.
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1: 12 horas e 9 minutos.

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12:11, boa tarde para você, começando mais um programa Itumbiara ao meio-dia. Hoje é quinta-feira, rapaz, a semana tá voando, hein? Que coisa! Dia 23 de julho de 2026, o mês de julho também já está quase, né, chegando ao seu final aí. Aqui, Carlos Carol com você até às 13, do outro lado, Franklin Gaspar, e a gente vai aqui tocando até, né, que os nossos convidados cheguem por aqui para falarmos aí de importantes assuntos no dia de hoje. Nós temos aqui uma série de atividades que estão acontecendo e a gente vai aqui divulgando todas, né? Enquanto isso, vai dando tempo para os nossos convidados chegarem por aqui. Nós tivemos ontem lá no SENAC a palestra sobre inteligência emocional, sentir e agir com sabedoria, um evento que foi realizado lá no auditório do SENAC, na rua Valdomiro Pereira, número 90. Amanhã vamos ter ali na vizinha cidade de Araporã, a última apresentação classificatória. As apresentações acontecerão no Teatro João Guimarães Rosa e no próximo dia 31, a grande final, onde vai se conhecer aí os melhores artistas a se apresentarem. A premiação, R$3.000 para o primeiro colocado, R$2.000 para o segundo colocado, terceiro colocado vai receber R$800. A premiação é realizada por recursos do PNAB, Política Nacional Aldir Blanc. Portanto, amanhã, se você não tiver nenhum compromisso, vá lá a participar no Teatro João Guimarães Rosa deste evento aí musical. Amanhã também, a partir das 17 horas, no Parque de Exposições Dr. Valdivino Vaz, vamos ter a Feira da Agricultura Familiar, que vai acontecer a partir das 17 horas, ali com uma grande variedade de produtos para serem comercializados, com aquele carinho todo especial, né? Direto do produtor para a sua mesa. Então você vai ali, vai participar e vai comprar sem intermediário, tá bom? O Terço dos Homens acontece amanhã, aliás, no sábado, dia 25, na Borracharia do Paulista, na Avenida Modesto de Carvalho, 3518, bem em frente ali ao Ciretran, na antiga Copri.

Terço dos Homens. Está aí uma oportunidade de você participar. E para você que participou, também está aí uma boa oportunidade. É, o Itumbiara vai realizar amanhã, no sábado, melhor dizendo, uma peneirada lá no Estádio Virgílio Antônio da Silva, na cidade de Centralina. Expectativa de presença de um grande número de atletas. Vamos ter também no dia 25, Conselho Municipal da Promoção da Igualdade Racial, COMPIR, convidando você para uma celebração cultural e resistência. Mulheres Negras em Destaques, Legados, Conquistas e Resistência. Vai ser no dia 25, a partir das 16h30, no Espaço Arraiá, em frente à Avenida Beira Rio. Feira de Mulheres Negras Empreendedoras, apresentações dos Ternos de Congada, show musical, palestras, chá com as pretas, premiação e homenagens às mulheres negras que fizeram e fazem parte da nossa cidade. Respeito, representatividade e igualdade. Essa é a nossa luta. Portanto, está aí convite para você, mulher negra principalmente, estar participando desse evento tão importante, somando forças e buscando cada vez mais a garantia dos seus direitos, não é mesmo? Então, bora lá participar. No domingo, vamos ter a feijoada da AME. A AME, Assistência ao Menor de Itumbiara, que tem um longo serviço prestado à nossa cidade. Centenas de crianças já passaram pela instituição. Muitas dessas crianças se tornaram adultos, profissionais qualificados, empresários, profissionais das mais diferentes áreas, e que a AME continua ali realizando o mesmo trabalho de muitos e muitos anos atrás, cuidando com amor e com carinho das crianças. Então é importante que você vá lá prestigiar essa feijoada. Apenas R$ 35,00 vai ser realmente importante a sua participação, tá bom? Feijoada da AME nesse domingo, dia 26, a apenas R$ 35,00. Aquela feijoada no capricho, meu amigo. E quem é que não gosta de uma boa feijoada, não é mesmo? Olha, vamos ter no dia 30, um luau católico vai ser ali na paróquia de Santo Antônio, na Vila Vitória 2. Música, realização do Terço das Luzes, oração, amizade. Você deve levar a sua almofada para você sentar lá na calçada, lá no piso, e contemplar as belezas de uma noite maravilhosa, tá bom? Então, não se esqueça, dia 30, numa quinta-feira, às 19h30, ali na paróquia Santo Antônio, na Vila Vitória 2. A OAB vai realizar no dia 1º o seu primeiro arraiá. É o primeiro arraiá da OAB. A partir das 17h, dia 1º, vai ter show com Tony, vai ter venda de comidas típicas, festa e clima junino na sede da OAB, entrada franca e entrada para todas as pessoas, tá? Não é um evento exclusivo para advogados e advogadas. É aberto a toda a comunidade, tá bom? Então, bora lá participar, bora lá fazer a festa juntamente com a OAB. Vamos ter no próximo dia 2, na Casa Espírita Jerônimo Mendonça, está convidando você para um café com Jesus, um momento de amor, acolhimento e encontro com o Cristo em nossas vidas. Alimento para corpo e luz para alma. Vai ter atendimento fraterno, palestra edificante, passe espiritual, café da manhã para todos. Venha participar deste momento de fé, amor e fraternidade. Avenida 12 de Outubro, número 97, no bairro Nossa Senhora da Saúde. E você, caso você também queira participar, você pode ir, independente de qual seja o local onde você mora, independente de religião. É um momento de reflexão, de amparo, tá? E para você que quer também fazer as doações de leite, quitandas, sucos também, você pode fazer, tá? É um evento aberto a toda a população, é mais uma ação que se realiza em favor das pessoas e principalmente levar aquela palavra de conforto, aquela palavra bonita

0: vocês estejam todos convidados a participar, tá bom? Ah, o Moçambique Rosa Branca vai realizar no próximo dia 8, na Avenida Água Suja, lá na Chácara do Bata, antiga Chácara do César, o seu leilão. É o leilão do Moçambique Rosa Branca. Lá você vai ter ali praça de alimentação, tá? Vai ter show com o Marquinho Show. Vai proibida a entrada de cooler e terá ainda as apresentações dos ternos de congada, também aberto a toda a população de Itumbiara. Nada melhor do que você também participar, não é mesmo? São 12 horas mais 20 minutos, 12 e 20. 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
2: 12 horas e 21 minutos.
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12 horas 22 minutos, 12h22, abraçando você e convidando para daqui a pouco, né? Teremos aí o Super Tarde Paranaíba, depois tem o Caio César do Entardecer no Sertão, cobrindo férias do nosso amigo Lindomar Pedrada. Olha, grandiosa festa em louvor a Nossa Senhora das Graças, de 6 a 16, com a procissão fluvial, dia 16, a partir das 14 horas e 30 minutos. Aliás, hoje ficaram de vir aqui o pessoal lá da paróquia Nossa Senhora das Graças, né, para um bate-papo, falar aqui dos preparativos, mas alguma coisa acabou, né, que não possibilitou até agora eles chegarem por aqui. Dia 15 de agosto vamos ter o Baile do Rubi, um dos maiores eventos da região sul e do estado de Goiás, viu? Baile extraordinário, muito organizado e uma festa maravilhosa que vai ter animação aí da banda Nova York. Uma banda também que de tirar o chapéu, né? Se você quer ir e ainda não comprou o seu ingresso, pode ser que você ainda encontre algum ingresso, tá? E se você desejar, é só chamar aí a doutora Ana Paula Lazzarino para poder fazer a sua reserva, né? Então, bora lá, gente! Vem aí, quarta cavalgada, Jaci General da Expo 100 Centralina. Atração da cavalgada, DJ Cíntia Souza, boiadeira do Eletrofunk. Vai ser no dia 23 de agosto, a partir das 10.

Vai ser uma festa bonita, vai percorrer as ruas da cidade, vai fazer barulho, né? 39ª Festa em Louvor a São Benedito e Nossa Senhora do Rosário de Centralina, que vai acontecer entre os dias 27 e 30 de agosto também, na Capela de São Benedito e Nossa Senhora do Rosário, no bairro Nossa Senhora da Badia e Ana Marques, ali no Trevo, né, como é conhecido, né? Vai ter Santa Missa todos os dias, 19 horas, seguido de quermesse e shows ao vivo. Vai ter no dia 30 a recepção dos ternos com café da manhã, missa na Igreja Matriz, apresentação e levantamento do mastro, almoço, procissão saindo da Igreja Matriz com a participação dos congos, moçambiques, catupés e marujos. Aí, quem está mandando o convite aqui para a gente é o Rogério Williams da Silva, presidente da Irmandade. E já se prepara aí para o quarto pedal Yubi, que vai acontecer na cidade de Itumbiara, tá? Então, se você tem interesse, se você é do pedal, é da turma que gosta de pedalar, manter a forma, tá aí, né? Vai ter café da manhã, almoço incluso, carro de apoio, seguro atleta, sorteio de brindes, hidratação, frutas, vai ter plaquinhas da bike. Passeio de aproximadamente 43 quilômetros passando pela usina hidrelétrica de Itumbiara e parte das inscrições será doada para uma ação filantrópica. Epa, que bom, né? As inscrições até o dia 10/8 custará R$50 e as inscrições até o 9/9 custará R$60. A realização é do Bike Clube de Itumbiara. Bom evento, hein, gente? Bom, mas bom mesmo. Se você tá aí querendo participar, se você ainda não tá craque no pedal, mas junte-se à turma, né? Tem que juntar-se aos bons, não é mesmo? Assim você vai conseguindo melhorar a sua performance, você vai enturmando com o pessoal, né? Então, vamos aí fazer de tudo para estar juntos aí nessa participação, tá bom? Brasil tem 95 celulares levados por hora. Só o Rio e Paraíba registram

Pressionado pela piora no desempenho, Flávio Bolsonaro está aí agora partindo para um discurso mais radical. PL rejeita chapa pura após União PP adotar neutralidade. Repórter de afiliada da Globo no Espírito Santo é encontrado morto. Reconhecimento de Israel vira exigência para acordo nuclear. Passageiros se arriscam nos trilhos e têm de pular muro. Linhas privatizadas devem voltar em São Paulo por 90 dias. É? Vamos ver o que mais temos aqui, né? Polícia encontra corpo de empresário sequestrado na Grande São Paulo no sétimo dia de buscas. Acidentes com van de pacientes e caminhão deixa pelo menos 7 mortos em Pernambuco. E assim vai, né, gente? Notícia ruim é o que mais tem, né? Infelizmente, né? Como é que pode, né? Tanta coisa acontecendo e a gente... Tem uma música, né, que diz, né? Acho que não sei se foi Zé Geraldo, né? Que diz, tudo isso acontecendo e eu aqui na praça dando milho aos pombos. É, só para ver a situação da violência, né? Como que está nesse país. E eu vi um deputado, eu não me lembro agora de qual... Aliás, um vereador. Rapaz, ele desafiando todo lá o pessoal do próprio partido dele na frente da Polícia Federal e disse que tem provas de desvios de emendas. Eu não sei se foi no Espírito Santo, não me lembro qual o estado. Mas o cara tá brabo, hein? Que tava te falar, viu? Daquele jeito eu nunca vi. E dizendo que vai pra cima, que mesmo temendo que algo seja feito contra a vida dele, mas que ele ia fazer o tal deputado lá ir pra cadeia devido a essas questões de emendas. E ele mostra.

essa turma toda, eles deveriam se reunir e dizer, gente, vamos acabar com esse negócio, porque isso vai acabar com a carreira política de todos nós. Porque vou te dizer, os escândalos, eles estão escancarados e cada coisa absurda, coisa que você nem imagina.

0: Muito tenso, né? Olha, no 20º Anuário Brasileiro de Segurança Pública, Goiás registrou redução em diversos indicadores criminais, como mortes violentas intencionais e crimes contra o patrimônio. Os resultados vieram acompanhados de um aumento dos investimentos estaduais na área de segurança. O levantamento foi divulgado nesta quinta-feira com dados referentes aos anos de 2024 e 2025, reunidos a partir das secretarias estaduais de segurança pública. Entre 2024 e 2025, Goiás ampliou em 12,5% os gastos com segurança pública, totalizando aproximadamente 5 bilhões. O crescimento colocou o Estado significativamente acima da média nacional de aumento das despesas das unidades da Federação, que foi de 6,2% no mesmo período. Segundo o criminalista e conselheiro do Fórum Brasileiro de Segurança Pública, Cássio Tione, o aumento dos investimentos estaduais, observado também em unidades da Federação como Alagoas, 20,7%, e Roraima, 20,5%, ocorreu paralelamente a retração de 17,7% nas despesas federais com segurança pública. Esse desequilíbrio fez com que o crescimento de gastos da União na área, considerando também municípios e o Distrito Federal, fosse de apenas 2,1%. Além disso, o especialista observa que houve dois movimentos simultâneos: o aumento dos investimentos estaduais e da redução de parte dos indicadores. Segundo ele, aproximadamente a proximidade de 2 anos eleitorais também influencia este cenário, já que a segurança pública costuma figurar entre as principais preocupações da população. Entendemos que provavelmente os estados direcionem recursos a mais, aumentando seus gastos sazonalmente em anos específicos ligados à área onde a própria população aponta serem prioritárias. Em Goiás, por exemplo, o maior crescimento ocorre na área de informação e inteligência, que recebeu aumento de 14,6% acima da média nacional, 6,1%, para essa subfunção. O investimento inclui a implantação de sistema de inteligência artificial como IA contra o crime, voltados ao reconhecimento de imagens ao apoio das forças policiais. Além disso, dos mais de 5 bilhões investidos, cerca de 466 milhões foram destinados à segurança ostensiva, incluindo a ampliação das operações policiais. Ao mesmo tempo, houve retração de diversos índices criminais. Para Cássio, esse resultado é o esperado quando há aumento dos investimentos, mas ressalta que essa relação não é automática. Segundo ele, é preciso diferenciar gasto de investimento, já que o segundo presupõe aplicação estratégica dos recursos públicos. Notamos que em muitos momentos o país gastava muito, mas gastava mal. Então, você simplesmente pegar o gasto bruto não significa que você está gastando de forma inteligente. 12h34.
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2: 12h34.
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1: 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Por aqui o Jovem Amar para falar com a gente sobre a grandiosa festa em louvor à Nossa Senhora das Graças, que já começa no próximo dia 6 de agosto. Mas, antes disso, muitas reuniões, muitas conversas já foram realizadas, né, Jovem Amar? Boa tarde.
2: Boa tarde. Muito obrigado, Carol. É uma alegria poder estar aqui na Nova Paranaíba, essa rádio, que é a mais antiga, a mais tradicional de Itumbiara, e levar os nossos cordiais cumprimentos a todos os ouvintes, né, dessa cidade, principalmente dessa rádio tão querida pela população itumbiarense.
1: Já trabalhou muito antes de chegar à festa, né?
2: Sim, a festa ela é pensada.
1: Tem gente que vai chegar na festa, não, mas a festa tá bonita, mas até chegar lá é um caminho longo, né?
2: É verdade. A festa em si ela é pensada, ela é desenhada, né, já pelo padre. Quando termina uma festa, ele já começa imaginando a outra. E nós tivemos, no ano passado, a mudança. O padre Lenils, que estava aqui, foi para Piracanjuba. E o padre Alisson, que é filho nosso, filho da nossa paróquia, foi criado ali, de uma capela nossa ali, da Divino Espírito Santo. Então, assim, para ele tudo está sendo novo. É a primeira grande festa sob a liderança dele como pároco. Então, assim, está sendo uma alegria especial. E já começou a desenhar. E a nossa igreja está em reforma. Eu diria que desde o início, desde a construção da igreja de 1979, esta é a maior reforma que a gente está fazendo, assim, está sendo preparada. Inclusive, a gente até convida, né, toda a população. No dia 6, que é o início da festa, nós vamos ter lá a dedicação, a consagração do altar, a bênção do novo ambão e também a bênção do novo sacrário. A igreja vai ficar linda, já era, mas está ficando ainda um pouco mais bonita, um pouco mais aconchegante. E apesar dela já ser santificada, mas agora a gente vai ter essa alegria de estar recebendo pelas mãos sacerdotais do nosso bispo Dom José Aparecido, bispo diocesano, essa consagração do altar, da dedicação do novo ambão e também do novo sacrário. É no primeiro dia de festa, então, assim, a gente aproveita para convidar toda a população, nossos irmãos cristãos das outras paróquias, para que a gente comece com o pé direito, casa cheia. E podem ir. Ah, mas a igreja não vai caber todo mundo. A gente vai ter telão, a gente vai ter barraca do lado de fora, com telão. Aqueles que não puderem entrar, mas vai vivenciar a mesma experiência de poder participar desse momento histórico para parar com Nossa Senhora das Graças, que esse ano comemora também o seu cinquentenário. A parar com Nossa Senhora das Graças comemora 50 anos de instituição. Nós éramos uma capela da catedral, então hoje faz 50 anos, e esse ano em especial a festa de Nossa Senhora das Graças comemora 66 anos de realização da famosa procissão fluvial, que antes era feito por canoas, depois houve uma evolução chegando nos grandes barcos. E hoje, infelizmente, mais por uma questão de segurança, a gente o faz um pouco menor dentro da água, mas com todo zelo, com todo carinho, para que as pessoas que participam dela tenham a mesma emoção, a mesma fé renovada nas águas do nosso rio Paranaíba, que banha a nossa cidade e faz essa divisa com Minas Gerais.
1: Jovem Mara, esse é um evento, talvez, um dos maiores aqui da região, né?
2: Com certeza. A festa Nossa Senhora das Graças, ela se tornou muito grande por Itumbiara ser uma cidade grande. Então, é a maior festa católica religiosa da nossa região. A gente tem aí os 9 dias de novena, celebração todos os dias às 19 horas. Depois da celebração, tem aquelas comidas típicas. Temos o leilão, e depois do leilão, alguns dias, temos shows com artistas locais, como se diz, valorizando os pratos da casa também. Então, para a gente é uma alegria enorme poder e dizer que

0: E essa festa, ela se faz através da fé, através da renovação da fé das pessoas que lá participam, que participam no domingo, que é o ápice da nossa festa, que é no dia 16, que é justamente que acontece a procissão fluvial.
1: É, um evento grandioso. E na próxima semana também vamos ter o padre Wallace aqui, né? Tá ajustando lá para ele vir aqui para a gente falar dessa festa. Jovem Melo, mas quem quiser fazer as doações de prendas, pode ficar à vontade, né?
0: Rapaz, a gente, o padre José Luiz costuma dizer assim, né, nas missas, né? E eu vou copiar com todo respeito o seu pensamento, né? Se você quiser ir na missa com a cordinha, você pode ir. Aí essa cordinha você amarra um bezerro, você amarra uma novilha. É uma ajuda e tanto. Porque, na verdade, é o seguinte, as igrejas não sobrevivem sem a ajuda dos paroquianos. Tem ofertantes, tem dizimistas, mas a gente precisa de fazer as melhorias físicas. E a questão da evangelização também, ela tem um custo. Ela tem um custo operacional para que o padre se desloque, para que os veículos se desloquem e para que haja esse trabalho de evangelização, reuniões, preparações, encontro de jovens, encontro de casais, tudo isso tem um custo. E esse custo se dá através das festas. Então, na verdade, a festa da igreja, ela tem duas missões importantes. Primeiro, o lado religioso, que é o principal. Se nós não oferirmos lucro nenhum com a festa, mas tivermos as pessoas lá participando da Santa Missa, felizes, recebendo o corpo e sangue de Cristo, nosso Senhor Jesus Cristo, lá participando da missa, já vai ter valido a pena de todo o esforço da comunidade. Mas, ao fim, se oferirmos algum lucro, esse dinheiro será destinado para a manutenção da paróquia e para as melhorias das instalações físicas de lá.
1: Obrigado pela presença. Vamos falar disso mais vezes, né? Afinal de contas, é uma festa grande que merece ampla divulgação aqui.
0: A gente agradece mais uma vez a Rádio Paranaíba, o Grupo Rádio Paranaíba, que sempre esteve ao lado, por muitos anos transmitiu a procissão fluvial. A gente nunca pode esquecer disso, o esforço que era feito para transmitir para os rádios. Hoje, muito mais fácil pela tecnologia da internet, mas a Paranaíba sempre foi parceirona. A gente agradece mais uma vez e reforça. Quem quiser doar uma prenda, pode mandar deixar na paróquia Nossa Senhora das Graças, ou mesmo ligar na paróquia lá, ou mandar um WhatsApp. A gente busca, a gente tem a maior alegria de buscar, porque é uma ajuda e tanto. Os leilões, eles não têm despesa. Tudo aquilo que é doado em leilões e passa pelo leilão, acaba sendo um lucro real para a paróquia, porque não gera nenhuma despesa para ninguém. Então, muito obrigado e desde já preparem as suas prendas e doem. E você, Carol, está convidado para ir lá comer aquela pamonha, a chica doida. Muitas comidas típicas das paróquias de Tumbiara são deliciosas, mas como somos muito barristas, a gente costuma dizer que da paróquia de Nossa Senhora das Graças são as melhores. Está aqui o irmão Ademir, que trabalha na Ubra e trabalha lá também, é da nossa comunidade e sabe dizer que sim. As pamonhas são deliciosas, mas a nossa é a melhor.
1: Com certeza. 12h44.
0: Obrigado.
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3: 12h43.
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0: 12 horas mais 45 minutos, 12h45. Boa tarde para você. Agora recebendo aqui o superintendente das relações institucionais da UBRA, Rui Irigaray, né? Isso. E também o Curtius. É que povo do nome difícil esse povo da UBRA, né, rapaz? Mas é... Rui, seja bem-vindo.
1: Carol, uma satisfação estar aqui em Tubiara nesse momento tão importante. Aqui nessa cidade maravilhosa que é Itubiara. Estou aqui com o Curtius. Então, um momento que a gente está falando sobre coisas boas para a nossa universidade, para toda a região. É uma região maravilhosa. Eu sou apaixonado por Goiás. Que estado maravilhoso esse, hein? E vocês devem ter muito orgulho, né?
0: Com certeza,
1: né? Um estado tão maravilhoso assim. Tantas coisas boas que acontecem aqui nessa região. Então, nós viemos aqui, né, da nossa sede, da UBRA SA, e falando agora com o Curtius, estivemos agora na prefeitura com o nosso prefeito, né, em nome do nosso presidente, Dr. Carlos Melk. Tanta coisa boa que a UBRA está fazendo no Brasil, nesse novo momento que a UBRA vive, depois, né, que a família Melk comprou a UBRA. Nós estamos vivendo um momento de evolução na entidade, né, para investir em tecnologia, inovação e qualificação em sala de aula, entregar excelência acadêmica. Esse é o objetivo principal da UBRA. Aqui eu tenho certeza que na tua audiência tem milhares de ouvintes que estão nos escutando que são egressos da UBRA, e a UBRA, né, foi o berço de grandes talentos em todo o Brasil.
0: Rui, agora nessas mudanças, o que Itumbiara pode esperar?
1: A Itumbiara pode esperar agora com o Curtius aqui, o novo diretor da unidade, bastante treinamento para os professores, investimentos e principalmente focado, como eu te falei, em sala de aula, a gente pegar e cada vez mais qualificar a pauta acadêmica. Tem muita coisa pela frente aí que a UBRA está fazendo, hoje falamos com o prefeito sobre isso, e principalmente, né, a qualificação do time e trazer essa evolução que tem sido muito importante para nós através da inteligência artificial, que tem nos ajudado muito como gestão e também tem auxiliado os nossos professores e gestores para fazer a melhor entrega para os nossos alunos. A gente entende que quando se procura uma universidade, tu procura algo que te entregue excelência, e a UBRA está fazendo isso.
0: Com relação ao colégio, também houve uma mudança, né?
1: O colégio aplicação, ele passa agora, foi vendido o colégio aplicação, toda a rede de escolas UBRA no Brasil foi vendido para a rede Salta de escolas. Então, passa para a rede Salta. A Salta vai fazer um grande investimento agora na infraestrutura do aplicação nos próximos meses. Então, isso foi um tema que a gente foi tratar na prefeitura, trazer notícia boa também, né? Porque a UBRA, ela vai ficar com a operação universitária, né, no ensino superior e também nas graduações, nas pós-graduações. Então, a Salta assume ali a parte de ensino médio e fundamental para que também hajam também investimentos naquela área.
0: Mas continua no mesmo local?
1: Mesmo local, continua ali, a escola ou a aplicação continua no mesmo local.
0: E como que vocês estão trabalhando, né? Porque hoje eu falo sempre que há um grande problema da desistência, né, de alunos nessa passagem, nessa transição do ensino fundamental para o médio e o médio para o ensino superior. É preciso ter um atrativo a mais, né, para essa juventude, né?
1: Eu acho que sim. Eu acho que vindo novos investimentos também em infraestrutura, eu acredito que vai qualificar ainda mais o espaço e também vai atrair novos alunos para aquele local. Então, eu acredito que isso está sendo feito. A UBRA vivia uma grande crise até o momento que a família Melk comprou a UBRA. Nós estamos aí começando a investir novamente na universidade e focado nessa entrega importante que a gente sempre focou, que é a excelência. Eu sou egresso da UBRA, tá? Só quero deixar claro aqui a todos os ouvintes, eu sou egresso da UBRA, estudei na UBRA, na cidade de Canoas, na UBRA Canoas. Então, tenho muito orgulho de ser egresso da UBRA, ter estudado lá, tenho duas graduações pela UBRA.
0: Você já tinha vindo aqui outras vezes, né?
1: Eu vim há muito tempo atrás em Itumbiara num show. Há muito tempo atrás eu tinha vindo num show. Eu gosto de shows bons, né? E eu sei que aqui em Goiás, aqui, é o DNA do goiano, é a música, o entretenimento, né? Tá muito no presente no dia a dia.
0: Deu para sentir muitas mudanças de lá para cá?
1: Eu acho assim, a cidade de Itumbiara, eu acho lindo aquela região.

0: volta do, ali do rio. É lindo aquilo ali. Em poucos lugares do mundo que eu conheço tem uma coisa tão linda que nem aquele rio ali. Mas é fantástico. Eu sou apaixonado por essas regiões que tem rio, né? E fui secretário de turismo do estado do Rio Grande do Sul. E uma coisa curiosa, né, que a gente está falando em rio. A cidade de Porto Alegre era virar de costas para o rio, né? E eu consegui ali viabilizar vários locais ali de entretenimento, de cultura. E a cidade hoje voltou a olhar para o rio. Que antes Porto Alegre não tinha atração para o rio. Agora voltou a olhar para o rio. Então, de uns 5 anos para cá, a gente fez um trabalho forte ali de atração de empresas e negócios voltados para a área do turismo, né, do entretenimento. Então, Porto Alegre voltou para o rio e Itumbiara é a mesma coisa. Que lugar lindo e maravilhoso que é o rio aqui em Itumbiara.
1: Fica na cidade até quando?
0: Eu fico hoje, né?
1: Só hoje?
0: É uma passada, né? Eu tenho rodar Ubra no Brasil todo, né? Então, a gente faz um pouquinho em cada lugar aí para dar um oi para os nossos diretores, para ver as demandas deles, para falar com os prefeitos e mostrar esse novo momento que a Ubra vive.
1: E como que foi esse encontro hoje com o prefeito?
0: Ah, uma visita institucional importante com o prefeito. O prefeito de Itumbiara é uma pessoa sensata, pessoa que tem um olhar realmente voltado para os interesses do município, mas também entende que a Ubra viveu uma grande crise, que agora é um novo momento e entende também que a gente quer trazer uma nova Ubra, uma nova realidade da instituição, como a gente está trazendo em outros estados. Quem acompanha a Ubra aí nas redes sociais, aí nas notícias, sabe que a gente está fazendo um trabalho em todas as regiões do Brasil e Itumbiara não vai ficar de fora disso, por isso que a gente está aqui hoje.
1: Deixa eu bater um papo aqui também com o Curtis, né? Curtis Marques, ele que é também o novo diretor, né, da instituição na cidade de Itumbiara. Curtis, já esteve por aqui outra vez, né? Boa tarde, seja bem-vindo.
2: Boa tarde, Carol. Boa tarde aos ouvintes. É um prazer estar aqui no seu programa novamente.
1: E aí, recebendo o superintendente com muita coisa boa pela frente.
2: Nós estamos aí com a visita do superintendente Rui. É muito importante para nós, vem trazer novidades para a instituição. Nós estamos num momento que as aulas vão recomeçar, nós vamos trabalhar arduamente, insistentemente na questão acadêmica. Nós queremos ter um olhar diferenciado para os nossos alunos, um olhar diferenciado para a nossa comunidade acadêmica. Vão vir novidades agora, nós estamos reestruturando a unidade com o apoio do nosso presidente, dos superintendentes. Nós vamos transformar a Ubra, se Deus quiser, na maior escola aqui da região.
1: A Ubra, acima de tudo, está numa localização fantástica, né? Na Avenida Beira Rio, tem também ali um espaço muito bom, né? Muito bom realmente a área ali da Ubra.
2: Além da boa localização, né, nós temos um prédio enorme, super espaçoso, e que nós vamos readequar agora. Nós vamos receber a visita do nosso presidente e ele vai ter esse olhar para a nossa unidade. E nós também vamos demonstrar para ele as nossas necessidades e nós vamos transformar aquilo ali num espaço muito melhor do que é. Não é ruim, é um espaço excelente, é um espaço amplo, mas nós queremos melhorar. Nós vamos melhorar tanto na condição física da unidade, como na condição acadêmica. Nós estamos trazendo alguns processos que nós queremos implantar, vamos começar a implantar a partir de agora e vamos transformar a Ubra numa escola de excelência.
1: Na verdade, a Ubra é uma instituição muito conceituada na região, né? E que atende não só Itumbiara, mas toda a região aqui do sul de Goiás, como também no Triângulo Mineiro. E esses atrativos certamente farão com que muito mais jovens, muito mais pessoas venham se dedicar e aperfeiçoar-se na Ubra.
2: Sim. Na verdade, assim, a nossa intenção é transformar a Ubra realmente num espaço acadêmico, mas num espaço acadêmico que seja prazeroso de se participar. Que você tenha orgulho de falar que você é estudante da Ubra. Todas as pessoas com quem eu converso aqui, que já foram estudantes na Ubra, eles têm esse prazer em falar assim: eu sou egresso da Ubra, eu estudei lá, lá é um local bacana, lá é uma escola de excelência. O que a gente quer é ampliar esse processo para as pessoas continuarem com esse prazer de falar assim, de boca cheia, eu estudei na Ubra, e de levar seus filhos também para estudar conosco, e porque nós somos uma escola de formação e de excelência. O fato da gente estar numa cidade como Itumbiara demonstra assim, a preocupação dos atuais donos da entidade de transformar essa escola numa escola

0: realmente de excelência. Porque a cidade merece isso. É uma bela cidade, como disse o superintendente Rui. É uma bela cidade, é uma cidade atrativa. E ela merece ter uma escola de qualidade.
1: Curtis, obrigado pela sua presença, viu? Volte mais vezes. Sempre bom receber vocês aqui, principalmente quando tem novidades.
0: Isso. Obrigado, Carol. O espaço da sua rádio é muito interessante para a gente. Falar para todos os alunos aí, semana que vem começam as aulas, nós estaremos lá de braços abertos esperando todo mundo, com a nossa equipe acadêmica, com o nosso jeito UBRA de ser.
1: Grande abraço. Rui, obrigado pela visita, viu? Prazer em conhecê-lo. E sempre que vir a Itumbiara, dê uma passadinha por aqui.
2: Obrigado, Carol. Obrigado à tua audiência. E parabéns pelo sucesso da rádio aí. Por tantos anos está no ar, fazendo um ótimo trabalho, comunicando as demandas aqui da região. Um abraço forte.
1: Grande abraço. 12 horas mais 56 minutos. Já, né? Eu volto aí com mais informação para você já dentro do programa Super Tarde Paranaíba. Valeu, grande abraço a todos.
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4: 12 horas e 56 minutos.
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1: 13 horas e 1 minuto.
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0: 13 horas 3 minutos, 13:03. Boa tarde! De bem com a vida, alegria, alegria, alegria e muito alto astral. Estamos começando mais um Super Tarde e a gente vai no embalo gostoso. Afinal de contas, hoje é quinta-feira, uma tarde maravilhosa com as bênçãos de Deus. Hoje vai ter carta do ouvinte, hoje vai ter a sua participação, hoje vai ter alegria e muita música boa por aqui.
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0: Ah, meu amigo, nada de ficar pensando que a vida é dura, pensando em dificuldades. Vamos pensar pra cima, pensar em alegria, pensar em alto astral. Afinal de contas, lembre-se, água mole em pedra dura, tanto bate até que fura. Então, bora pra cima, vamos que vamos. Afinal de contas, aqui tá bom que só. Bora levando a vida, por aqui tô eu, Carlos Carol. E daí, quem é que está do outro lado? De onde você está me ouvindo? Onde? Onde? Diz pra mim qual bairro que você está. Vamos fazer, vamos girar toda a cidade, vamos tirar as cidades vizinhas, vamos ver quem realmente está na audiência. Hoje eu quero ver. Vamos, como se diz, vamos quebrar a banca hoje com muita participação. Vamos embora levando a vida? Vamos que vamos, levando com muita alegria, muito alto astral. E nós vamos começar com música, vamos começar com remeleixo, vamos começar com alegria, vamos começar com tudo.

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1: Murilo Ruf, senhoras e senhores.
2: 13 horas, 13 minutos, 13:13. Olá, você que está aí acompanhando a gente. Obrigado pelo carinho, obrigado pela sua participação. 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Vamos abraçar a nossa equipe aqui. Oi, Elaine, boa tarde.
3: Oi, Carol, boa tarde. Mais uma vez, parabéns pela sua programação. Carol, oferece música pra minha mamãe, Dorinha, lá na Rua V3, no bairro Cidade Jardim.
2: Com certeza.
3: Ela tava meia dodói essa semana, mas glória a Deus, já tá, controlou a pressão dela. Ela tá bem, glória a Deus. Ofereço sua programação todinha pra ela, pra mim. E pra todos que estiverem ouvindo sua programação aqui no Rancho, no antigo Rancho dos Bento, né, Vale do Paranaíba. Obrigada, Carolzinha.
2: Grande abraço, minha amiga Elaine Machado. Abraço para nossa amiga Dorinha, né? Ô, Dorinha, como é que tá? A Dorinha tá boa já, né? Graças a Deus tá bem. Já dá até para ir pro forró, não dá, Dorinha? Abraço para você.
4: Ô, boa tarde, Carol. Bom dia com alegria. Enquanto alguém tá querendo tradição, nós tá feliz e tendo contradição de felicidade, não de destruição.

0: Parabéns por todo esse programa maravilhoso e toda a sua voz linda. Para todos os amigos que você sempre foi e sempre é. De sua amiga Claudene, aqui do bairro Ladário Cardoso de Paula. Sou esposa do Carlos Silva Alves. Obrigado.
1: Falou, minha amiga. Obrigado pela participação. Você, o meu amigo Carlos, meu xará. Telefone só um minutinho que a gente fala com você também. Abraçar também aqui a minha amiga Maria, lá do Dionária Rocha. Ela já diz aqui, olha, tô ligadinha. Que bom. Tem também a Dirce lá do Jucarantes, também já está sintonizada, já ligou. Minha amiga Rosinete lá do Santo Inês, que beleza, né? Olha aqui, hein? Setores diferentes, né? Jucarantes 2, Rosinete do Santo Inês, a Maria lá do Dionária Rocha, a minha amiga Elaine lá do Rancho, a Mara lá do Nossa Senhora da Saúde já chamou aqui, minha amiga Jandirinha também já tá por aqui, o Francisco, né, lá do Rancho também tá por aqui, mas agora deixa eu atender aqui, tem pedido aqui, tá, minha amiga Vânia tá querendo aqui uma música bonita, Panda e Ícaro e Gilmar, Bloqueado. Pode pedir a sua também que a gente manda. 13:16.

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1: 13:19.
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4: 13:20, 13:20. Abraço para minha amiga Neuzina. Ô Neuzina, obrigado você pela participação, tá? Obrigado aí pelo carinho de sempre. E a gente tem aqui muita gente para atender, não é mesmo? Minha amiga Jandirinha, como é que você tá? Tá tudo bem?
5: Carol, boa tarde.
4: Boa tarde.
5: Jandirinha está ouvindo você, Carol.
4: Epa, aí é bom, hein?
5: Manda um modão aí para Jandirinha.
4: Tá certo.
5: Escolhe uma música bonita aí, Carol, e manda para Jandirinha. Jandirinha tá aqui já te ouvindo. Ouvi o programa meio-dia seu, agora tô ouvindo Super Tarde.
4: Eita, trem bom, hein?
5: Tá? Então, boa tarde.
4: Boa tarde, minha amiga Jandirinha. Obrigado aí pela sua participação. Tem mais gente aqui participando com a gente. Meu amigo Luiz Gomes, né? Marcelo, lá do Jardim Liberdade, também já chegou por aqui. Abraço para a turma toda, deixa eu atender aqui também. Ô, minha amiga Neuzina, Neuzina está trabalhando, diz ela que está ali perto do Sinucão hoje, né, Neuzina? Grande abraço para você, daqui a pouquinho eu vou ouvir aqui a mensagem do meu amigo Francisco, né? Mas a Maria da Horta também está na audiência, Maria da Horta. Ô, Dorinha, a Elane está mandando as músicas todinha para você hoje, tá, minha querida? Abraço para você, fique boa logo. Zé Rico chegando por aqui. Mentira também é verdade. Boa tarde. Boa tarde, Jandir.

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1: Que 13h28, 13h28, e você, como é que está tudo por aí? Tá tudo bem? Tá? E aí? Vamos fazer folia? Mande pra cá sua mensagem, vamos participar aqui, 3431-8888, pra você participar aqui comigo. Olha, dizer pra você que todos os dias, né, você pode participar aqui com a gente, tá? Você pode mandar a sua mensagem, você pode ficar aí bem à vontade para participar com a gente, tá bom? Olha, desapareceu uma cadela Shih Tzu preta cor branco que atende pelo nome de Pérola nas imediações do supermercado Lucas do bairro Nossa Senhora da Saúde. Cadela em tratamento médico. Pede quem encontrou ou encontrar entrar em contato no 649-9208-2009. Repetindo o contato, 649-9208-2009. Pois a cadela é de uma criança que está chorando muito. Então, se você viu essa cadelinha se encontrar por aí, ajude, né, a devolver ao dono, tá bom? São 13h30. 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

0: 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Bora para cima? Deixa eu tocar aqui a música. Deixe-me ver aqui quem mais está aqui para participar aqui com a gente. Meu amigo Francisco. Ô, Francisco, como é que tá tudo por aí? Boa tarde!
1: Meu filho, passa o modão pra nós, viver aqui no mato.
0: Epa!
1: Oferecer pro meu docinho de coco, meu chuchuzinho, meu bombonzinho, nessa dona. Tá aqui, escutando, seu programa é 10 e nota 10.
0: Bom, que só.
1: É pro Brasil, viu, meu filho? É um programa bom, viu? Já fazia muito tempo que não fazia uns programas bons, igual o seu aí, velho. Eu quase mexer com um cabra mais experiente, igual você. Eu também sou um velho, também, sou um cabra experiente. Aí, o meu netinho caçulinha, é o Pedão, hoje ele tá fazendo 2 anos. Eu tenho outra netinha com 13 e tenho um outro netinho com 10. Aí, manda essa música pro meu menininho molado no nome de balde.
0: Certo.
1: Falou. E nós estamos aqui pro lado vermelhão, no resto do Danilson e o Rodrigo.
0: Tá
1: é o
0: certo.
1: Resto do Vale.
0: Bom, que só.
1: Pra frente da prainha do vermelhão.
0: Tá e certo, meu amigo. Tá certo.
1: Era bom também.
0: Tá certo, meu amigo. Obrigado você pela participação. Bora tocar música daqui a pouquinho. A Marilda, lá do Jardim Leonora também, né? Raqueline. Oi, Raqueline. Como é que você tá? Tá tudo bem por aí? Ah, ela tá aqui, tá ouvindo, né? Que bom. Grande abraço para você também, tá, minha amiga Raquelina aí da Selma de Ângeles. Mais músicas chegando por aqui. Agora tem a presença de Trio Parada Dura e Zé Neto e Cristiano. Boa tarde, gente!

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1: Zé Neto e Cristiano.
0: Morando no mato, tomando cachaça, ouvindo o
1: 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Você tá vendo?
0: Bom demais!
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3: 13 horas e 37 minutos.
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0: deixou na temporada.
1: 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Obrigado você pela audiência, obrigado você pelo carinho. Você pode continuar mandando para cá o seu recado e participando. 13h41, já tem a carta do ouvinte de hoje.
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3: 13h42.
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8: Elis Just, na sua versão Cowgirl.

13 horas 45 minutos, 13h45. Obrigado você que está aí nos quatro cantos da cidade. Alô, meu povo aí do Dionária Rocha. Boa tarde para vocês aí também do Conjunto Santa Helena, Marolina Mutirão, Norma Gibaldi, vocês aí do Ladário Cardoso de Paula, pessoal do, do Ladário já ligou para cá, já mandou mensagem, não é? Pessoal do Zé Moisés, do Remy Martins, Ana Cardoso, obrigado vocês também aí do Cidade Jardim 1 e 2, Jardim Leonora 1 e 2, Vila Vitória 1 e 2, cadê vocês? Conte-me o que estão fazendo nessa tarde gostosa de quinta-feira. Tá tudo certo por aí? Tá tudo na paz? Tá tudo na alegria? Tá de bem?

com a vida? Conte, vamos bora participar, vamos conversar aqui. Daqui a pouquinho tem a carta de hoje, eu quero a sua participação, hein? Eu quero vocês opinando, afinal de contas a gente manda aqui, a gente traz a carta e a participação de vocês também é muito importante, tá? Até para a pessoa que está escrevendo a carta, ela fica do outro lado, né? Na expectativa daquele, e aí, o que eles vão dizer? O que eles vão pensar de mim? Então, nada melhor do que a gente interagir com as cartas, tá? Mande aí, participe! 13h46, ô Sol, como é que tá tudo por aí? Tá tudo bem? Oi, minha amiga Sileuza, tá tudo certo também aí na Avenida Pitangui? Bora de Carlito e Baduí, boa tarde! Depois tem música também pra minha amiga, aqui que tá pedindo, que gosta muito, né? A Nilzina, a maninha dela, a Naísa, lá no Norma Giba, lá no Dionária Rocha, a turma boa que tá aí participando com a gente. Pra minha amiga Célia, ô Célia, aí no Canapim, ei, Canapim que é bom, hein? A terra do abacaxi, ali tem uns doces bons também, vem? Tem umas fábricas de doce ali, doces maravilhosos ali na cidade de Canápolis. Mas o abacaxi purinho, nossa, aquele pérola então, hein? Mas é bom que só, não é mesmo? Trio, aliás, Carlito e Baduí, depois tem Zé Henrique e Gabriel. Boa

0: 8:54.
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4: Brasil continua fora do mapa da fome, aponta relatório da ONU. O Brasil permanece fora do mapa da fome, segundo o relatório, o Estado da Segurança Alimentar e Nutricional no Mundo de 2026. De acordo com o mapa interativo criado pela Organização das Nações Unidas para Alimentação e Agricultura, no triênio 2023-25, o país manteve a proporção de população subnutrida abaixo do limite de 2,5%. Esse é percentual máximo adotado pela FAO como parâmetro mundial para considerar que um país está fora do mapa da fome. Em 2025, pela segunda vez, o país conseguiu sair do mapa da fome com base nos dados do triênio 2023-24 do relatório da SOF. A primeira vez foi em 2013. Porém, indicadores do mapa mostravam que 3,5% da população brasileira estava em situação de fome no período de 2020-2022. Os dados do SOF 2026 foram divulgados na sede da FAO, em Roma, durante a 30ª sessão do Comitê de Agricultura da organização. Em seu discurso, na sessão, a ministra de Desenvolvimento Agrário e Agricultura Familiar, Fernanda Machiavelli, comentou o resultado brasileiro. Há mais de 50 anos, o

0: Índice oficial usado pela FAO para monitorar a fome no mundo se baseia no indicador da prevalência de subnutrição. O POU apresenta uma estimativa da população de um país que, dada a distribuição de renda e a qualidade de alimentos disponíveis, não teria acesso ao total suficiente de calorias diárias para uma vida saudável. O fundador do Instituto Fome Zero, ex-diretor-geral da FAO, José Graziano da Silva, comemorou o fato de o país ter avançado na redução da subalimentação e de continuar fora deste panorama. O relatório da FAO traz muito boas notícias para o Brasil. Pelo indicador utilizado, a prevalência da subalimentação, nós temos menos de 2,5% da população passando fome, disse em entrevista à Agência Brasil. 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
1: A região norte é a área de maior preocupação do país quando se fala em direitos de crianças e adolescentes diante da crise climática. Quase metade dos municípios enfrentam vulnerabilidade severa nesse tema. É o que aponta o painel Crianças e Meio Ambiente, lançado nesta quinta-feira pelo Fundo das Nações Unidas para a Infância. A plataforma alerta que 333 municípios brasileiros, ou seja, 6%, enfrentam a vulnerabilidade severa nesse tema. E 42% das cidades da região norte estão nessa faixa de maior risco. No outro extremo da lista, são apenas 108 os municípios que não registram alta prioridade em nenhum dos 14 indicadores usados para diagnosticar a exposição dos jovens a riscos que vão desde a poluição do ar até a falta de saneamento básico nas escolas. Os estados da Amazônia Legal, incluindo Mato Grosso e Maranhão, são os mais preocupantes. No ambiente escolar, por exemplo, 71% das cidades não têm saneamento básico simultâneo, ou seja, água encanada, esgoto e coleta de lixo, conforme reforça Danilo Moura, que é especialista em mudanças climáticas do Unicef.
2: Se o ar, a água e a comida estão contaminados, o impacto sobre o corpo das crianças é pior. A infância é uma das etapas da vida em que a gente mais precisa de serviços, né? As crianças precisam de escola, né? Elas passam uma parte significativa do tempo delas dentro de um espaço público. Então, assim, as crianças são especialmente vulneráveis, né? Elas estão meio que na linha de frente dos impactos.
1: A qualidade do ar é outro desafio. Ainda no norte, 94% das cidades sofrem com altos níveis de partículas finas, associadas principalmente às queimadas. Entretanto, Danilo Moura ressalta que o restante do país enfrenta situações agravantes, como a falta de áreas verdes em escolas, especialmente no estado de São Paulo.
2: O estado de São Paulo, na verdade, tem alguns dos piores indicadores de acesso à área verde em escola do Brasil inteiro. Então, embora no agregado você tenha uma concentração maior de vários dos desafios em municípios da região da Amazônia, você tem desafios importantes também em outras regiões do país.
1: Além disso, em todo o Sudeste, a poluição por transporte e pela indústria afetam 72% da população infantil por causa da alta densidade urbana. Mais do que um diagnóstico, o painel Crianças e Meio Ambiente também orienta. A ferramenta traz 50 recomendações para gestores municipais focadas em adaptação climática e infraestrutura urbana. Da Rádio Nacional em São Luís, Gabriel Correa.
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0: Chegou a hora tão esperada da Carta do Ouvinte de hoje. Mais uma vez,

Uma de nossas ouvintes vem aqui trazer a sua história, trazer o seu relato de vida. E eu convido você a estar participando com a gente, interagindo com essa carta. Como disse anteriormente, é importante que haja essa interação, porque aquele que escreve fica também na expectativa de ouvir o que as outras pessoas pensam em relação à sua história, à sua carta. Então vamos com a carta da ouvinte de hoje. Antes de tudo, quero dizer que todos os dias espero ansiosamente pela carta do ouvinte. Cada história mexe comigo de um jeito diferente. Algumas me fazem sorrir, outras me fazem chorar. Hoje chegou a minha vez de abrir o coração. Fiquei viúva muito jovem, quando a vida parecia apenas começar. De uma hora para outra, me vi sozinha, com três crianças pequenas para cuidar. Não havia tempo para desespero, porque os olhinhos dependiam de mim. Eu precisava ser mãe, pai, amiga, protetora e provedora ao mesmo tempo. Sem profissão e sem estudos, agarrei a única oportunidade que apareceu. Comecei a lavar e passar roupas para outras famílias. Era um trabalho pesado, mas era um trabalho honesto. Na época da seca, a cisterna de casa ficava vazia. Não havia escolha. Colocava a enorme trouxa de roupa sobre a cabeça e caminhava até o Ribeirão Trindade, próximo ao estádio do Goiazinho. Ali, sobre as pedras, juntas com outras mulheres guerreiras, passava horas esfregando roupas sobre o sol forte, enfrentando o frio da água no inverno e o cansaço que parecia nunca ter fim. Aquelas pedras conhecem minhas lágrimas. Quantas vezes chorei escondidas para que meus filhos nunca percebessem minhas dificuldades. Eu voltava para casa com as mãos machucadas, o corpo exausto e as pernas pesadas, mas com a consciência tranquila de que naquele dia, mais uma vez, não faltaria comida na mesa. Foram anos de muito trabalho. Nunca deixei faltar o essencial. Meus filhos estudaram, cresceram e venceram na vida. Hoje meu filho mora no exterior. Minhas duas filhas vivem em São Paulo. Todos construíram suas famílias, têm bons empregos, que criam seus filhos com dignidade e seguem seus caminhos. Quando olho para trás, meu coração se enche de orgulho. Cada diploma deles carrega um pouquinho da água daquele ribeirão. Cada conquista nasceu também das minhas mãos calejadas. Mas existe uma parte da minha história que quase ninguém conhece. Durante todos esses anos, meu único objetivo foi cuidar dos meus filhos. Mas nunca permiti que ninguém entrasse no meu coração. Achei que amar novamente seria uma distração da minha missão. O tempo passou depressa, os filhos cresceram, construíram suas famílias e eu fiquei. Hoje sou uma senhora, moro sozinho. Tem poucas forças até para realizar algumas tarefas do dia a dia. As longas jornadas lavando roupas dentro do Ribeirão Trindade deixaram marcas. Marcas que o tempo não apagou. Minhas pernas estão cobertas.

abertas de varize. Surgiram dores e problemas de saúde que carrego até hoje. Mesmo assim, jamais me arrependi de tudo que fiz pelos meus filhos. Faria tudo outra vez. Mas se Deus permitisse voltar no tempo, eu mudaria apenas uma coisa. Não fecharia meu coração como fechei. Eu me daria uma nova oportunidade de ser feliz. Hoje descobri que a solidão também machuca. As noites parecem intermináveis. Olho para o lado da cama e ela continua vazia. Faz falta alguém para dividir uma refeição, caminhar de mãos dadas, conversar sobre a vida, ouvir minhas preocupações, rir das pequenas coisas ou simplesmente ficar em silêncio ao meu lado. Faz falta ter alguém para acalmar o meu coração nas madrugadas de insônia. Carlos Carol, quando você fala em seu programa sobre os dois caminhos que a vida nos oferece, hoje entendo que fiz uma escolha errada. Não escolhi o mundo. Não escolhi as coisas mundanas. Escolhi apenas viver para os outros. Esqueci de cuidar de mim. Hoje compreendo que também precisamos analisar o nosso coração. Por isso, decidi fazer uma grande faxina dentro da minha alma. Quero jogar para fora toda tristeza, toda mágoa e toda culpa. Quero viver os dias que ainda Deus vai me conceder com fé, serenidade e esperança. Quero terminar minha caminhada com o coração leve, sabendo que cumpri minha missão de mãe com dignidade, honestidade e muito amor. Se alguém que estiver ouvindo, vivendo apenas para o trabalho ou para outras pessoas, que a minha história sirva de reflexão. Amar a família é um dos maiores, das maiores bênçãos da vida. Mas também precisamos permitir que Deus cuide do nosso coração. Obrigada por me ouvir. Que Deus abençoe você, toda a sua equipe da rádio e cada pessoa que neste momento está acompanhando esta carta. E que nunca falte amor, fé e coragem para recomeçar. É, sua história pode emocionar tanta gente, consolar e transformar a vida de alguém que esteja precisando exatamente da mensagem que só você pode compartilhar. Tenho convicção de que essa versão, que essa história vai emocionar tantas pessoas. A imagem de uma mãe caminhando com uma trouxa de roupa na cabeça, ainda tem um ribeirão para lavá-las. Ter orgulho dos seus filhos formados é uma reflexão forte. Mas é importante também que você não deixe de cuidar de você, do seu coração. Abra o seu baú dos sentimentos. Escolha um dos caminhos e seja feliz. A felicidade faz parte de nossas vidas. É preciso que cada um saibamos viver, que encontramos a felicidade e o amor. Então, participe da nossa carta e diz aí o que você achou da história de hoje. Participe! E para completar essa história tão linda, a gente vai de Raul Seixas. Tente outra vez! Sempre é possível um novo reencontro, um novo encontro, uma nova felicidade, um novo amor. Tente, tente, tente, tente. Não desista nunca. Boa tarde.

0: horas e 16 minutos.
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2: 14 horas e 20 minutos.
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7: 14h20. Você já participou comigo ainda não? 3431-8888. O Clemente está por aqui. Ô Clemente, boa tarde.
8: Boa tarde. Eu quase não gosto de participar, porque eu estou ouvindo todo dia seu programa, todo dia. Só de tarde, ó, quando eu saio da minha obra, que eu

0: Eu desligo o rádio. É 24 horas ligado, assim, dia inteiro. Carol, fala pra essa amiga. O que ela fez não arrepende, não. Ela fez tudo. Mas a estrada da vida a gente é assim mesmo. A gente faz, faz, e ó, desaparece. Enquanto era arrumar um companheiro, hoje tá difícil. Hoje tá difícil. Todo lugar que você vai, os companheiros que podiam dar valores, talvez podiam mexer com a família dela. Deus escreve certo por linhas tortas. Então fala pra ela ficar caladinha e ficar com Deus, que o maior companheiro da gente chama de Divino Espírito Santo. Toda hora que ela for deitar, ela pega na mão do Divino Espírito Santo. É, ele é o protetor nosso. Só isso que eu te falo, meu amigo. Não preocupa com ninguém, não. Talvez ela estaria passando raiva. É, talvez estaria sofrendo. Talvez podia até mexer com a família dela. Ninguém sabe, mas a verdade é essa. Então fica com Deus. Essa é a minha opinião. Que ela siga em frente e sempre está com Deus onde ela estiver. Muito obrigado, Carol.
1: Alô, meu amigo Clemente. Obrigado pela sua participação. A Raqueline Santos, lá do Selma de Ângela, aqui, ó. Sobre a carta, amigo, essa história é muito sofrida, mas graças a Deus ela conseguiu cuidar dos filhos dela, com muito sofrimento e carinho. Agora, sobre o relacionamento, às vezes é bem melhor ficar sozinha mesmo, porque hoje em dia relacionamento não está valendo a pena. Essa é minha opinião. Antes só do que mal acompanhado. Valeu, Raqueline. Obrigado pela sua participação, tá? Obrigado. Zezão também está participando com a gente. Já já tem moda do Zezão, né, Zezão? Grande abraço para você, Zezão. Deixa eu ver o que o Zezão está dizendo aqui. Bora lá, Zezão. Boa tarde.
2: Ô, Carol, boa tarde. É o Zezão aqui da Ponte Funda. Queria te pedir uma música aí com Rosimar e Rosiclé, Beijinho Doce.
1: Eita, hein?
2: Tô oferecendo pra minha paixão, pro meu filho Rodrigo, Patrícia, Sorrento, Nedinho, pro meu irmão João Antônio, minha cunhada Tereza Dionara, o Luciano do Frango Assado, a Helena Namorado Sonho, para todos que gostarem da música, estiver ouvindo, e para vocês aí da rádio, uma boa tarde, muito obrigado, viu?
1: Boa tarde, meu amigo Zezão, obrigado você também pela participação, tá? Francisca, boa tarde, já já tem a moda aí do beijinho doce lá pro meu amigo Zezão. Uma hora nós vai sair por lá para comer um pé de frango, viu? Aquele canela amarela, rapaz do céu. Bom que só, né, Zezão? Grande abraço!

0: horas e 27 minutos.
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3: 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Abraçar aqui a Marcos. Oi, Marcos, obrigado aí pela participação. Maria Aparecida tá lá, tá pedindo aqui para rodar a música Toalha Branca com Gino e Geno, oferecendo para Maria Barbosa e para quem gostar da música. Já já eu toco a Toalha Branca, tá? A Raqueline já participou com a gente, a Francisca tá por lá, Clemente também já participou. Ô, Mara do Nossa Senhora da Saúde, abraço para você, né? Deixa eu ver aqui, ela também tá mandando mensagem aqui. Amiga, eu estou assim, vivendo somente para as pessoas, estou com problema de saúde, ninguém se importa. Ô, meu Deus, vamos importar, vamos cuidar dessa mulher, gente, não vamos deixar ela ficar aí sofrendo, né? Zezinho, como é que você tá aí no bairro Afonso Pena? Tá tudo bem? Marilda lá no Jardim Leonora também, o Marcelo já chegou por aqui. Aliás, o Marcelo tá falando, na verdade, ele quer fazer uma reclamação aqui, né, Marcelo? Deixa eu pegar aqui o Marcelo, vamos ouvir o Marcelo aqui.
4: Boa tarde, Carol. Tudo
3: boa
4: bem?
3: Boa tarde, bom que só.
4: Ô, Carol, aqui no bairro do Jardim Liberdade, eles não estão fazendo a coleta do lixo direito, entendeu? Não estão fazendo. Passaram em algumas ruas lá para riba lá, ó, e tem muita lixeira aqui que largaram o lixo para trás, que eles não passou. Tem lixeira lá para baixo, lá que tá tudo cheio, que eles não passou, pegando, entendeu? Passou em algumas ruas lá para riba lá. Pegou lá, mas aqui tá tudo cheio, entendeu?
3: Vamos saber o que que tá acontecendo, né, meu amigo Marcelo? Vamos saber, pode deixar que nós vamos tentar descobrir o que que tá acontecendo, por que que não passaram por aí, não fizeram a coleta direitinho, né? Vou atrás da informação para você. Ô, meu amigo Zezão, eu achei aqui o beijinho doce, você disse Rosimar e Rosiclé, mas na verdade é Rosa Reis e Rosimar, tá? É, Rosimar e Rosicler, segundo aqui, não gravou essa música, mas vamos lá com um beijinho doce é bom, é sempre, né? Não importa, não é mesmo? Grande abraço pra turma toda aí, curtindo o Super Tarde. Continue participando, 3431-888. Deixa eu mandar um abraço aqui pra Maria Sebastiana, ela tá lá, e ela falou com relação à carta dela, ela diz para nosso ouvinte o seguinte, que hoje, infelizmente, tá melhor é ficar sozinha mesmo, porque tá difícil ter um relacionamento sério. Diz ela que quando vai num forró, chega lá, os homens encostam, começa logo a saber, querendo saber se tem aposentadoria, tal. Eita, além de muitos serem violentos contra as mulheres, né? Que coisa, né? Ela tá mandando também lá pra Marilda Alves, que é a sua irmã lá no Morada dos Sonhos 2. Ela que é irmã do saudoso Luiz Alves. Bora de música! Bora de beijinho doce! Quem é que não gosta de beijinho doce, não é mesmo? Boa tarde, gente!

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7: 14h43, obrigado você pelo carinho, obrigado você pela participação e continue aí participando com a gente, mandando a sua mensagem, trazendo aqui a sua participação através do nosso WhatsApp. Sempre muito importante contar com a sua audiência. Deixa eu mandar um abraço para minha amiga Nilda. A Nilda está lá na fazenda, né, Nilda? Grande abraço para você. Falar em fazenda, abraçar a Cida lá na fazenda Mimoso. Grande abraço para você. A Cláudia Cristina lá na cidade de Capinópolis. Abraço para você. Obrigado pelo carinho. Abraço também para Célia, né, lá em Canápolis. Segundo ela, escuta todo dia, não perde um só programa. A abraçar também a minha amiga Marlene Bonifácio. Abraço para vocês, obrigado pelo carinho, tá? Ah, tem também o meu amigo Décio Eustáquio. Ô, Décio, como é que tá tudo aí? Aí na rua Arlindo Vilela. A Maria Aparecida também tá na audiência. Minha amiga Lázara, a Lázara da Osvaldo Cruz, obrigado também. A Maria Aparecida, lá do bairro Social. Ah, tem também aqui meu amigo Amarildo lá em Buriti Alegre, o Manuel lá no bairro Nossa Senhora da Saúde, tá lá sempre na audiência, não é mesmo? Terezinha, como é que tá você? Tá tudo bem aí no Norma Gibaldi? Abraço também pra Águida. Oi, Águida, tudo certo? Minha amiga Ivone lá no bairro Cidade Jardim, grande abraço pra você, Ivone, que você esteja cada dia melhor, tá? Abraçar também a Irene, ali no bairro Jardim América. É muita gente boa junto num só programa. Sou feliz, estou de bem com a vida porque estou com a companhia de vocês. 14h45.
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8: 14h45. 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

E aí, bora pegar a estrada? Bora abraçar a minha amiga Benedita. Oi, Benedita! Também abraçar a Aparecida Ferreira, a Vilma, lá do bairro Santa Rita. Turma boa, obrigado a vocês pelo carinho. Abraçar também a Késia, tá na audiência. Ah, tem também a Sol, né, que já ligou para cá. Obrigado, Sol. Obrigado pela sua participação de sempre. Abraçar também a minha amiga Sileuza, que está acompanhando, a Zucleide, também a Zenaide, a minha amiga Sirlene. Ô Sirlene, tudo certo? Tudo bem? Bora de música! Bora também abraçar a Bete no bairro Afonso Pena. Oi, Bete! Boa tarde! A Margarida, lá do Dom Veloso, também acompanhando a gente, não é mesmo? Então, bora sim pegar estrada, fazer correria, porque tem agora Rio Negro e Solimões, de São Paulo a Belém. Que viagem boa, hein? Uma viagem gostosa, e gostosa também aqui na música, nas ondas da 94. Boa tarde, gente!

Sete faltando para as 15. Abraço para você, obrigado pelo carinho, obrigado você pela audiência. Oi, Cida, tudo bem aí no Selma de Ângeles? Obrigado pelo carinho, daqui a pouquinho vamos procurar sua música aqui para tocar para você, tá bom? Joyce, Fazenda Águas da Prata de Panamá. É, tá ligadinha, que bom, que bom, que bom, que bom que você tá aí acompanhando a gente, viu, Joyce? Obrigado pelo carinho, obrigado pela audiência. Tem também a Val da Fazenda Barreiro. O pessoal da Zona Rural resolveu participar com força aqui, né? É, boa tarde, meu amigo. Também estou ligadinha na Nova Paranaíba. Obrigado você pelo carinho, obrigado pela audiência. E agora tem uma moda danada de boa, só tem eles que é daqui da nossa cidade. Jorge e Matheus chegando por aqui. Depois tem um repórter Paranaíba. Bora que vamos! Traz ela de volta pra mim. Boa tarde, gente!

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2: TCU cita risco fiscal dos Correios e defende compensação de custos. O Tribunal de Contas da União aprovou nesta quarta-feira um alerta ao governo federal sobre o custo da universalização do serviço postal prestado pelos Correios. Por unanimidade, o plenário do tribunal aprovou o acordão de uma auditoria realizada sobre a questão. Segundo o TCU, sem a criação de um mecanismo explícito, estruturado e transparente de compensação de custos, a universalização gera risco fiscal para as contas públicas. A conclusão foi formada a partir do voto do ministro Benjamin Zinler, relator do caso. Durante a leitura do voto, o ministro citou que o custo para manter a universalização postal foi de 4,6 bilhões em 2024. Na avaliação de Zinler, o valor é compatível com outras políticas públicas, como o Programa Farmácia Popular e o Programa Nacional de Alimentação Escolar. Contudo, o relator pontuou que a falta de previsão de compensação dos custos da estatal, que opera em prejuízo, fragiliza a capacidade dos Correios de observarem as circunstâncias atuais e obriga o aporte de recursos por parte da União. Em dezembro do ano passado, o Tesouro Nacional aprovou um empréstimo de 12 bilhões para a estrutura financeira dos Correios, com garantias da União. Além disso, a estatal aprovou uma série de medidas, como um programa de desligamentos voluntário e o fechamento de agências para compensar esse déficit. Procurados pela Agência Brasil, os Correios informaram que não vão se pronunciar sobre a decisão do TCU. 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
1: O Brasil registrou em 2025 o menor índice de mortes violentas intencionais desde o início da série histórica em 2012. Os dados fazem parte da 20ª edição do Anuário Brasileiro de Segurança Pública, divulgada nesta quinta-feira. A taxa caiu de 20,6 para 19,1 mortes por 100 mil habitantes, uma redução de 8,2% em comparação a 2024. O levantamento considera homicídios dolosos, feminicídios, latrocínios, lesões corporais seguidas de morte, além de mortes provocadas por intervenções policiais e de policiais em serviço ou fora do horário de trabalho. Pela primeira vez, a taxa nacional ficou abaixo de 20 mortes por 100 mil habitantes. Em 2012, quando o indicador começou a ser acompanhado, o índice era de 27,7. Entre os crimes que diminuíram, latrocínio teve recuo de 17%. E as lesões corporais seguidas de morte caíram mais de 15%. Já as mortes decorrentes de ação policial aumentaram 5,4% e os feminicídios cresceram 4%. Apesar da melhora no cenário nacional, 7 estados registraram aumento de mortes violentas. Entre eles está o Rio de Janeiro, com alta de 2,1%. Já as maiores reduções foram observadas no Amazonas, Rio Grande do Sul e Mato Grosso. O anuário também revela o avanço da violência contra a mulher. Em 2025, o país registrou que 44,4% dos assassinatos de mulheres foram motivados por razões de gênero. Esse índice é o mais alto desde que o feminicídio foi incluído no Código Penal, em 2015. Ao todo, 1.571 mulheres foram vítimas de feminicídio no ano passado, uma média de 4 mortes por dia. As tentativas de homicídio também aumentaram. Foram mais de 4.100 casos registrados, quase 3 tentativas para cada feminicídio consumado. As maiores taxas de violência letal de gênero foram registradas nas regiões Centro-Oeste e Norte. Já Sudeste, Nordeste e Sul apresentaram índices menores. Da Rádio Nacional no Rio de Janeiro, Tatiana Alves.
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1: 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Obrigado você pelo carinho. Que tal participar, mandar aí a sua mensagem, deixar aqui a sua participação, hein? É, tem gente pedindo aqui o Chico Rei, o Paraná. É, que muda, o pessoal canta, né? E essa aqui é das boas, viu? Pra quem gosta, é Chico Rei Paraná chegando por aqui. Ô, meu amigo, deixa eu abraçar aqui o pessoal, né? Deixa eu abraçar a turma aqui. Marcos, boa tarde. Luciana, lá do Santos Dumont. Luciana Santos, do Santos Dumont. Abraçar aqui o Sandro Satelo, lá no Alto da Serra. Marcos, boa tarde para você. Abraçar a minha amiga Luzia de Freitas, lá da rua de Finópolis, também participando aqui com a gente. Obrigado a todos pelo carinho. Obrigado mais uma vez aqui a Val na Fazenda Barreiro, a Joyce na Fazenda Águas da Prata e a turma toda, o Zezão lá na Ponte Funda. Tem também a Nilda ali na saída para Buriti Alegre, ali, né? Próximo ao Laranjal. A minha amiga Cida, lá na Fazenda Mimoso. Obrigado a todos pelo carinho. E bora de Chico Rei Paraná. Canarinho Prisioneiro. Vamos soltar esse canarinho, gente! 15:10.

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2: 15 horas e 13 minutos.
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15h16, 15h16, olha, você garoto aí que tem aí o sonho de jogar futebol profissionalmente, tem vontade de entrar para uma agremiação, o Itumbiara vai realizar uma peneirada, viu? Vai realizar uma peneirada, quem sabe você não consegue aí fazer parte desse projeto, tá? Pense aí, vai ser amanhã, aliás, sábado, né? Eu já tô pensando que hoje é sexta-feira, viu? Tô pensando aqui, viu, Cida? Já tô querendo antecipar as coisas por aqui, viu? A Cida lá da Fazenda Mimoso.

Você ligou aqui, diz que tá lá firme e forte, igual o Jurubeba Leão do Norte, né, Cida? É, então vai ter essa peneirada, gente, vai ser no estádio Virgílio Antônio da Silva, na cidade de Centralina, sábado, a partir das 15 horas, para atletas nascidos entre 2010 e 2006, ou seja, de 2006 a 2010. E você, tendo essa idade, se acha bom de bola? Vai lá fazer um teste, passar da peneira, né? Quem sabe você é escolhido. Vai ser no estádio Virgílio Antônio da Silva, ali na cidade vizinha e querida de Centralina. A gente aproveita para mandar um abraço para a turma toda que está lá na audiência, tá bom? Então tá aí o convite. E vai acontecer amanhã, na sexta-feira, mais uma edição da Feira da Agricultura Familiar lá no Parque de Exposição Dr. Valdivino Vaz. Você também está convidado. Se você ainda não foi, meu amigo, vai lá para você ver quanta coisa boa que tem lá para comprar, viu? Tudo fresquinho, aquele queijinho fresquinho, rapaz, feito no dia. Você manda a faca no bichinho assim, ah, mas com um docinho de leite, ou um doce de banana, doce de goiaba, rapaz, mas aquilo fica bom que só, viu? Então vai lá comprar alface, couve, mandioca boa para cozinhar, uma mandioca realmente de qualidade. Lá você vai ter chica doida, você vai ter pamonha, vai ter também filé de peixe. Estão vendendo um filézinho de peixe, pessoal. Tá, os criadores aí estão vindo para cá e estão vendendo, e vendendo muito, viu? Uma variedade de doce danada. Você encontra aquele limão China, que para mim é o melhor que tem, e um tanto de coisa boa, rapaz. Então, bora lá, né? E vai acontecer também na sexta-feira a última apresentação classificatória no primeiro Canta Araporã, no Teatro João Guimarães Rosa. Vai lá prestigiar. No sábado vamos ter aí o Terço dos Homens, na Borracharia do Paulista, na Avenida Modesto de Carvalho, bem ali em frente ao Ciretran. Você também é convidado a participar, tá certo? No sábado ainda vamos ter aí um convite do Conselho Municipal de Promoção Racial, Igualdade Racial, Compir, Mulheres Negras em Destaque, Legados, Conquistas e Resistência, convidando você para um dia de celebração, cultura e resistência. Vai ser ali no Espaço Capim de Ouro, a partir das 16h30 de sábado. Feira de Mulheres Negras e Empreendedoras, apresentações dos Ternos de Congo, show musical, palestra, chá com as pretas, premiação e homenagem às mulheres negras que fizeram e fazem história de nossa cidade. Vai lá, bora reunir um montão de mulher bonita nessa beira-rio? Bora que vamos, né? E no domingo vai ter aí a Feijoada da AME, Assistência ao Menor de Itumbiara, uma grande instituição que faz um trabalho tão bonito em favor das nossas crianças, cuidando com carinho. Então você também está convidado a participar, tá certo? Mas deixa eu abraçar a minha amiga Elza. Ô Elza, o que foi? Tá quietinha, tá caladinha aí no Novo Horizonte, mulher? O que que tá acontecendo contigo? Hã? Diga-me tudo, não esconda nada. Tem mais gente participando. Eu estou procurando a música aqui da Marilda, já, né? Vou procurar aqui no YouTube, né? Ela tem uma musiquinha lá. Tem Pitu. Ah, daqui a pouquinho a gente vai, né? Ah, tem aqui também a minha amiga Vera Lúcia chegando por aqui. Gostaria de ouvir a música Não Mexe Nas Minhas Gavetas, com Danilo e Davi. Oferece para minha neta Ravena. A Ravena tá fazendo arte, não tá, Vera? Tá mexendo nas gavetas, tá bagunçando tudo, não tá? Ah, daqui a pouquinho a gente vai tocar. Ô, Ravena! Mas que isso! Ei, Ravena! Vovó Vera tá brava, hein? Ai, criança em casa é bom, né, Vera? Abraço pra você, minha amiga. Obrigado aí pelo carinho. Obrigado, Ravena. Qualquer dia desse eu vou aí conhecer a Ravena, viu, ô Vera? Conhecer a Ravena e ver se ela tá muito bagunçenta mesmo, se ela tá mexendo, virando tudo. E a Vera tá dizendo aqui que ela adora me ouvir. Tá bom. Beijo pra você, Ravena. Beijinho pra você, tá, minha querida? Que Deus te abençoe sempre e continue iluminando sempre os teus caminhos, tá, minha querida? Que você seja uma pessoa realmente de muito sucesso na vida, tá certo? Já tem o Luciano lá do
Jucarantes também para participar.

com a gente, mas agora deixa eu mandar moda boa. Ô Els, abraço pra você, abraço pra Dorinha que tá lá. Dorinha tá doida pra ir num forró. A Elaine tá lá só vigiando pra ver se a mãe tá boa mesmo, né, Elaine Machado? Mas tá boa sim, diz ela que já dá pra ir no forró, viu? A pressão tá boa, tá demais agora. Guilherme Silva chegando por aqui. Depois tem Diego e Vitor Hugo. Tubarões, boa tarde.

0: 11:28.
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8: 15:30. 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É, deixa eu mandar uma música aqui agora pra Ravena. Ô, Ravena, boa tarde pra você, princesinha. Bora de música? Essa ela gosta, né, Ravena? Bora então.

0: Bom demais! 15 horas 35 minutos, 15h35, abraçando você nos quatro cantos da cidade, você na zona rural, você nas cidades vizinhas, você que nos acompanha através dos nossos aplicativos. Obrigado você pela participação, obrigado pela sua audiência. Continue aí, juntinhos com a gente. Aliás, eu gosto muito da sua companhia, eu gosto muito da sua alegria. Ô Luciano, boa tarde.
1: Carol, manda uma moda pra nós aqui no bairro Jucarã 2, Luciano, rei da Reciclais. Manda um aí do Eduardo Costa, bem apaixonado, oferecer pro amor da minha vida, Joana Dark. Manda uma moda aqui no bairro Jucarã 2, Luciano, rei da Reciclais. Boa tarde pra nós, bora trabalhar com Deus no comando.
0: Bora. Deus sempre na frente, não é mesmo? Ah, Marilda, ô Marilda, Marilda lá do Jardim Leonora. Ah, eu vou baixar essa música da Marilda, é agora. Enquanto eu vou tocar aqui a música pro meu amigo Luciano, o Eduardo Costa, eu já venho depois, viu, Marilda? Vou achar sua música aqui agora pra tocar pra você. Ela tá doidinha pra ouvir. Tem Pitu! Boa tarde! Obrigado pelo carinho.
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0: 15 horas 43 minutos, 15:43. Boa tarde para você.
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2: 15 horas e 43 minutos.
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0: Oi, Marilda. Boa tarde pra você. Tem pitu aí, mulher? Boa tarde.
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0: Tá aí a música da Marilda, ei Marilda, né? Tem Pitu aí, gente! Boa tarde para você, obrigado pelo carinho, obrigado pela audiência. E eu quero você participando aqui comigo, tá? Trazendo aí a sua música, trazendo aí a sua participação. É sempre bom contar com a sua audiência, não é mesmo? Então, bora pra cima! A Marilda lá do Jardim Leonora já curtiu o Tem Pitu aí! É, João Batista Silva também já mandou um oi pra cá, obrigado você pelo carinho. A Maria, o Luiz, tá aqui, né? O Luiz Gomes. Ah, tem aqui a Maria Celeste também, tá aqui com a gente. Oi, Carol, boa tarde. Obrigado você pelo carinho, tá? Bora, gente. Daqui a pouco tem mais participação aqui. Tem aqui a Vera Lúcia que tá mandando um oi pra cá. O que a Vera Lúcia tá dizendo aqui, hein?
1: Obrigada da música. Ravena.
0: Ê, Raveninha. Raveninha, obrigado você pelo carinho, até obrigado você por participar aqui comigo. Ah, tem mais também, já mandei aquele abraço, né, para Marli. A Marli tava procurando uma pessoa para trabalhar lá no... ali na lanchonete, tá? Se você tá afim, corre por lá. Ali na Santos Dumont com a... Santos Dumont com a Rua 10, tá? Luizão, boa tarde.
2: Ô, Carol, tô aqui na casa do Nezinho Benzedor, Rua F, número 80, Vila Beatriz, o Nezinho e o Luizão Gomes. Ele quer uma música aí, Somos Dois Sem Vergonha, Moacir Franco, só que Ixi. Eu não sou.
0: Ah,

0: Não,
1: é,
0: meu?
1: O Maionezinho e o Carol. Manda é. Essa música pra todos os ouvintes aí da Rádio Paranaíba. E o Nezinho falou assim que quer dar um beijo no sei, Carol. Nezinho Vencedor, Rua F no 80, Itumiara, Goiás, Brasil, aqui na Vila Beatriz. Luizão Gomes dando aí, repórter por um dia, uma tarde, uma noite. Um abraço aí na Paranaíba FM.
0: Eita, empolgado, Luizão Gomes. É, abraço pra você, meu amigo. Obrigado aí pelo carinho. Bora de música, senão não dá, né? A gente fica conversando muito aqui, acaba não atendendo todo mundo, né? Já já tem muito mais moda pra você. 12 faltando para as 16.
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3: 15 horas e 48 minutos.
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0: Opa, bora que vamos! Tá chegando no finalzinho e a gente continua de bem com a vida por aqui. E por aí, como é que tá? Tá tudo certo? Ô Luizão, a turma toda aí da Vila Beatriz. Olha o Lindomar Castilho chegando por aqui. Boa tarde, meu povo.

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2: 15 horas e 53 minutos.
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4: Bom, acabou, que era doce. Obrigado você pelo carinho, obrigado você pela audiência e convite para estarmos juntos amanhã, a partir das 13 horas, com mais um Super Tarde por aqui. Eu quero agradecer de coração mesmo a sua participação, a sua audiência e o carinho todo especial, tá? E amanhã a gente vai ter muito mais alegria por aqui. Valeu, tchau, tchau, grande abraço. Está chegando o Repórter Paranaíba.
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4: Banco do Brasil simplifica a abertura de contas eleitorais por candidatos em 2026. Os candidatos aos cargos federais e estaduais poderão abrir de forma totalmente digital no Banco do Brasil as contas bancárias obrigatórias para movimentação dos recursos de campanha sem necessidade de comparecer a uma agência. A instituição financeira anunciou a simplificação das funcionalidades da conta eleitoral digital BB para as eleições de 2026. A principal novidade é a integração do sistema do banco com a Justiça Eleitoral para validação automática das informações e do requerimento de abertura de conta. Com a mudança, o processo de abertura das contas passa a ser mais ágil, reduzindo etapas e simplificando o atendimento aos candidatos. Pelo aplicativo do Banco do Brasil, os candidatos podem abrir até 5 contas eleitorais com apenas um documento de identificação e a validação biométrica facial. Todo o procedimento é realizado pelo celular, dispensando o atendimento presencial nas agências. Segundo o banco, a iniciativa busca oferecer mais praticidade, segurança e autonomia aos candidatos e às equipes da campanha, além de atender às exigências da legislação eleitoral. Lançada em 2024, a conta eleitoral digital BB registrou ampla adesão em seu primeiro ciclo eleitoral. De acordo com o Banco do Brasil, mais da metade das contas eleitorais abertas naquele período foi contratada pelos canais digitais da instituição. Segundo o Banco do Brasil, a ampliação da ferramenta reforça o compromisso da instituição em oferecer soluções digitais para o setor público e para os participantes do processo eleitoral, contribuindo para uma jornada mais eficiente, transparente e alinhada às normas da justiça eleitoral. 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
8: O FMI destacou nesta quinta-feira a alta capacidade da economia brasileira de resistir a choques e se proteger dos efeitos da guerra entre Estados Unidos e Irã. O relatório do Fundo Monetário Internacional prevê um crescimento de 2,4% este ano, mas uma desaceleração em 2027 por causa da taxa de juros alta. No entanto, a implementação da reforma tributária pode recuperar o crescimento no médio prazo para 2,5%. Sobre a inflação, o FMI estima que atinja 5,6% até o final de 2026, como efeito dos preços elevados do petróleo com o conflito no Oriente Médio. Uma redução gradual para a meta de 3% aconteceria até o meio de 2028. Apesar do impacto do petróleo, o fundo afirmou que o Brasil está relativamente protegido por ser exportador do produto e ter uma grande parcela de fontes renováveis na produção de energia elétrica. Os diretores do FMI reforçaram a necessidade de sustentabilidade fiscal, contas no positivo,

0: para facilitar a redução da inflação. Também sugeriram preservar as receitas extraordinárias do petróleo, além de flexibilizar e aumentar a eficiência das despesas, protegendo as políticas sociais. Isso é importante para reduzir a dívida pública e dar espaço a investimentos prioritários. Em outro documento, este sobre o Sistema Financeiro Nacional, o FMI apontou avanços, mas defendeu que o Banco Central precisa urgentemente de recursos adicionais e de autonomia orçamentária para reforçar a supervisão bancária. A perda de recursos humanos reduziu a produtividade de análise e de inspeções in loco, apontou o relatório. O tema está em discussão no Congresso Nacional. A entidade ainda destacou a importância do PIX para a inclusão e concorrência bancária. Da Rádio Nacional em Brasília, Gabriel Brum.
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4: 15 horas e 59 minutos.

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Alô, Itumbiara, muito boa tarde, sul de Goiás e Triângulo Mineiro. Estamos chegando nesta quinta-feira, dia 23, com o programa Entardecer no Sertão.

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E para você participar do programa é muito fácil. O telefone da emissora é o 3431-8888. Nosso WhatsApp 3431-8888.

São 16 horas mais 4 minutinhos e abrindo o nosso programa desta quinta-feira, tá chegando Rio Negro e Solimões. Boa tarde!

0: Rio Negro e Solimões, ou de casa ou de fora, 16 horas, mais 7 minutos.
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3: É o nosso programa Entardecer no Sertão aqui pela Nova Paranaíba. São 16 horas, mais 8 minutinhos. Abraçando a turma que já está participando pelo WhatsApp da Paranaíba, que é o 3431-8888. Quem está de rádio ligado conosco na 94.7, minha amiga Nilda Abreu e seu esposo Elcio lá no condomínio Granville. Aquele abraço para você, obrigado pela audiência. A Tânia Cabral e o Luiz Canhão também, sempre de rádio ligado na Nova Paranaíba. Alô, meu amigo Juquinha da Saúde, fala com qual cantor que você quer ouvir essa moda aqui, viu, meu amigo? Porque eu tenho só com Marcelo Lima e Alessandra aqui no meu sistema. Se for com eles, você manda um ok aqui, que daqui a pouquinho eu mando a moda para você. 16 horas, 9 minutinhos, e vamos dando sequência no programa. Atendendo agora quem está participando conosco é minha amiga Águida, lá do bairro Paranaíba. Alô, Águida, aquele abraço para você. Ela pediu João Bobo.

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1: É o nosso programa Entardecer no Sertão. São 16 horas mais 18 minutinhos. 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
1: E a piadinha?
0: A piadinha agora, bacana, vocês vão escutar uma história, presta atenção. Que é uma história verídica, caiu numa prova de medicina, foi um teste final de medicina que aconteceu lá em São Paulo. Presta atenção que você vai gostar da história, hein? O professor, o médico professor, tinha com 20 alunos, que ficou no teste final, falou para os 20 alunos, meus alunos, hoje é um teste de atenção e nojo, porque você vai ser médico, você vai abrir uma pessoa, na vez ele estourou por dentro, tem fezes derramadas dentro da pessoa, né? Então você tem que ter estômago, você não pode ter nojo. E muita atenção, porque às vezes você vai fazer uma cirurgia num coração, tem uma veinha mínima. Se você cortar ela, você mata o paciente. Então é atenção máxima e nojo zero. Então vocês prestem atenção, que vai ser hoje o teste de vocês. De atenção e nojo. Aí tinha um corpo lá, uma pessoa morta. Pessoa mesmo, que diz, leva para estudar, né? A pessoa ali corta a pessoa toda para estudar naquele corpo. Aí o médico falou, ó, o primeiro teste vai ser de nojo, tá? Vocês prestem atenção. Muita atenção, que o teste é de atenção e nojo. Então o primeiro teste é nojo. Vamos ver se vocês têm coragem de fazer o que eu tenho, que eu vou fazer agora. Ele pegou o dedo, o indicador, né? E tacou lá no fiofó do defunto. No fiofó do defunto, né? Pra não falar outra palavra. Pá! Tirou lá e chupou. Todo mundo tem que fazer. Aí arrepiava todo, se esticava e coçava a cabeça, mas ia lá e pau dedo e chupava. Pau dedo e os 20 fez a mesma coisa. Tacou o dedo lá e chupou. Médico, parabéns. No teste de nojo, vocês passou de primeira. Agora no teste de atenção, foi todo mundo reprovado, que eu taquei o dedo no indicador e chupei o outro, ó. Seus trouxas. Então você não prestou atenção em nada. Ele tomou, foi bomba no teste de atenção. Passou do nojo, mas na atenção vocês tomou bomba. Um boa tarde a todos. Depois de uma dessa, eu vou embora. E ninguém passa num teste desse, não. Eu não passava de jeito nenhum. Fui!
1: Tá aí o nosso amigo Lanzu, do proprietário da Quipé Calçados e Confecções. 16 horas.

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0: 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Diego e Vitor Hugo, que pena.
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3: Classificados é aqui na Nova Paranaíba. Vende-se uma panela de alumínio batido, tamanho 60. Vende-se um micro-ondas Consul 20 litros, cor prata, por apenas R$ 190. Uma mala de viagens com rodinha seminova, R$ 110. Um bebê conforto por R$ 100. Um microfone sem fio, R$ 250. Uma cadeira giratória com rodinha, R$ 100. Uma banheira com suporte, R$ 150. Interessados, tratar 64992670465, repetindo, 64992670465. Desapareceu uma cadela Shih Tzu, cor preta com branco, que atende pelo nome de Pérola, nas imediações do supermercado Lucas, do bairro Nossa Senhora da Saúde. Cadela em tratamento médico. Pede quem encontrou entrar em contato no número 99208-2009, pois a cadela é de uma criança que está chorando muito. 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
3: É o nosso Entardecer no Sertão pela Nova Paranaíba. 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Alô, Vitória e toda a equipe da Óticas Vista, aquele abraço e obrigado pela sintonia. Abraçando o companheiro Jadir de Oliveira, já de rádio ligado conosco. A minha amiga Raquelina Santos, lá no Selma de Ângeles. Alô, Raquelina, aquele abraço para você, obrigado pela sintonia. O meu amigo Zé de Brito, lá do bairro Santa Inês, de rádio ligado. A Mara do bairro Nossa Senhora da Saúde. A Marlene lá do bairro Planalto. Minha amiga Joana também tá de rádio ligado. Daqui a pouquinho eu atendo todos vocês, porque agora atendendo aqui é a Rosinete. Alô, quem eu vou atender agora aqui é a Antônia Sebastiana Pires. Daqui a pouquinho eu atendo a Rosinete.
4: Boa tarde, Carlos César. Ô, Carlos César, se for possível, passa para mim com o Rick Renner, Casa de Caboclo. Quero oferecer para Ismalio Zé Preto, para Roseu Deltino, para o Divaldo e família, Wesley e família, para Divá, para Tarsila, para Aparecida e para Flávia, minha vizinha, e para o Zezão lá no bairro da Saúde. Uma boa tarde, fica com Deus, que tudo corra bem para vocês.

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1: 16 horas e 43 minutos.
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6: É o nosso Entardecer no Sertão pela Nova Paranaíba. 16 horas 45 minutos, e vamos juntos até logo mais às 19 horas aqui pela Nova Paranaíba, em nome de A Modelar Magazine. 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Abraçando o meu amigo Luciano. Alô, Luciano. Aquele abraço para você. Obrigado pela sintonia. Quem tá de rádio ligado na Nova Paranaíba? A Sileuza na Pitangui. Alô, Sileuza. Aquele abraço para você. Abraçando também o Tião da Arte Estofado, sempre de rádio ligado na 94.7. Alô, Dirce, do Cidade Jardim, o meu abraço e obrigado pela audiência. Fala comigo agora, meu amigo Juquinha da Saúde.
7: Meu amigo Caixa, meu grande locutor, passa para mim, toalha vermelha, passa para Luciano Fangassado, Zé de Brito, Salma Ana, doutora Camila, doutor Felipe e Martelo, Décio Eustáquio, Osmar da Anhanguera, Giovanni do Bar, Chicão da 28, Mário Fofoque, Solisiário, Ercida Hortaliza. Helena do Bar do Flamengo, lá na Morada do Sonho, Paulo Pintor, para o Domingo, meu amigo André, e meu grande amigo Joaquim Baru, Bruno Fiuza. E não faltando, lá na saída de Paburiti, o seu Vicente das Açuras, seu Sebastião de Lima, e todos que gostaram da música, um abraço, fique com Deus.

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1: 16:54.
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5: Está de volta o nosso programa Entardecer no Sertão pela Nova Paranaíba. 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E vamos dando sequência no programa. Atendendo agora a minha amiga Raquelina, lá no Selma de Ângelos. Alô, Raquelina, aquele abraço para você, obrigado pela audiência. Ela pediu e vai curtir aqui, Prisioneiro, com Turquinho, Violeiro e Fabiano.

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0: 17:03.
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4: É o nosso Entardecer no Sertão que vai entrando na segunda hora, 17 horas, mais 4 minutos, em nome de Droga Rocha, Drogaria e Perfumaria, A Modelar Magazine, tudo ao alcance de todos, e mais que pé calçados e confecções, e Óticas Vista, nossa missão é te ver bem, abraçando a Maria da Horta na cidade de Araporã, nas Minas Gerais. Alô, Maria da Horta, aquele abraço e obrigado pela sintonia. Vamos dando sequência no programa, atendendo agora quem está de rádio ligado e participando conosco, é minha amiga Rosinete. Fala comigo, Rosinete.
5: Boa tarde, eu gostaria de ouvir uma música urgente, gente, se der para você passar para mim, eu te agradeço. Feliz para todos vocês da Rádio Paranaíba, para quem estiver ouvindo.
6: São 16 horas mais 4 minutinhos.

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1: Murilo Ruf, senhoras e senhores.
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5: É o nosso Entardecer no Sertão pela Nova Paranaíba. Abraçando aqui quem está de rádio ligado conosco, a grande amiga Cibele, a Bruxinha. Alô, Cibele, aquele abraço para você, obrigado pela audiência. A Sônia Marta e o Zé Ribeirão da Fazenda Boa Vista. Meu grande amigo Ita Tapeceira. Alô, Ita, aí no bairro Social, aquele abraço. E vamos dando sequência no programa pela Paranaíba 94,1.

7. Quem tá de rádio ligado? A Margarida lá do bairro Dom Veloso. Alô, Margarida, um abração a você. Abraçando a minha amiga Fia também aí do bairro Dom Veloso. Sempre de rádio ligado. Atendendo agora o Raimundo da RS Reforma Cadeira de Fio. Pediu? Chico Rei,

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2: 17 horas e 20 minutos.
3: O abastecimento de água do residencial Ana Cardoso, em Tumbiara, foi totalmente normalizado na manhã deste sábado. A interrupção foi provocada por uma falha elétrica no equipamento, que foi substituído imediatamente. Desde a implantação do loteamento, o abastecimento de água e coleta de esgoto são disponibilizados gratuitamente aos moradores, com todos os custos operacionais integralmente custeados pela incorporadora. As informações são da Almelina Incorporadora Limitada.
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6: É o nosso Entardecer no Sertão pela Nova Paranaíba. 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E vamos dando sequência no programa, abraçando aqui a minha amiga Dirce. Alô, Dirce, aquele abraço para você. Quem tá de rádio ligado também na 94.7, a grande amiga Jandira, lá do bairro Jardim Liberdade. Abraçando aqui a turma lá na Fazenda Boa Vereda, no município de Cachoeira de Goiás. Alô, João Cardoso, aquele abraço para você. O Aguimar Cardoso e o Eurípides Abreu também, eles que são mano da Nilda Abreu. Então, sinta-se abraçados aqui pela equipe do nosso programa Entardecer no Sertão. Falando agora com o Edvan Coelho, o homem do caminhãozinho amarelo.
7: Boa tarde, meu amigo locutor de rádio. Mais uma vez, seu ouvinte sempre, Edvan Pedreiro, Popular Coelho, homem do caminhãozinho amarelo, está na sua escuta, não perde seu programa. Gostaria de ouvir uma moda com Teixeirinha na Sombra do Arvoredo. Oferecimento pro Dé, meu amigo, pro Zezinho Crovinel, meu ajudante. E para você, para toda a equipe da rádio, o seu Vilmar da farmácia, o Dinho lá no bairro Marolina, o Careca do Açougue, aquele abraço Careca, e para todos aqueles que gostaram da moda, sem esquecer do seu Antônio, tocador de sanfona de Folia de Reis. Ô, seu Antônio, aquele abraço, e também para o Dairim Fulozino e para o Vanderlei Fulozino também, lá no bairro Marolina, aquele abraço a todos, e meu muito obrigado. Fui. Aqui quem fala é Edivan Pedreiro, Popular Coelho, o homem do caminhãozinho amarelo.

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1: 17 horas e 31 minutos.
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Jorge Sampaio, mulher chorona, oferece para Luzir, Brechó, a Josiane, a minha irmã Ângela, a Josiane, e a Dona Alice e a Dorinha. Falou? Obrigado, fique com Deus. Meu nome é Dirce.

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3: É o nosso Entardecer no Sertão pela 94.7, abraçando a Dona Nelcina no bairro Planalto. Alô, Dona Nelcina, aquele abraço para a senhora, obrigado pela audiência. Quem está de rádio ligado conosco? O Amarildo, na cidade de Buriti Alegre. Alô, Rosana, no bar do prefeito, aquele abraço e obrigado pela sintonia. O Heleno, do bar do Flamengo, também sempre de rádio ligado. E vamos dando sequência no programa, atender aqui quem está participando na Nova Paranaíba nesta tarde de quinta-feira. No WhatsApp, que é o 34318888, é a minha amiga Kenny Andrade. Alô, Kenny, aquele abraço para você, obrigado pela sintonia. O Luciano, também do Jucarantes, de rádio ligado conosco na Nova Paranaíba. A Kenny pedindo essa música e dedicando aqui para Divair do Lanches, a Amélia, a Ângela, a Josiane, o José Divino, o Jorge Vanilson, a Lohane, o Juquinha do Cais, o Luciano do Frango Assado. Então pediu e vai curtir aí. Boa

0: Bom demais!
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4: É o nosso Entardecer no Sertão aqui pela Nova Paranaíba. 17h50. Daqui a pouquinho tem a Ave Maria. Mas vamos dando sequência no programa. 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

0: 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Atendendo agora a grande amiga que está pelo WhatsApp da Paranaíba, que é o 3431-8888. É minha amiga Marlene, lá do bairro Planalto. Alô, Marlene, aquele abraço e boa tarde, minha amiga.
1: Boa tarde, Carlos César. Boa tarde para você e todos os ouvintes da Paranaíba. Eu peço você que passa a andorinha mensageira. Ofereço a todos que estiver ouvindo na fazenda, na chácara, no sítio. Meus conhecidos Roseli e Mário João, eu não esqueci de vocês não, tá? E todos que estiver aqui na cidade também ouvindo o nosso programa, né? Que são muitos, os programas da Paranaíba são muito ouvidos. E que Deus abençoe a sua tarde. E a minha tarde também, de toda a minha família e da sua família também. Fica com Deus, tá bom? Tchau, viu?

0: Damasco e Damasceno, Andorinha Mensageira, aqui dentro do Entardecer no Sertão. Foi lá pra minha amiga que está de rádio ligado conosco, a Marlene, no bairro Planalto. Antes da Ave Maria, vou atender a grande amiga Cibele e também a grande amiga Mara, do bairro Nossa Senhora da Saúde. A Cibele pediu Morena e Moreninho, João Boiadeiro, e a Mara pediu Renan e Aí, Te Amo de Coração.
1: Vamos reunir a piauzada para atravessar o sertão de Mato Grosso.

o toque da Ave Maria. E nos unimos a cada um de vocês que esperavam por esse momento de oração. Louvado seja Deus que nós temos esse privilégio de nos reunirmos todos os dias às 18 horas da tarde e do coração de Maria levantarmos nossa oração até o coração de Deus, até o coração do Pai, até o coração de Jesus. Peçamos, irmãos, que o Espírito Santo se derrame agora sobre nossas vidas, que Ele venha nos ungir e nos ensinar a orar. Consagremos todo o nosso ser para esse momento que só se realiza através de você, com as suas necessidades, com os seus louvores, com a sua alegria, com a sua tristeza. Isso faz o momento da Ave Maria acontecer todos os dias na Rádio Paranaíba. Pelo sinal da Santa Cruz, livrai-nos Deus nosso Senhor dos nossos inimigos. Em nome do Pai, do Filho e do Espírito Santo. Amém. Vinde, Espírito Santo. Vinde por meio da poderosa intercessão do Imaculado Coração de Maria, vossa amadíssima esposa. Vinde, Espírito Santo. Vinde por meio da poderosa intercessão do Imaculado Coração de Maria, vossa amadíssima esposa. Vinde, Espírito Santo. Vinde por meio da poderosa intercessão do Imaculado Coração de Maria. Oremos, ó Deus, que instruíste os corações dos vossos fiéis com a luz do Espírito Santo. Fazei que apreciemos retamente todas as coisas segundo o mesmo Espírito e gozemos sempre da sua consolação. Por Cristo Senhor nosso. Amém. Irmãos, nós tomamos um salmo e nós pedimos a Deus que ele caia exatamente no nosso coração para tudo aquilo que nós precisamos nessa tarde. O Salmo 16 diz assim: verei justificado vossa face, ó Senhor. Verei justificado vossa face, ó Senhor. Irmãos, o único capaz de justificar os nossos pecados é Jesus. Ele o fez na cruz, ele o fez por amor a cada um de nós. E esse ato, ele é contínuo, ele é perene. Jesus já não sofre como ele sofreu aquele dia na cruz como homem. Mas Jesus, ele, sem o sacrifício cruento, ele se oferta em todos os altares quando nós celebramos a Eucaristia. Ali Jesus está vivo, corpo, sangue, alma e divindade. E se nós acreditamos nisso, então, um dia, nós justificados do nosso pecado, nós veremos a face do Senhor. Ouvi, Senhor, a minha justa causa. Escutai-me e atendei o meu clamor. Inclinai vosso ouvido à minha prece, pois não existe falsidade nos meus lábios. Irmãos, nós estamos suplicando que o Senhor se incline, que Ele acolha a nossa prece nessa tarde. Mas se alguma coisa mexeu lá no nosso coração, vindo do pecado, nós pedimos, Senhor, misericórdia. Senhor, não
nos deixe da falsidade.

tira-nos da falsidade desse mundo, porque nós queremos ver justificados a tua face. De vossa face é que me venha o julgamento. Inclinai o vosso ouvido e escutai-me. Mostrai-me vosso amor maravilhoso. Vós que salvais e libertais do inimigo quem procura proteção junto de vós. Senhor, nós estamos pedindo que de vossa face venha para nós agora a salvação. Dá-nos a experiência do seu amor maravilhoso nesse momento que estamos em oração. Visita, Senhor, o nosso coração. Visita, passa, Senhor, tudo que está dentro do nosso coração. No seu coração. E tira aquilo que não te pertence, Senhor. Aquilo que não é para a sua glória. Nós queremos ver justificados a sua face, Senhor. Protegei-nos, Senhor, qual dos olhos a pupila, e guardai-me a proteção de vossas asas. Mas eu verei justificada a vossa face, e ao despertar, me saciará vossa presença. Protegei-me qual pupila dos olhos. Irmãos, nós somos a pupila dos olhos do Senhor, porque por amor a mim e a você, Ele se deu por inteiro e se dá. Agora nós estamos pedindo, Jesus está cuidando de nós, Jesus está provando o nosso coração nesse momento, Ele está nos visitando, Ele está vendo para que não fique nenhuma iniquidade, nenhuma falta em nós. Ele quer nos guardar nessa tarde sob a proteção das suas asas, como diz também o Salmo 90, aquele que habita sobre a proteção do Altíssimo e vive à sombra de suas asas. Dirás, sois vós o meu Deus, o meu refúgio. Irmãos, nós queremos colocar agora, nesse momento de oração, nossas famílias, nossas casas. Nós queremos colocar aqueles que pediram a nossa oração, aqueles que estão confiados à nossa oração. Nós queremos apresentar também ao Senhor os enfermos, os agonizantes de morte, as almas que padecem no purgatório. E pedimos visita, Senhor. Visita esses irmãos. Concede uma chance para que eles olhem nos seus olhos, para que eles possam também te amar por um momento, Senhor, encontrando a salvação. Ajuda-nos, Senhor. Nós te louvamos e te agradecemos, porque o Senhor nos concede esse momento de intercessão. Nós oramos agora especialmente pelos jovens que estão diante de um modelo de vida tão contrário à vida eterna que Deus nos promete. Toca no coração dos jovens, Senhor, que eles dêem um espaçozinho para que o Senhor possa entrar e agir, manifestando quanto o Senhor os ama, quanto o Senhor ama cada um. Muito obrigada, Senhor. E agora, irmãos, nós pedimos que o Senhor confirme toda a nossa oração, rezando a oração do Ângelus. Essa oração, ela tem muitos méritos diante de Deus.

Lúcia, é um momento onde Deus derrama muitas graças e nós cremos que essas graças estão se derramando abundantemente. Oremos. O anjo do Senhor anunciou a Maria e ela concebeu do Espírito Santo. Ave Maria, cheia de graça, o Senhor é convosco, bendita sois vós entre as mulheres e bendito é o fruto do vosso ventre, Jesus. Santa Maria, Mãe de Deus, rogai por nós, pecadores, agora e na hora de nossa morte. Amém. Eis aqui os servos do Senhor. Faça-se em mim segundo a vossa palavra. Ave Maria, cheia de graça, o Senhor é convosco. Bendita sois vós entre as mulheres e bendito é o fruto do vosso ventre, Jesus. Santa Maria, Mãe de Deus, rogai por nós, pecadores, agora e na hora de nossa morte. Amém. E o Verbo de Deus, que é Jesus, se fez carne e habitou entre nós. Ave Maria, cheia de graça, o Senhor é convosco. Bendita sois vós entre as mulheres e bendito é o fruto do vosso ventre, Jesus. Santa Maria, Mãe de Deus, rogai por nós, pecadores, agora e na hora de nossa morte. Amém. Rogai por nós, Santa Mãe de Deus, para que sejamos dignos das promessas de Cristo. Amém. Queridos irmãos, nós desejamos a todos uma boa noite. Fiquemos sob a guarda e a proteção do nosso Deus, que é Pai, Filho e Espírito Santo. Amém.

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1: 18 horas e 18 minutos.
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3: São 18 horas mais 20 minutos, entrando na última hora do programa. 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Antes de atender a próxima, a minha amiga Margarida perdeu o cachorro. Ei, Margarida, tá deixando o portão aberto e o cachorro sumiu. Fala conosco, Margarida.
4: Cara, César, faz um favor pra mim, deixa eu falar. Cachorrinho do meu menino sumiu. Eu abri o portão aqui e a danada vazou. Eu acho que sumiu. Não tô achando ela aqui dentro de casa. Quem encontrou aqui perto do posto fiscal aqui no bairro Nova Aurora. Vou te passar o endereço, qualquer coisa entre em contato comigo, que dou uma gratificação de R$100. É Rua Pernambuco, número 880A. Aí entra em contato comigo, por favor, viu? Aqui bem pertinho aqui do posto fiscal aqui. Na BR-153. Eu abri o portão no segundo, deve que ela saiu. Eu já virei a casa todinha, não encontrei. Só se ela estiver dentro da caixa d'água. Faz favor, meu amigo.
3: Tá aí a minha amiga Margarida, o recado. O cachorro dela sumiu ali perto da BR ali. Quem encontrou, entre em contato aqui comigo que eu passo o contato da Margarida, viu? E vamos dando sequência no programa. Atendendo o grande amigo Jadir de Oliveira. Alô, Jadir. Ele pediu Trio Parada Dura.

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1: 18:25.
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9: É o nosso Entardecer no Sertão aqui pela Nova Paranaíba. 18:27. 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Atendendo o Luciano, o rei da reciclagem.
10: Ô, meu amigo Carlos César, boa tarde. Aqui é o Luciano, o rei da reciclagem. Manda um modão apaixonada pra nós aqui no Bajô Carandões. Nós estamos aqui ouvindo você 24 horas no 12. É o Luciano, o rei da reciclagem, Bajô Carandões. Oferecer pra minha esposa, Joana D'Arc. Pode ser o Mato Grosso e Matias, qualquer uma deles, das mais antigas. Oferecer pra minha esposa, Joana D'Arc, do Bajô Carandões. Um abraço, meu amigo. Boa tarde.

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1: 18 horas e 31.

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1: O abastecimento de água do residencial Ana Cardoso, em Itumbiara, foi totalmente normalizado na manhã deste sábado. A interrupção foi provocada por uma falha elétrica no equipamento, que foi substituído imediatamente. Desde a implantação do loteamento, o abastecimento de água e coleta de esgoto são disponibilizados gratuitamente aos moradores, com todos os custos operacionais integralmente custeados pela incorporadora. As informações são da Almelina Incorporadora Limitada.
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4: É o nosso Entardecer no Sertão pela Nova Paranaíba. 18 horas, 33 minutos. Alô, Nilvan. Aquele abraço para você e na Vila Vitória 2, sempre de rádio ligado conosco. A Vera Lúcia também está de rádio ligado na Nova Paranaíba. E vamos dando sequência no programa. Atendendo agora o grande amigo Domingão Berranteiro, o rei do berrante. Fala comigo, Domingão.
5: E meu amigo. Meu grande amigo Caio César. Boa tarde, meu amigo. Você é o rei da audiência, campeão da audiência, companheiro de verdade. Só não pode bombar, senão explode. Se você puder mandar...

Madruga. Chuva de maio, oferecer pro meu grande amigo Alas. Alas Automecano, oferecer pro meu grande amigo Betinho de Sossô. Meu grande amigo Juquinha da Saúde. Meu grande amigo Jorge no Bom Jardim, Fazenda Bom Jardim. Meu grande amigo Marquim, Rei do Frango. Dona Luzia do Doce, São Bárbara Pecador. Muito obrigado, meu irmão.

João Mineiro e Marciano, Chuvas de Maio, foi lá pro grande amigo Domingão Berranteiro, Rei do Berrante, 18 horas, 38 minutos. E vamos dando sequência no programa. Daqui a pouquinho eu vou atender a Dorinho Divino lá no bairro Cidade Jardim, viu? Não esqueci de vocês não, meus amigos. E vamos dando sequência. Atendendo agora a grande amiga Sônia Marta e o Zé Ribeirão da Fazenda Boa Vista. Pediram Nicanor Palmeri, Falso Juramento.

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3: É o nosso Entardecer na 94.7. São 18 horas mais 42 minutos. Daqui a pouquinho tem um programa Paranaíba, a dona da noite. E vamos dando sequência no programa, agora atendendo quem está de rádio ligado, meu amigo Zé de Brita. Alô, Zé, aquele abraço. Ele pediu e vai curtir aqui na 94. Milionário José Rico.

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3: É o nosso Entardecer no Sertão aqui pela Nova Paranaíba. São 18 horas 48 minutinhos e o nosso programa vai ficando por aqui. 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Tô indo nessa. Daqui a pouquinho tá chegando aí o programa Paranaíba é a Dona da Noite. É a última de hoje. Vai lá pra minha amiga Dorinha, o Divino, no bairro Cidade Jardim. Alô, Dorinha. Alô, Divino. Aquele abraço pra vocês e obrigado pela audiência. As últimas de hoje, né? E também a última do programa vai lá pra minha amiga Rita Peixoto, que ela acabou de mandar uma mensagem, pediu o Renan e Raim. Então segura aí. A primeira vai lá pra minha amiga Dorinho Divino, Chapeludo. E na última, Renan e Raim, Mesa de Bar. Um abraço e até amanhã.

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1: 19 horas e 2 minutos.
2: O abastecimento de água do residencial Ana Cardoso, em Itumbiara, foi totalmente normalizado na manhã deste sábado. A interrupção foi provocada por uma falha elétrica no equipamento, que foi substituído imediatamente. Desde a implantação do loteamento, o abastecimento de água e coleta de esgoto são disponibilizados gratuitamente aos moradores, com todos os custos operacionais integralmente custeados pela incorporadora. As informações são da Almelina Incorporadora Limitada.
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4: Alô, Itumbiara, muito boa noite sul de Goiás e Triângulo Mineiro. Estamos chegando nesta quinta-feira com o programa Paranaíba é a Dona da Noite. E vamos juntos até logo mais às 21 horas, recomeçando o programa Zezé de Camargo, A Mesma Mentira.

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2: 19:42.
3: É o nosso Dona da Noite na Nova Paranaíba. Kleber Cauã, até ficar Berlim.

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2: 19:58.
3: A Nova Paranaíba e o Dona da Noite com Israel e Rodolfo. Coração traumatizou.

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1: 20 horas e 10 minutos.
2: É o Dona da Noite na 94.7 com eles, Fred e Fabrício, O Poder Que Você Tem.

0: Saudade. Aí é ruim demais, né?
1: Vamos, Marcelo.
0: Luísa e Maurílio. Zé Neto e Cristiano. Que é isso? Sextou com S de saudade.

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1: 20 horas e 24 minutos.
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3: É a dona da noite na Nova Paranaíba, Diego Vitor Hugo Facas.
4: Bruno Marrone e Diego Vitor Hugo.

0: Agora é com vocês, Bruno e Marrone.
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5: 20:38.
6: A Nova Paranaíba e o Dona da Noite, Luan Santana, Quando a Bad Bater.

0: Não vai ser fácil, não. Quando a bad bater, é aí que eu quero ver. Não é fácil, não. Quem gostou, joga a mão e dá um grito, Salvador.
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2: 20 horas e 50 minutos.
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5: É o nosso Dona da Noite na 94.7 com Marília Mendonça, sem sal.